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1: Escreveu recentemente o historiador Rui Ramos, a propósito da imigração em Portugal, que já vai nos 14% do total da sua população, que corríamos o risco de, e cito, deixar também de constituir uma comunidade histórica onde o sentido de um destino nacional comum unigente transforma-se, o país, num território descaracterizado, onde os residentes ocasionais tenderão a arrumar-se em guetos, segundo as suas origens. Fim de citação, que desta vez foi bastante mais longa. Em relação à Madeira, só encontrei dados oficiais até 2025. E, estranhamente, diria eu, parece que andamos na metade do valor do todo nacional, sendo que de origem indo-paquistanesa só os nepaleses assumem relevância. Outro dado que achei curioso. Uma economia que assenta sobretudo em três setores, função pública, turismo e construção civil, e onde dois deles, em função de um pouco controlado e nada planeado crescimento, padecem de uma recorrente falta de recursos humanos, ter estes números tem de gerar interrogações. Estaremos nós a trabalhar em pressupostos que não são reais, a basear a nossa análise em números que não correspondem efetivamente ao que existe? Estas minhas dúvidas aumentam quando conjugadas com episódios com que me fui deparando nestes últimos tempos. Como, por exemplo, os 6 currículos recebidos em dias diferentes, mas todos na mesma semana e todos com a mesma morada. Já não é incomum irmos a um restaurante e sermos abordados em inglês por quem nos recebe e não fala a nossa língua. Cruzar-nos junto a obras com carrinhas que descarregam pessoal estrangeiro para lá laborar. Deparar-nos com colaboradores de supermercado que só comunicam em espanhol, entre eles e connosco. Quando, há uma década atrás, alertei para os riscos de um crescimento excessivamente rápido e falei sobre a eventual descaracterização da região, logo vieram os de sempre com a conversa do conservador e do anti-desenvolvimento. Não pertenço efetivamente ao grupo dos que mede desenvolvimento por metro cúbico de cimento gasto, por alcatrão utilizado, por PIBs em crescimento há não sei quantos meses consecutivos, ou pelos maiores orçamentos de sempre. Desenvolvimento, se sustentado, unigente debaixo de um desígnio comum, mantém e sedimenta as raízes históricas e culturais. Cuida do território sem guetos nem oásis. Desenvolvimento é, portanto, muito mais importante que crescimento, mas muito mais. Obrigado pela vossa atenção e paciência.
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Serviço de urgências do Hospital do Funchal sobrelotado, César Amo suspende visitas. Portugal respeita dia de luto nacional pelas vítimas dos sismos na Venezuela. Em La Guaira, ainda se mantém a esperança de encontrar sobreviventes. Diocese do Funchal destina ofertórios do fim de semana para a Cáritas Nacional Venezuelana.

0: O serviço de urgência do Hospital Dr. Nélio Mendonça, no Funchal, está sobrelotado. Uma nota do Cesarame indica que há, nesta altura, 40 doentes nas urgências a aguardar internamento. Outras 10 pessoas têm alta clínica, mas continuam a ocupar camas naquele serviço enquanto aguardam encaminhamento para outros espaços. Devido à sobrelotação, o Serviço Regional de Saúde decidiu suspender temporariamente e com efeitos imediatos todas as visitas aos utentes internados no serviço de urgência, até nova avaliação da situação. A nota publicada pelo Cesarame explica que a decisão foi tomada por razões de segurança clínica e operacional. Para assegurar o fluxo informativo junto das famílias acerca do estado de saúde dos doentes internados, foram reforçadas as equipas do Gabinete de Apoio à Família e da Secretaria do Serviço de Urgência. Portugal esteve de luto neste domingo. Pelas vítimas dos sismos na Venezuela, o governo português decretou um dia de luto nacional. Na Eucaristia celebrada na Sé, o cónego Marcos Gonçalves pediu que se ore por quem perdeu a vida e por todos os que sofrem depois dos sismos.
1: Rezamos por todos os que faleceram na Venezuela por causa dos tremores de terra e por todos os que estão a sofrer nesse país. Rezamos também por todos os nossos imigrantes e as suas famílias.
0: E para ajudar as vítimas dos sismos, a Diocese do Funchal vai entregar o resultado dos ofertórios deste fim de semana de todas as paróquias à Caritas Nacional Venezuelana.
2: O ofertório da missa é uma iniciativa da Diocese do Funchal, em que todas as missas e todos os ofertórios de sábado e domingo são para enviar para a Venezuela. Ainda ontem enviei uma mensagem a todos os sacerdotes para que, digamos, possam rapidamente entregar à Diocese, para que a Diocese rapidamente possa enviar para lá, porque as necessidades e as urgências são muitas e por isso não podemos estar a demorar muito tempo a enviar esta nossa ajuda. A nossa comunidade cristã quer enviar um sinal, uma ajuda para a Caritas Nacional da Venezuela, para que eles lá, mesmo que seja um pouco, diante de tantas e tantas necessidades, mas é fazer algo e fazê-lo com amor, e Deus há de multiplicar depois este pequeno sinal que iremos dar, para que a solidariedade, a generosidade entre todos, e mesmo entre desconhecidos, possa acontecer.
0: Nestas declarações ao posto emissor, o cónego Marcos Gonçalves, vigário-geral da Diocese do Funchal, referiu então que o ofertório é um sinal de solidariedade que os cristãos da Madeira querem fazer chegar à Venezuela. Marcos Gonçalves, também pároco da Sé, fez questão de explicar qual a mensagem transmitida nas Eucaristias celebradas este fim de semana na Catedral do Funchal e em todas as paróquias da Diocese.
2: Foi celebrar a Eucaristia, celebrar a presença de Deus no meio de nós, e sempre que nos encontramos com Deus, Ele caminha connosco e nos dá força para iluminar tudo o que está acontecendo na nossa vida com outra luz, outra esperança, outra paz. E por isso é, primeiro do que tudo, uma mensagem de esperança, que Deus está connosco, sofre connosco e que não castiga nem nos desampara, mas que podemos contar com Ele e com a sua presença. E também com a missão da Igreja de estar presente junto de todos e todos aqueles que sofrem neste momento, e também dar um sinal não só da nossa oração por eles, pelos falecidos, pelos vivos, por aqueles que estão a resgatar e a trabalhar para salvar as pessoas e cuidar delas.
0: Também o Bispo do Funchal, Dom Nuno Brás, noutra ocasião, deixou uma mensagem de ajuda ao próximo.
3: Antes de tu pensares em ti, Deus pensou em ti. Experimenta tu a pensar primeiro no outro. E vais ver como a tua vida muda. Fico esquecido, ninguém quer saber de mim, tenho que aparecer, tenho que me mostrar, tenho que dar nas vistas, não é? Vivemos no mundo para dar nas vistas. Como a pessoa de Jesus, quando Ele conduz a nossa vida, como torna a nossa vida diferente. Porque quando nós nos damos aos outros, quando nós vivemos com os outros, a nossa vida é mais feliz. O ano passado andávamos todos com aquela música dos deslocados, não é? Daquela cidade grande em que ninguém se conhece, em que cada um vive para seu lado. Como é diferente do nosso modo de viver, em que todos se conhecem e em que todos se procuram ajudar uns aos outros.
0: Um apelo à solidariedade deixado na Eucaristia que celebrou os 30 anos do Jardim da Serra.
3: Precisamente, celebramos, e bem, 30 anos desta freguesia. Quero aproveitar também para saudar o Sr. Presidente, os membros da Junta de Freguesia, todas as entidades presentes. Isto é uma das grandes funções destes órgãos, e de uma forma muito particular destes órgãos autárquicos, é precisamente este, de sem tirar a individualidade de cada um, sem tirar o bom e as diferenças de cada um, ajudar que todos vivam harmonicamente. Haverá sempre desafinanços. Infelizmente, paraíso só no céu. Mas agora, aqui na Terra, vamos procurando esta harmonia, dando cada um o seu contributo, ativamente, colaborando uns com os outros.
0: Dom Nuno Brás, Bispo do Funchal, na Eucaristia que celebrou os 30 anos do Jardim da Serra, paróquia e freguesia do Conselho de Câmara de Lobos. Da Venezuela continuam a chegar relatos dramáticos sobre as ruínas. Ainda mora a esperança de encontrar familiares e amigos com vida debaixo do que resta de cada casa. E muitas vezes, sem maquinaria adequada, as mãos vertem sangue para escavar em direção ao mais ténue sinal, como contou a agência Lusa e a Litza Noriega, uma das moradoras de La Guaira.
4: Hasta el momento, tenemos conocimiento de 5 personas tapeadas, de los cuales 4 son mi familia, 2 tías, un primo y el esposo de una tía. Estamos aquí desde el día jueves, trabajando manualmente porque no tenemos maquinaria que nos ayude. Por el tiempo tenemos fe y esperanza, pero presumimos que ya no están en este plano, pero queremos recuperar de todas maneras. Entonces aquí estamos todos los días en la búsqueda de nuestra familia.
0: Gilberto Valesilo viajou de El Zulia a mais de 800 km de La Guaira. É um voluntário para ajudar nas buscas, com muita esperança de que ainda consiga retirar sobreviventes dos escombros.
5: Eu tenho família aqui, a residência, a Praia Grande, está no quarto piso. A gente tem esperança de que eles fiquem vivos. Aí a gente da China, eles estão apoiando com os detectores, a coisa, a ver se tem sinal de vida.
0: Esta mesma expectativa anima outro voluntário, José Gregório Nieves, que também percorreu centenas de quilómetros para ajudar. Conta também à agência Lusa que os equipamentos disponibilizados pela China têm detectado sinais de esperança por entre os escombros, apesar dos sismos já terem ocorrido há mais de uma semana. E referiu o caso de um militar venezuelano que, debaixo dos destroços, comunicou por rádio.
5: A China está metendo aparelho, detectores y eso, y dieron señales de vida. Tengo un comandante general ahí, las Fuerzas Armadas, él comunicó en la radio y eso, y prácticamente la gente está teniendo comunicaciones con ellos y eso, y que sea la voluntad de Dios.
0: A esperança de ainda encontrar sobreviventes sob os escombros provocados pela queda de centenas de edifícios após os 2 violentos sismos que abalaram a Venezuela a 24 do mês passado. Os mais recentes balanços apontam para cerca de 3 mil mortos, perto de 17 mil feridos e 50 mil desaparecidos e ainda 16 mil desalojados. Entre a comunidade portuguesa e luso-venezuelana contam-se 95 mortos e 58 desaparecidos. Para auxiliar as equipas de resgate e do socorro aos sobreviventes, um comerciante português radicado em Caracas, Aldo Vieira, está a criar um centro de apoio em La Guaira.
6: Eu sou residente em Caracas. Tenho vindo desde o dia seguinte do terremoto a trazer resgatistas e a apoiar na parte logística deles. Através de uma uma fundação na Europa, estamos a montar um centro de apoio para rescatistas que estão a vir através desta fundação. Muitos destes rescatistas estão a ficar no clube de Tanaguarenas, temos recebido muito apoio por parte deles. Temos uma grande comunidade portuguesa cá em Laguaira, a diretiva do clube de Tanaguarena, muitos deles também são portugueses, temos recebido muito apoio por parte deles.
0: Os relatos chegam da Venezuela. O Papa recordou as vítimas dos sismos num país que assinalou este domingo o Dia da Independência. Leão XIV disse que tem sempre nas orações as vítimas do terremoto e pediu que o Senhor sustente todo o povo venezuelano neste momento tão difícil. O Papa pediu que este pedido do Papa foi feito desde a janela do apartamento pontifício após a recitação do Ângelus. A Câmara do Funchal abre esta segunda-feira o período de candidaturas aos apoios relativos a manuais e material escolar para o próximo ano letivo. As candidaturas decorrem até 30 de outubro. O programa destina-se aos alunos dos primeiro, segundo e terceiro ciclos do ensino básico, que residem no Conselho do Funchal há mais de um ano e estejam matriculados em estabelecimentos de ensino do município. O apoio é atribuído através de um Vale Educação, disponibilizado no cartão do munícipe, que poderá ser utilizado nos estabelecimentos aderentes para a aquisição de material escolar. A candidatura ao programa, bem como o pedido de adesão ao cartão do munícipe, é efetuada exclusivamente online através da plataforma cmfonline.funchal.pt. Conhecemos agora as previsões do estado do tempo para segunda-feira. As zonas montanhosas da Madeira permanecem sob alerta laranja devido às altas temperaturas. O restante do arquipélago está sob aviso amarelo. Os avisos foram prolongados até quarta-feira. E para este início de semana pode contar com céu pouco nublado ou limpo, vento fraco inferior a 15 km por hora, 25 graus é a temperatura máxima prevista para o Funchal.

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1: Minha querida mãe, 1 milhão de beijos eu te envio neste momento em que, com o coração transbordando de saudade, escrevo carinhosamente esta carta que, mais feliz do que eu, receberá o calor das tuas mãos abençoadas. Como seria bom neste momento estar aí em nossa casa para abraçar-te e beijar-te com toda a alegria da minha vida. Esta vida que é toda tua e pela qual tenho lutado sem esmorecimento para compensar um dia toda a tua dedicação e o enorme sacrifício que sempre fizeste para tornar-me um homem. Um homem, como sempre desejaste que eu fosse, continuador do exemplo de dignidade e honradez que foram sempre as grandes glórias da tua vida. Eu sei como foram difíceis os anos que enfrentaste desde os primeiros dias da minha infância, com o pensamento todo voltado para o meu futuro. Quantas vezes, ao chegar da escola, eu notava que, enquanto sorrias para mim, os teus olhos deixavam cair lágrimas sem que eu pudesse compreendê-las. E hoje, quando melhor posso avaliar a grandeza do teu imenso e incomparável amor, pergunto a mim mesmo: teria valido a pena tanto sofrimento? E o meu coração, minha adorada mãe, transformado num altar onde tu és uma santa, responde afirmativamente: sim, porque o teu amor, o teu carinho, o teu sacrifício e todas as tuas lágrimas fizeram com que eu pudesse sentir que sou o corpo do teu corpo e a alma da tua alma, como és a vida da minha vida. Sinto-me neste momento ajoelhado aos teus pés e peço a tua bênção beijando-te carinhosamente. Esta distância que nos separa, mãe, tem sido para mim quase que insuportável. Mas quando me lembro que dentro de poucos dias estarás nos meus braços novamente, sinto renovada toda a minha energia e considero-me imensamente feliz por saber que estás à minha espera e que o meu coração terá outra vez o calor, o abrigo, a ternura, o carinho, a dedicação e o amor da melhor criatura do mundo. Minha mãe.

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1: Horas 45 minutos, está na altura de lhe apresentar a informação aqui no posto emissor do Funchal, nos seus dois canais, e para isso já temos em estúdio o Paulo Figueira. Bom dia, Paulo.
2: Olá, bom dia. Mundial de Futebol. Ronaldo confirma que será o último da carreira. A seleção de Portugal joga esta noite com a Espanha. Urgências do hospital sobrelotadas, com 50 doentes a aguardar cama. O diretor clínico pede urgência na resolução deste problema. Aviso laranja para tempo quente nas zonas montanhosas foi prolongado até quarta-feira.
1: Estes são alguns dos destaques que vamos desenvolver já a seguir nesta primeira edição do Madeira Notícia. Vamos também saber as últimas do tempo e mais desenvolvimento. Agora vamos a esse mesmo desenvolvimento.
2: É um grito de alerta do diretor clínico do César Am. É preciso resolver de uma vez por todas o problema da falta de camas hospitalares. No dia em que foi noticiado a sobrelotação do serviço de urgências, Júlio Nóbrega pede soluções imediatas. A situação não pode continuar a arrastar-se. Nos últimos meses foram canceladas mais de 100 cirurgias.
3: Preciso urgentemente, e faço de novo um apelo à Segurança Social, que nos ajude a resolver nós. Isto não é a nossa competência resolver os problemas sociais. Precisamos resolver isto para poder tratar bem os nossos doentes. Não podemos continuar a cancelar cirurgias. As pessoas precisam urgentemente ver o seu problema cirúrgico resolvido. Nós temos programas de produção adicional. Nós temos equipamentos novos, temos incentivos à produção cirúrgica, contratamos mais profissionais e não conseguimos fazer porque as camas estão ocupadas com problemas sociais, que por quem é a sua competência resolver estes assuntos não resolve.
2: Em declarações à RTP Madeira, o diretor clínico do César Am revelou que até já estão a ser pensadas alternativas, mas segundo disse, a questão é que nunca se avança para soluções.
3: Olha, fomos visitar o Inatel, que se um possível local poderíamos colocar as altas problemáticas, demos a nossa opinião, é um sítio ótimo, poderia receber aquelas. Fomos visitar uma escola na Ponta de Pargo, essa precisava de algumas obras, mas depois as coisas não acontecem. Nós precisamos em reuniões e não acontecem. Repare, o nosso foco não é tratar problemas sociais, o nosso foco são os nossos doentes. Temos que resolver e temos esta preocupação de resolver, reverter a situação aguda, operar o nosso doente, e não podemos sistematicamente estar a acumular doentes no serviço de urgência nem a adiar cirurgias porque as camas estão ocupadas.
2: O serviço de urgência do Hospital Dr. Nélio Mendonça encontra-se sobrelotado. Há 50 doentes a aguardar internamento. As visitas a estes pacientes encontram-se suspensas até nova avaliação. Júlio Nóbrega alerta que, de forma persistente, esta sobrelotação das urgências tem-se verificado e deixa ainda um alerta. Com o tempo quente, a situação vai agravar-se.
3: O que é que se prevê para breve que vai acontecer? Esta onda de calor é previsível que os doentes crónicos descompensem. As pessoas que têm, e os mais idosos, os extremos de idade, os mais jovens, criancinhas e os idosos, têm doenças crónicas, insuficiência cardíaca, insuficiência renal, doenças obstrutivas, doenças pulmonar obstrutivas, os diabéticos, vão descompensar a conta desta onda de calor e vão ter que internar mais doentes.
2: A questão é onde, disse ainda Júlio Nóbrega, o diretor clínico do César Am. De resto, o Serviço de Saúde explica que a decisão de suspender as visitas aos doentes que se encontram nas urgências foi tomada por razões de segurança clínica e operacional. O César Am recorda que o Hospital do Funchal tem neste momento cerca de 200 pessoas com alta clínica, mas sem lugar para onde as transferir. As equipas do Gabinete de Apoio à Família e da Secretaria do Serviço de Urgências foram reforçadas para responder à necessidade de prestar informações aos familiares. Cristiano Ronaldo confirmou que este Mundial de Futebol será o último da carreira com a camisola portuguesa. Esta noite há duelo ibérico. Portugal joga com Espanha. A passagem aos quartos de final do campeonato Na conferência de imprensa de antevisão da partida, Ronaldo considerou que o mais importante é ganhar e passar à fase seguinte sem pensar quem marca os golos. Mas...
4: Ah, pá, xa lá, era bom sinal. Mas a minha função na seleção, eu faço aquilo que o míster me pede. Obviamente, eu não jogo na seleção como jogo no Al-Nassr, porque tenho mais liberdade. E aqui, nós, os jogadores, temos que perceber que temos funções diferentes que nos clubes. Sou um jogador mais aproximado da área, que a minha missão é agarrar os centrais e ficarem lá comigo, mas vocês sabem melhor que ninguém, se a bola chega lá e tiver a oportunidade, eu vou meter lá dentro. Isso vocês já estão acostumados e sabem. Agora, a respeitar o adversário, sabemos que é um adversário super difícil, mas estou com aquela fé que amanhã vai correr bem e vamos ganhar.
2: Confiança de CR7, que reafirmou estar sempre disponível para ajudar a seleção em campo ou fora dele.
4: Eu estou sempre de corpo e alma para ajudar a seleção a alcançar os seus objetivos. Jogando ou não jogando, terei sempre um papel importante nesta seleção. Terminarei, como disse há uns anos atrás, quando eu quiser, não quando vocês quiserem. Acho que é uma perdida de tempo vocês sempre fazerem a mesma pergunta, é o último. Vamos ver. Não quero virar as atenções para isso, porque acho que isso é o menos importante. O mais importante é jogarmos bem amanhã e ter fé que vamos passar.
2: Mas se não passar e não chegar à final, Cristiano Ronaldo garante que para ele não será uma catástrofe.
4: Eu não vou ser mais Cristiano por ganhar o Mundial ou vou ser menos Cristiano se não ganhar o Mundial. Obviamente que todos estamos aqui com esperança, e eu principalmente, todas as competições que eu entro para tentar ganhar. Mas sabemos que vai ser só um que vai ganhar, não pode haver nem dois nem três. Por isso é desfrutar, não pensar no dia de amanhã, desfrutar dia a dia. Foi isso que é algo que eu aprendi. Se uma das coisas que a idade te dá é maturidade e experiência, e relativizar e suavizar muitas das coisas, porque obviamente eu não sossego e tenho visto o ataque que fazem constantemente à minha pessoa. Mas como digo, não é novo. Por isso, até agradeço muitas das vezes, porque é viver um capítulo diferente na minha vida. Aprendi isso depois dos 40, que é espero viver mais 40 anos e estar preparado, porque de onde vêm as grandes críticas é de onde crescemos mais como pessoas. E agradeço-vos a vocês para continuarem a fazer isso, porque isso, de certa forma, eu cresce cada vez mais e aparece cada vez mais. Por isso, feliz, desfrutar dia a dia, um jogo com uma magnitude enorme amanhã, com uma excelente equipa, com uma equipa que já ganhou esta competição, e é desfrutar dia a dia.
2: Cristiano Ronaldo quer ganhar, mas sabe que Portugal pode ficar pelo caminho frente à Espanha, um adversário difícil. O mesmo pensa Roberto Martínez, que sublinha, no entanto, a vontade de passar à fase seguinte do campeonato.
5: Queremos ganhar todos os jogos. A ideia, quando chegarmos no Mundial, era tentar crescer muito, utilizar os jogos para preparar todos os jogadores, e fizemos isso. A nossa ideia era ganhar todos os jogos e tentar ganhar o grupo. Mas o Mundial não é assim. O Mundial é tentar melhorar, experimentar aspectos, alinhar conceitos, e o caminho, já falei disso, não consegues escolher o caminho, tens que fazer, dar o melhor nível dentro do caminho que chega. E agora estamos focados para os oitavos de final desta competição.
2: Um jogo frente a um adversário complexo, que Roberto Martins

0: jogo é importante ter desempenhos completos. As duas equipas precisam ser muito boas sem bola, precisam de ajustar, de defender rápido as transições. Já vimos na final da Liga das Nações que as duas equipas com bola conseguem chegar à baliza, que conseguem criar oportunidades. Acho que o 2-2 foi um resultado curto e acho que o jogo amanhã vai ser igual. Então precisa de personalidade. Precisa de personalidade para poder manter o nível, para poder manter todo o jogo todo, uma intensidade alta e poder utilizar a totalidade do grupo. Eu acho que amanhã é um jogo onde a intensidade precisa frescura, precisa que os jogadores que entram no banco acrescentem, e acho que é um jogo de personalidade para poder manter a ideia de jogo que as duas seleções temos.
1: O jogo entre as seleções de Portugal e Espanha está agendado para esta noite, com arranque às 20 horas. Na Venezuela ainda existem esperanças de encontrar sobreviventes sob os escombros provocados pela queda de centenas de edifícios, isto após os dois violentos sismos que abalaram o país a 24 do mês passado e quase duas semanas após este trágico evento. Essas notícias de esperança permanecem. Os mais recentes balanços apontam para cerca de 3 mil mortos, perto de 17 mil feridos e 50 mil desaparecidos. Entre a comunidade portuguesa e luso-venezuelana, contam-se 95 mortos e 58 pessoas desaparecidas ou incontactáveis. Para auxiliar as equipas de resgate e de socorro aos sobreviventes, um comerciante português radicado em Caracas, Aldo Vieira, está a criar um centro de apoio em La Guaira.
2: Eu sou residente em Caracas. Tenho vindo desde o dia seguinte do terremoto a trazer resgatistas e apoiar na parte logística deles. Através de uma fundação na Europa, estamos a montar um centro de apoio para resgatistas que estão a vir através desta fundação. Muitos destes resgatistas estão a ficar no Clube Tanaguarenas, temos recebido muito apoio por parte deles. Temos uma grande comunidade portuguesa cá em La Guaira. A diretiva do Clube Tanaguarena, muitos deles também são portugueses, temos recebido muito apoio por parte deles.
1: Os relatos que chegam da Venezuela, onde ainda se trabalha para encontrar vida sobre os escombros e apoiar os sobreviventes. E o Papa recordou as vítimas dos sismos naquele país ontem. Leão XIV disse que tem sempre nas orações as vítimas do terremoto. A Câmara do Funchal abre hoje o período de candidaturas aos apoios relativos a manuais e material escolar para o próximo ano letivo. As candidaturas decorrem até 30 de outubro. O programa destina-se aos alunos dos primeiro, segundo e terceiro ciclos do ensino básico que residam no Conselho do Funchal há mais de um ano.

Agora, o tempo. Referir que os avisos meteorológicos foram prolongados até quarta-feira. As zonas montanhosas da Madeira permanecem sob aviso laranja, enquanto as restantes zonas se encontram a amarelo. Para hoje, pode contar com céu pouco nublado ou limpo, vento fraco e uma temperatura máxima no Funchal de 25 graus.

Figueira regressa quando faltarem 15 minutos para uma da tarde com a edição 2 do Madeira em Notícia aqui no Posto, emissor do Funchal.

Com o pé direito, a parte 2 do Acorda, nesta primeira sessão da semana. Votos de um bom despertar, bom verão, bom trabalho, boas férias, tudo a correr pelo melhor. 92 FM, canal 2 do posto emissor do Funchal, uma ótima semana para si e, claro, para todos os seus.

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1: Estamos a escassos segundos das 8 da manhã. Daqui a pouco uma opinião conta para abrirmos.

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1: Escreveu recentemente o historiador Rui Ramos, a propósito da imigração em Portugal, que já vai nos 14% do total da sua população, que corríamos o risco de, e cito, deixar também de constituir uma comunidade histórica onde o sentido de um destino nacional comum unigente transforma-se, o país, num território descaracterizado, onde os residentes ocasionais tenderão a arrumar-se em guetos, segundo as suas origens. Fim de citação, que desta vez foi bastante mais longa. Em relação à Madeira, só encontrei dados oficiais até 2025. E, estranhamente, diria eu, parece que andamos na metade do valor do todo nacional, sendo que de origem indo-paquistanesa só os nepaleses assumem relevância. Outro dado que achei curioso. Uma economia que assenta sobretudo em três setores, função pública, turismo e construção civil, e onde dois deles, em função de um pouco controlado e nada planeado crescimento, padecem de uma recorrente falta de recursos humanos, ter estes números tem de gerar interrogações. Estaremos nós a trabalhar em pressupostos que não são reais? A basear a nossa análise em números que não correspondem efetivamente ao que existe? Estas minhas dúvidas aumentam quando conjugadas com episódios com que me fui deparando nestes últimos tempos. Como, por exemplo, os 6 currículos recebidos em dias diferentes, mas todos na mesma semana e todos com a mesma morada. Já não é incomum irmos a um restaurante e sermos abordados em inglês por quem nos recebe e não fala a nossa língua. Cruzar-nos junto a obras com carrinhas que descarregam pessoal estrangeiro para lá laborar. Deparar-nos com colaboradores de supermercado que só comunicam em espanhol, entre eles e connosco. Quando, há uma década atrás, alertei para os riscos de um crescimento excessivamente rápido e falei sobre a eventual descaracterização da região, logo vieram os de sempre com a conversa do conservador e do anti-desenvolvimento. Não pertenço efetivamente ao grupo dos que mede desenvolvimento por metro cúbico de cimento gasto, por alcatrão utilizado, por PIBs em crescimento há não sei quantos meses consecutivos, ou pelos maiores orçamentos de sempre. Desenvolvimento, se sustentado, unigente debaixo de um desígnio comum, mantém e sedimenta as raízes históricas e culturais, cuida do território sem guetos nem oásis. Desenvolvimento é, portanto, muito mais importante que crescimento, mas muito mais. Obrigado pela vossa atenção e paciência.
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0: conhecer a minha família, não é? Meu pai, minha mãe. Ela também não é fácil.
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0: Dança este som, TT e Carlos Vives com a colombiana Shakira, juntos em bicicleta. Bem, no início da nossa emissão de hoje do Almanac em Antena, está de volta à sua companhia, bem no início de mais uma semana, como de resto sempre acontece a cada segunda-feira. Ora, seja muitíssimo bem-vindo a mais esta emissão que junta uma vez mais os canais 1 e 2 do Posto de Emissores do Funchal. É a segunda-feira, pois é, custa sempre mais um bocadinho, mas vamos lá, com boa energia, vamos começar nesta segunda-feira, dia 6 de julho. Bom dia, Joana.
1: Bom dia, bem disseste, custa mais um bocadinho depois do fim de semana, é mais uma semana de trabalho para muitos, estamos juntos, o PEV certamente que vai ajudar a tornar, pelo menos até ao meio-dia, a sua manhã mais agradável. Para quem está de férias, um fantástico mês de julho, bom tempo está aí.
0: Muito calor, é verdade.
1: Exatamente, muito calor, o céu azul, praia ou campo, ou ficar em casa é de facto uma boa opção.
0: Contamos consigo até ao meio-dia e daqui a pouco, invariavelmente, vamos também falar desse grande jogo de mais logo, Portugal-Espanha. Pois é, vamos lá saber que fé depositam os nossos ouvintes na nossa seleção. Para já mais música, Vigera, vamos à la playa.

0: A nossa emissão também com os Ridgera. Recordávamos o clássico Vamos a la Playa. E quem não se recorda desta inesquecível canção, que vem mesmo a calhar nesta altura de verão, uma ida até à praia, mas atenção, porque o índice de radiação ultravioleta novamente em níveis muito elevados.
1: Olha, uma toalha no ombro, uma maçã na mão, uma garrafa com água. Era assim que antigamente fazíamos. Também
0: ainda hoje?
1: Com aquele protetor, aquele oleoso de coco.
0: Antigamente era bronzeador,
1: assim. Bronzeador. Antigamente era assim, bronzeador. Depois, claro, agora vamos com a mala mais cheia, vamos com uma bolsa de praia mais cheinha, com tudo o que é preciso, mais cuidados. E o chapéu, o protetor, a água para não faltar, as roupas leves, enfim, hoje em dia saímos de casa para a praia com muito mais adereços, com mais tralha, digamos assim. Uhum. Antigamente não era assim, era como dizia, a toalha no ombro, a maçã na mão, a garrafa com água e também o bronzeador, e lá está, passávamos o dia na praia com maçãs, com uma omelete feita em casa, enfim. Era de facto bons dias. Hoje é mais um dia tórrido pela frente. Há que ter cuidados redobrados, quer na praia, quer no campo.
0: Exatamente.
1: Em casa também.
0: E há que ter consciência de que temos aviso laranja da meteorologia em vigor para as regiões montanhosas. Aquele churrasquinho da praxe está proibido. Não esqueçam disso. Vamos seguir as recomendações das autoridades para não perigar a nossa floresta.
1: Exatamente. Dizia que em casa também temos que ter outros cuidados. Tapa-sóis fechados, janelas abertas, tomar muita água, roupas leves, enfim, a fazer refeições levezinhas também, que não podemos fazer aquelas refeições muito elaboradas porque estamos muito tempo na cozinha, no calor, e também porque as comidas pesadas para esta altura do calor não são as melhores, por isso temos que optar também por fazer aquelas refeições levezinhas, apropriadas, saladas, legumes, próprias para o verão. Portanto, é disso muito mais que vamos continuar a falar, mas queremos saber, vá pensando, depois das 10h30 vamos disponibilizar as nossas linhas no fundo, o nosso WhatsApp e também o nosso telefone fixo para que possamos saber qual é, digamos, o seu palpite.
0: É verdade.
1: O seu prognóstico para logo mais às 20 horas.
0: Eu estou com o feeling que vamos ganhar.
1: Estás?
0: Daqui a pouco vamos.
1: Olha, eu estou
0: de vamos
1: atrás. Eu sou assim, quem me dera, quem me dera.
0: Vamos ganhar.
1: Com as reservas. Mas a torcer, claro, pensamentos positivos.
0: Claro. Vamos à música agora com Daniel Chan.

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0: Caretos e cantares por Portugal. Prende a segunda meia hora da nossa emissão de hoje do Almanac em Antena desta segunda-feira. O nosso telefone está já ocupado. Vamos cumprimentar o primeiro participante desta emissão. Olá, bom dia.
1: Bom dia.
2: Olá, bom dia.
1: Hélia Jardim.
0: Como está?
2: Estou bem, obrigada. Como vai?
1: Bem-vinda.
2: Obrigada.
0: Está começando bem o seu dia, Hélia?
2: Sim.
0: Ainda bem. E muito calor aí já na sua zona, aí pelo está. Livramento.
2: Mas está quentinho, estamos no tempo dele.
0: Pois é.
1: Obriga a refrescar as plantinhas mais vezes, não é, Hélia?
2: Já reguei minhas plantas.
1: Pois, antes do sol, certo? Antes
2: sim,
1: do calor.
2: Já reguei logo de manhã.
1: Pois, é isso. Depois recolhe-se, não é? Vai fazendo o seu melhor neste dia quente, tapa-sós fechados.
2: Sim, está tudo fechado.
1: Pois, tem alguns cuidados especiais para os dias quentes.
2: Eu só tenho a janela de sala aberta, com o sol à tarde dá nela. Pois. Agora não, dá no outro lado da casa.
1: Agora faz fresquinho.
2: Sim, está fresquinho.
1: É isso. Hélia, hoje o Portugal vai jogar, não é? Às 20 horas, sim, como é sabido. Hélia, pode deixar aqui o seu palpite?
2: Eu vou para 3-1, 3 para Portugal.
0: Ana.
1: Anota, Paulo Madruga, fartura, anota-me isso.
2: Tem que ser assim, 3-1.
1: É, pensar positivo, não é? Hélia, pensar grande.
2: É verdade, tem que pensar grande para ir.
1: Temos que dar sorte. Esta manhã vi que são muitas as pessoas nos cafés, nas ruas, com chapéu, com uma t-shirt, com um adereço ligado à seleção, ao nosso país, para dar sorte.
2: Sim.
1: E até há quem faz questão de trabalhar com a própria t-shirt para dar sorte à seleção.
2: Ah, eu só tenho uma bandeira aqui em casa, mas nada.
1: E ela continua.
2: Continua.
1: Pois, não se guarda porque vamos continuar, certamente. Hélia Jardim, depois...
2: Sempre.
1: Depois do seu palpite,

0: quero cumprimentar aqui os nossos ouvintes.
1: Os nossos ouvintes, e principalmente para o Sr. Paulo Madruga.
2: Muito obrigado.
1: Para a Dona Joana, também um grande
0: abraço. Obrigada,
1: Elvio. Tudo de boa. Para o Sr. Nuno, para o Daniel, também vai um grande beijinho. E para toda a equipe do Puxinho do Funchal. E agora vai aqui um beijinho para o Sr. Clássico Nóbrega, para a Manuela Nunes, para a Sandra Alves, para a Aldo Andrade, para a Paula Guiar e os Netinhos, para a Fernanda Rodrigues, para a Maria Pinto Afonso, para a Irene Souza, para a Sra. Agostinha Pestana, para a Maria Basílio, um grande beijinho, para a Angelina Pereira, para a Fátima de Souza, para o João Oscar, para o Sr. Ricardo Cassiano, para o Nélio Freitas, para a Gorete Paz, para a Teresa Camacho, para a Lucília Menezes de Braga, para a Nadia Rodrigues, para a Virginia Jardim, para a Ana Guerreiro, para a Marina de Pinto, para a Maria de Souza, para a Celeste Leão, um grande beijinho, para a Fátima Marques, também um grande beijinho, para a Gorete Gonçalves, para a Lênia, para o Porto Santo, bem um beijinho, para a Londres, para a Ana de Jesus, bem um grande beijinho para os meninos, para a Dona Maria do Monte e o Sr. Virgílio. No Brasil, vai um grande beijinho para o Tílio Mendonça, para o Duarte Marrote, para a Zulmira Correia, vai um grande beijinho para o Duarte Ramos, para a Wanda Ferreira Gerson, vai um beijinho e para a Marisa e para o Sr. António Correia, vai um grande beijinho e tudo que me está a ouvir, que tenha um dia feliz, saúde boa. Muito obrigado por essa oportunidade.
2: Muito obrigado, nós, Elia.
0: Obrigada, Elia. Beijinhos.
1: Beijinho para toda a sua família.
0: E muito bom, Portugal. Portugal.
1: Viva Portugal.
0: Viva Portugal.
2: 3-1. Está anotado o palpite da nossa amiga Elia Jardim. Assim é que é. Vamos de facto entrar com muita garra em campo. É o que mais desejamos. Vamos esperar que, uma vez mais, a nossa equipa coloque naquele jogo que todos nós gostamos de apreciar, aquele jogo corrido e sempre com vista a baliza adversária, pois claro.
0: É verdade, se queremos muito movimento dentro do campo, não é? E bola parada, ninguém gosta. Entretanto, vou aqui desafiar também os nossos ouvintes que estão a ouvir-nos do outro lado do mar. É imigrante, é de cá da Madeira, enfim, onde quer que esteja. Aliás, pedimos também aos nossos ouvintes, aqueles que nos ouvem em Portugal Continental, são sempre bem-vindos. Podem deixar o palpite pelo WhatsApp. Então, qual vai ser o resultado para logo? Pode sempre enviar para o 936-363-970. Os nossos ouvintes também são convidados a ligar para o fixo 291-20-89-54. Qual é o seu palpite? Já pensou?
2: Vamos aguardar outros mais palpites, sendo certo que imagino que a larga maioria dos nossos ouvintes está confiante numa vitória. Estamos todos com esse feeling de que vamos seguir em frente neste Mundial de Futebol.

0: Eu gosto é do verão e quem é que não gosta? Exatamente, temos aí o regresso do bom tempo, oportunidade para passear, descontrair, quem sabe aquela ida à praia, porque já sabemos, nadar faz muito bem a todo o nosso corpo, é um desporto que é uma atividade que faz mexer com todo o nosso corpo e faz-nos imensamente bem, mas obviamente, e tal como sempre aqui sublinhamos, há que ter em consideração as indicações que, de quando em vez, aqui emanamos, nomeadamente no que diz respeito ao cuidado da nossa pele, que muitas vezes é descurado.
1: Exatamente. Há quem ainda não foi à praia, mas basta ir uma vez e gostar que já, naturalmente, apetece voltar. Até rima. Por isso, o bom tempo está aí. Para quem está de férias indeciso, vá até à praia, é uma boa opção. Não se expor ao sol nas horas de maior calor, optar pelas horas naturalmente, por exemplo, agora já vamos para as 11 horas, a hora ideal será voltar às 17 horas.
0: Pois é, por volta disso, até porque a intensidade do sol já vai sendo menor. Olá, viva, vamos ao telefone, bom dia.
2: Bom dia.
1: Bom dia.
0: Bom dia. Nossa amiga Ana, como está? Tudo bem?
2: Está tudo bem, obrigada. E vocês,
0: então,
2: por aí, como estão?
0: Estamos bem, graças a Deus. E a Ana, graças também com muito ótimo. Calor aí desse lado?
2: Está a começar a apertar, está a começar.
1: Já baixou o calor, Ana de Jesus, aí em Jersey?
2: Não, vai subir, amor, vai subir.
1: E a temperatura subir, pode chegar até quantos?
2: Até 40, para quê? 40.
1: Ai, muito, bastante. Muito calor, Ana. Ana de Jesus, e agora, para além do calor, será que as apostas também para o jogo são assim tão calientes?
2: Ah, vamos esperar, né? É uma equipa, Espanha. Vamos lá ver, vamos pensar positivo, ok? Vamos.
0: Tem uma grande equipa.
1: Os nossos hermanos são renhidos em campo.
2: São.
0: Mas olha, nada é impossível.
2: Vou para a minha aposta e vou
1: dar
2: lá 2-1, 2-1, 2 para Portugal e 1 para Espanha.
1: Anota para o Madruga.
0: 2-1. Ok.
2: Vamos ver, vamos. Deus queira. E é porque quando eu faço a minha aposta, realmente não tenho acertado lá das melhores.
1: Mas temos que pensar positivo.
0: Pois é.
2: Exato, em primeiro lugar, sim.
0: Olha,
2: agora estava no café, a menina Joana, e estava uma raparia lá a dizer: ai, vou dar agora um mergulho e vou ver o jogo. Vou ver o jogo, porque aqui os portugueses estão mesmo de garra para ir ver o jogo.
1: Belo dia, dar um mergulho para depois calmamente relaxar.
2: Está com aquela energia positiva.
0: Pois é. Vai ser. Vai ser com certeza um grande jogo que vamos ter a oportunidade de acompanhar mais logo. Uma hora simpática para todos nós, pelas 20 horas.
2: É isso,
0: mais agradável.
2: Já vai, ajuda bastante.
0: Jogo de há dias.
2: O outro jogo não consegui ver, porque também a hora já era tarde.
0: Pois é. Da última quinta-feira. Ora, da última sexta, portanto, de quinta para sexta.
2: Sim, sexta-feira.
0: E agora, Ana, vamos perguntar-lhe, as férias de verão estão aí? Estão quase chegando?
2: Está quase.
0: Mais
2: está
0: para
2: quase,
0: a frente.
2: Está quase? Está quase. Já falta mais.
1: Mas quanto falta? Quanto faltam ali, assim, uns dias? 3, 4? Parece que o tempo não passa. Acontece isso.
2: Eu estou riscando, nem na Joana, não acredito.
1: Mas como é que se faz isso? Um calendário de suporte de papel e vai lá.
2: Eu tenho o calendário português que eu trouxe da Madeira e eu estou a fazer risquinhos. Todos os dias eu faço risquinhos.
0: Pois é.
1: Pronto, é uma boa técnica.
0: Fica mais pertinho, não é?
2: Aquela ansiedade, aquela coisa que a gente tem.
1: Parece quando éramos crianças que íamos fazer uma viagem e que não dormíamos à noite para chegar de manhã. Ai, mas já é amanhã, mas dormíamos mal a pensar nisso.
2: Quando vinha aquela família que às vezes vinham de Venezuela ou daqui de Jersey, que iam para a Madeira, e a gente ia com aquela ansiedade para comer as duas.
0: É verdade.
1: Pois.
2: A gente ia para lá, buscar as docinhas, era bom. Claro que agora já não é igual.
1: Parece que a noite não passava para chegarmos ao dia seguinte.
2: Não. A gente estava com aquela ansiedade para ir vir. Amanhã vai vir uma prima, amanhã vai chegar.
0: É verdade.
1: Ou quando eram as prendas do Pai Natal, para vermos o que é que tinha o Pai Natal. Natal trazia as prendas para colocar na lareira, ou para fazer uma viagem, ou um passeio, ou para ir para o Porto Santo, parece que a noite não passava.
2: Não passava, menina, quando eras pessoas, era uma coisa. Já os presentes de Natal e levantava-me cedo para ir abrir.
1: Pois é.
0: Coisas boas é sempre assim, ficamos sempre com muita ansiedade.
2: É bom recordar coisas boas. Coisas negativas deixamos para trás, coisas boas para... A pensar sempre assim,
1: é. Coisas negativas, quando damos um mergulho, pensamos, bom, as coisas menos boas vão ficar aqui, no mar.
2: Exatamente, é assim mesmo. Temos que ajudar assim, porque a vida assim não anda para a frente.
1: Temos que ir buscar energias positivas a qualquer lado.
2: Coisas boas, exatamente.
0: Dar aquele belo mergulho para sairmos.
2: Dar expectativas a nós e damos força para a gente ir caminhando o dia a dia.
0: É verdade.
2: Que leva desta vida.
1: Ana de Jesus, beijocas, não sei se quer cumprimentar a sua mãe.
2: Permite, menina Joana. Em primeiro lugar, um beijinho para ti, menina Joana, e toda a tua família. Paulo Madruga, um beijinho para toda a sua família. Pai Elia Jardim, um beijinho grande do fundo do meu coração para ela e toda a família. Para o senhor Plácido, para a Nadeira, Alexandra, para todos os nossos imigrantes de Venezuela, um abraço bem recheadinho para todos. E para a nossa Madeira e para a minha família, se quiser me ouvir, me dê um chique coração e uma ótima semana, com muita luz, muita paz e muita saúde acima de tudo. Beijinho grande e continuações de uma boa semana. E viva Portugal, e viva Portugal, e viva Portugal.
0: Beijinhos.
2: Um abraço.
0: Muito obrigado, Ana. Um dia feliz, uma boa semana. Muito obrigado.
1: Até aqui estamos de coração cheio.
0: Pois é. Olá, bom dia. Olá!
1: Sim, em vez do olá, eu digo sim. O olá é mais fresquinho.
0: Pois é. Sim, bom dia.
1: Olá, bom dia.
3: Bom dia, senhor.
0: Olá,
3: Paulo.
0: Luís.
1: Bom dia,
0: bem-vindo.
1: Luís Fleming.
0: Então, Luís, também
3: tudo
0: confiante?
3: Tudo bem.
1: Está confiante?
3: Eu fiz para ganhar 1-0 de Portugal.
0: 1-0. Sim, senhor.
3: Agora não sei qual jogador vai marcar.
0: Pois é, nem que seja o guarda-redes. Foi importante
3: marcar. Está em segredo.
1: Aceita-se.
0: Pois é. O apanha-bolas não pode ser, mas olha, seja qual for o jogador.
3: A bola é amiga do Cristiano Ronaldo.
0: É, gostaríamos, claro, que fosse, mas vamos a ver.
3: É o patrão dele, é a bola.
0: Pois é.
3: Tem que ser o patrão.
0: Vamos ver o que acontece. Há muita expectativa, porque temos, de facto, uma seleção espanhola que tem dado também mostras do seu grande talento em campo. Tem jogado, de facto, muito bem os últimos jogos, mas Portugal tem tido também os seus altos e baixos, mas o último jogo já mostrou uma seleção diferente, mais coesa, com melhores espaços, as coisas a combinarem melhores. Vamos esperar que assim seja mais logo ao início do
3: mundo. Eu quero dar um beijinho para a Luísa Chagas, para a minha irmã Carmen Gonçalves, para a minha irmã Lúcia, para a Alexandre do Rancho, a Lucília de Braga e a Ana João Menezes.
0: Lucília Menezes de Braga.
1: E Nadir Rodrigues do Rancho.
0: Muito bem, fiquem entregues. Muito obrigado, Luís. Boa semana.
1: Muito obrigado por ter ligado.
0: Muito obrigado. Fica toda a gente cumprimentada, de facto, aqueles que estão também acompanhando a nossa emissão além fronteiras. Fica o nosso abraço amigo para aqueles que estão de volta ao trabalho no arranque desta semana. Um bom trabalho para outros tantos que estão hoje a usufruir de mais um belo dia de férias. Ora, é que seja, de facto, um dia bem tranquilo.
1: É verdade. Para os imigrantes, a imigrante está fazendo a mala para passar umas belas férias aqui na Madeira, matar saudades do cantinho onde nasceu, abraçar a família e os amigos, participar nestas festas, nestes arraiais. Ai, ai, ai, é tão bom.
0: É verdade.
1: Não há palavras. Por isso mesmo, arrume bem a sua mala, porque o bom tempo está aqui e a Madeira, como sempre, e a família está à sua espera. Uns para cá, outros para lá, sim, porque muitos madeirenses também vão visitar a família que está do outro lado.
0: Com certeza. Bom dia. Olá, bom dia.
1: Bom dia.
0: E agora, conversamos com
4: a Nadir.
1: Nadir Rodrigues.
0: Estamos a vê-la com alguma dificuldade.
1: Da cozinha. Será que está dentro da cozinha?
4: Não, estou na rua.
1: Agora está na rua.
0: Agora está um bocadinho. Já.
1: Passo mais à frente ou mais ao lado, melhora a comunicação.
4: Sim.
0: E então, Nadir, a bandeira está bem içada aí para os seus lados?
2: Não tenho bandeira.
0: Oh, não me diga.
1: Então, uma t-shirt?
2: É uma t-shirt, é.
1: Ah, ok.
2: Já ando com ela vestida. Uhum.
1: Então, sorte.
0: Vai ser. E o seu palpite, Nadir?
2: Vai para
0: 3-2.
1: Ai, fartura, maravilha. Uhum. Pensar grande, positivo, é bom. Nadir, costuma ser sempre positivo.
2: Eu queria ganhar a sua, mas era melhor Portugal.

0: Hugo, o Brasil está de regresso a casa, foi derrotado pela Noruega por 2-1, enfim, algumas seleções já caíram neste Mundial, por exemplo,
1: Cabo
0: a Alemanha também, Cabo Verde.
1: O nosso vozinha.
0: Pois. E outras. Outras que, infelizmente, já estão de regresso a casa. Algumas surpresas, outras nem tanto. Mas vamos lá ver o que sucede. Temos de ter, efetivamente, confiança, porque talento é coisa que não falta aos nossos jogadores.
2: Esperamos que ganhe.
1: É isso, Nadir.
2: Temos de ter fé.
1: A Nadir vai ver o jogo?
2: Sim,
1: ou prefere não ver, para não ficar nervosa?
2: Eu gosto de ver em casa.
1: Ah, ok. Vamos ter que fazer o jantar mais cedo, não é?
2: Sim.
1: Às 20 horas, de preferência, já termos jantado. E vamos fazendo a digestão a ver o jogo. Isto para quem pode preparar o jantar mais cedo, obviamente, que há sempre quem chegue mais tarde do trabalho a casa.
0: Pois é. Vai ser, com certeza, daqueles jogos.
2: Vai ser tudo bem, graças a Deus. Temos que ter fé.
0: Exatamente. E, oxalá, tudo se resolva nos 90 minutos. Nadir, muito obrigado também pelo seu chamado. Uma semana
2: andaram
0: bem feliz.
2: Andaram um beijinho para Ana Jesus, que ela mudou, e aquele senhor que acabou de falar, que não Luís, e também para a dona Amélia Elia, e para todas as Amélias. E para vocês, um grande beijinho e tudo bom. Força, Portugal.
1: Muito obrigado. Beijinhos, muito obrigado. Nadir. Beijinhos, Ana Maria. Tchau, tchau.
2: Ah, obrigada, igualmente. Obrigada.
0: Estamos assim praticamente completando esta primeira hora do nosso Almanac em Antena, que às segundas-feiras está consigo através dos canais 1 e 2 do Posto Emissores do Funchal. Vamos continuar a conversa com os nossos ouvintes através do 291-20-8954 e imagino que desse lado está igualmente confiante para o jogo de mais logo, o jogo dos oitavos de final Portugal-Espanha, que acontece precisamente às 20 horas. Muita expectativa em torno deste jogo. Claro que a Espanha é uma grande seleção, mas também é certo que...
1: Há que ter calma.
0: A nossa também,
1: não é?
0: Exatamente.
1: Há que ter calma. Aliás, há alguns técnicos de saúde dizem que quem fica com muita ansiedade, com muitos nervos, recomendam não ver o jogo.
0: Pois.
1: Por isso, vamos ser contidos, de forma, vamos ser calmos, vamos apreciar o jogo e, naturalmente, confiante que Portugal vai ganhar.
0: Estamos a segundos do sinal horário das 11. Voltamos já de seguida para a segunda parte do nosso Almanac em Antena.

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0: Olá, a música da dupla Santo-Bense Calema abre a segunda parte da nossa emissão do Almanac em antena desta segunda-feira.
1: E vamos naturalmente agora voltar a falar sobre o nosso, aliás, Portugal, ao fim do dia, por volta das 20 horas, vai voltar ao campo. Nós continuamos naturalmente aqui com a nossa linha telefónica disponível para o seu palpite. É sempre bom, naturalmente, aqui deixarmos os nossos palpites, dá sorte, e só queremos que Portugal faça o seu melhor às 20 horas.
0: Vamos convidando-o
1: também a participar pelo 936-363-970, pela linha WhatsApp. Este convite é para si que está do outro lado do mar, sempre pode mandar uma mensagem escrita ou de voz, que é mais prático.
0: Não sei se

0: Estão com falta de confiança, ainda não recebi nenhum palpite via WhatsApp. Não sei.
1: Queres te envia?
0: Podes mandar.
1: Queres? Olha, vou mandar aqui um palpite para o Paulo Madruga ficar satisfeito. Para o WhatsApp.
0: Vamos voltar já ao telefone, mas antes disso recordo que ao meio-dia 15 vamos ter a Liga PEF. O desporto volta ao posto de emissor de Funchal e com certeza que um dos temas que vamos abordar na edição de hoje com José Pedro Correia será com certeza esse grande jogo de mais logo. Olá, bom dia!
1: Olá!
2: Bom dia!
0: Olá.
1: Bom dia.
0: Plácido, como tem passado? Tudo bem?
2: Tudo, sem estresse.
0: Ainda
2: bem. Das noites perdidas com o Mundial.
0: Pois é. Temos tido aí alguns jogos daqueles. Então, o Plácido gostou daquilo que viu no último jogo?
2: Duas, três.
0: Pois, às vezes tem que ser.
2: Quem não tem trabalho no dia a seguir, não há problema.
1: Pois e bem. O que é por gosto não cansa.
0: E o Plácido, gostou daquilo que viu no último jogo?
2: Gostei. Melhor que o jogo anterior.
0: Pois,
2: mas...
0: bastante melhor. Mas a parte final foi de nervos.
2: Não há apanhar a máquina para hoje.
0: Exatamente.
2: 4-2.
0: E tem que estar bem afinada.
1: 4-2. Está.
0: 4-2.
1: Olha, fartura de golos.
0: Mas dentro do tempo regulamentar, Plácido.
2: É tempo regulamentar.
0: Muito bem.
2: Está muito calor para fazer a hora
0: dele.
1: Sim, é verdade.
0: Estava aqui recorrendo às estatísticas e o último duelo oficial foi de facto na Liga das Nações, em que Portugal venceu, mas foi no desempate por penaltis, 5-3, depois de um empate a 2 golos no final do prolongamento. Lá tivemos que ir para penaltis, mas vamos lá ver se o fado hoje é diferente. Seja daqueles fados mais
1: animados. O baile,
0: animados.
1: O baile.
0: É isso.
2: Vai sofrer um pouco, mas vai ser 4-2.
0: Uhum.
2: É o meu palpite. Vamos lá ver.
1: 4-2.
0: Yeah.
1: Vai valer a pena esse sofrimento, então.
0: E porque todos nós somos um bocadinho treinadores de bancada, o que é que acha, Plácido, que está a faltar a esta seleção?
2: Faltar é ligar o ar-condicionado, está muito calor lá. Portugal joga mais com temperaturas mais baixas.
0: Uhum.
2: Mas está qualquer coisa ali.
0: Eu acho particularmente a defesa. Eu acho que há ali qualquer coisa que não está a correr bem.
2: A defesa falta ali
0: está
2: o...
0: Está um bocadinho permeável. Dos médios para trás... Facilmente o adversário
2: mesmo,
0: entra.
2: Com 41 anos.
0: Pois é, faz muita falta.
2: Ainda às bolas, mas a defesa.
0: Eu acho que a seleção ainda não recuperou essa perda do Pepe.
2: Acho que não.
0: Não.
2: Tivemos
0: não
2: grandes defesas. Antigamente tínhamos o
1: grande Pepe.
2: Carvalho. Tínhamos, Portugal era melhor na defesa que o ataque. Agora está mais. Está mais a linha média atacante, está melhor do que a defesa. Mas aqui também o nosso carequinha, às vezes é preciso estar a perder para meter a... Ele fez uma... As substituições no último jogo foram boas. Ele tenta arriscar mais, não sei.
0: Exato. E mais cedo.
1: Dar mais oportunidades.
0: Não dificultar e não corrermos tanto atrás do prejuízo. Ter que, se as coisas não estão a correr como esperado, mexer logo.
2: Eu tenho de pensar que sem cabelo pensa melhor, mas vamos lá ver.
0: Pois, ou o calor também afeta mais, porque não tem o cabelo.
1: Mas eu acho que ali falta de cabelo, falta o cabelo.
0: Também pode ser isso.
2: Vai lembrar a brincadeira com...
1: Escalda menos.
2: Como é que se chama um piolho na cabeça de um careca? É um sem-abrigo? Com todo o respeito.
1: Pois, com todo o respeito.
0: Ora bem. Então, Plácido, confiança KB para o jogo de mais logo.
2: Bem, vamos pensar positivo.
0: É isso.
1: Pensar positivo ajuda.
2: Estou preparado para tudo, também se arrumar as malas e voltar para Portugal também não se pode nada. Ora, o nosso país irmão, o Brasil, a Alemanha já lá foi.
0: Uhum.
2: E a Argentina. Eu vi o jogo todo, vi o ato do Cabo Verde, quase que dava cabo da
1: foi
2: do
1: remido,
2: México.
1: Exato.
2: Isto
1: tive a oportunidade também de ver esse jogo.
2: Um grande jogo. Nós os nossos portinhos, os nossos portugueses de Cabo Verde, foi uma maravilha. Vamos esperar. Uhum. Há que ter confiança e que a companhia do PEF isto vai admirar.
0: Pois é, em 2016 também tivemos aí uma prestação um tanto a quanto morna, digamos, mas chegamos à final. E vencemos, e vencemos o europeu.
2: Ah, no europeu.
0: Também foi, se olharmos para esse campeonato
2: também
0: europeu,
2: foi preciso não foi grande um coisa. Treinador ao banco.
0: Pois.
2: O Ronaldo, ele estava a dar horas para dentro e o Fernando Santos quase não abria a boca.
0: É isso. E aquele grande gol do Éder, que ainda...
2: O Éder.
0: Continuamos a recordar.
2: Era os locutores a pedir rebata, boba. Vamos lá ver se aparece borboletas.
0: Eu hoje acho que vai ser um desses jogos.
2: E um jogo das borboletas lá na França.
0: Pois.
2: Em vez de um campo, pode ser que apareça alguma borboleta lá no.
0: Pois é.
2: Ou seja, do Irioque.
0: E com a luzinha do Diogo Jota. Plácido, vai ser de facto um jogo de nervos. Exatamente.
2: Vamos lá ver o que isto vai
0: dar. Vamos esperar que seja uma vitória e amanhã vamos de falar disso.
2: É melhor ver.
0: Plácido, vamos lá ver
2: se amanhã estava...
0: Acordamos todos bem dispostos.
2: Vamos lá ver.
0: Plácido, e agora vamos aos cumprimentos.
2: Olhem, primeiro um quarto para esta dupla maravilha todos os dias, a nossa Joaninha.
1: Muito obrigada.
2: Um beijinho grande para si, para a sua cantada, para a sua princesa, para toda a sua família. Para o nosso grande apresentador, Paulo Madruga, está em todo, no Valinho, em todo lado. Um grande abraço para si, para a sua cara metade, eu acho que é um filho que tem.
0: Sim,
2: também.
0: Senhor. Muito bom. Obrigado.
2: E para toda esta equipa, o nosso Pedro, que já começou logo de manhã, Pedro Silva, vem um abraço, a menina Angélica, que está sempre disposta, para o Sr. Daniel, o Sr. Nuno Figueira, para o Sr. Tony Santos, a Jacinta Rodrigues, para essa equipa, a doutora Ana Graça Alves.
0: Graça Alves e Luís Lemos Gomes, que mais logo vão aqui apresentar o programa Coisas de Antigamente. Um programa
2: muito
0: interessante.
2: Vai buscar coisas que
0: é verdade. Estamos muito de recordar esses tempos.
2: O boss, o nosso Gilberto Teles, um grande abraço. Mas também do Iro. É um grande apresentador e diretor e companheiro limitado. Olha, para toda essa equipa. Um resto de semana feliz para todos. E pá, sem esquecer a nossa família toda. A Dona Ela já disse a lista toda. Um beijinho para a Dona Ela e para o esposo. Um abraço a toda a sua família. Sem esquecer os nossos imigrantes. A menina Nadir, que já ligou. Mas o nosso imigrante Ana de Jesus. Também um beijinho grande para ela. Para o seu príncipe Pugueiro. Para o Ricardo Cassiano. Para o senhor Roberto Henrique. A Zita... Também, Ana Fernandes.
0: Ainda estão todos a dormir, porque ainda não recebi nenhuma mensagem deles, devem estar todos a dormir ainda.
2: É a dona Ana.
0: É segunda-feira, eu sei. É o início da semana, sempre com alguma preguicite.
2: É a dona Maria do Venezuela, já mandou a mensagem. Está
0: deixa-me
2: tudo
0: cá ver. Sim.
2: A todo aquele povo que está a sofrer na Venezuela, grande abraço. Isto.
0: Pois é.
2: A gente hoje está aqui, amanhã sábado nós estamos.
1: Claro.
2: Para todos os imigrantes, um grande abraço. E para todos aqui na nossa família, para toda a gente. Nunca mais ouvi a nossa. Aquela senhora do Barreiro, Manuela Nunes.
1: Ah,
0: Maria
2: um
0: Manuela.
2: Um beijinho grande para ela, que gosto muito de ouvir quando ela entra em Astena. Para aquela senhora. Que ainda não entregou hoje de São Roque,
0: Ana Paula Aguiar,
2: toca Aguiar e a sua Natinha, é Petra, não é?
0: Exatamente.
2: Beijinho para ela. Olha, para aquela senhora nunca mais, tem ligações também para a Venezuela, não sei o que se passa, a dona Zulmira Correia, vai um beijinho grande para ela. E também liguei a algumas pessoas que têm família lá, felizmente, não aconteceu nada, mas já está muito. Bem, vamos mudar de assunto e vamos para Portugal. E
0: muito obrigado, Plácido.
2: E um bom dia para toda a gente.
0: Muito
2: e
0: obrigado.
2: Sem esquecer a nossa cantadeira Alexandra Alves, que está a puxar o dedo. Um beijinho grande para ela, para o esposo, para os netos, para toda a família. Tudo bom, uma boa semana e viva Portugal e vamos em frente.
0: Muito obrigado, Flácido.
1: Obrigada, Flácido.
0: Uma semana
1: feliz
0: também para si. Muito obrigado. Muito obrigado.
1: Beijinhos.

0: Badoshi Chiaro volta, meu bem, e trouxemos ainda o ritmo de Mastic Soul e Filipe Gonçalves na canção Somos Gigantes, canção de apoio à nossa seleção. Voltamos à conversa pelo 291-20-8954. Temos mais um ouvinte. Olá, viva, bom dia.
1: Olá, bom dia.
0: Olá. Então, bem disposta?
2: Sim.
1: Confiante?
2: Sim.
1: Olha, Marta, vai dar para ver o jogo ou não?
2: Ah, vai dar para ver a segunda parte. A primeira parte, estou trabalhando e saio mais ou menos, voltei mais ou menos às 8h30, um quarto às 9h. Vai dar para ver a segunda parte.
0: Ainda bem, ainda bem.
2: Penso eu.
0: Mas eu acredito que ao longo da primeira parte ainda vai ouvir qualquer coisa.
2: Oh, olha, o último jogo do Cristiano, já disse a presença na televisão.
0: Pois é.
2: É o último jogo dele hoje. Por isso eu vou marcar 2 golos para calar a Espanha e vem embora.
0: É,
1: então, 2-0. Anota aí, Paulo Madruga.
2: Porque eu digo que eu vou ter direitos.
0: Vamos lá.
2: Olha, tenho uma camisola aqui, sim, autografada do Cristiano Ronaldo. Qualquer dia vou pôr ela à venda para aqueles fanáticos, mesmo por ela, aqueles pentinhos, o carro e tudo. Sim. Vou pôr à venda e ainda vou ganhar um dinheirinho à custa da camisola.
1: Nunca se sabe, nunca se sabe.
2: Está autografada por ele e tudo.
1: Pois, nunca se sabe.
2: É, por acaso tenho. Ele ainda estava no Real Madrid quando mandarem uma camisola.
1: A Marta vai para ali junto ao museu, não é? CR7.
2: Não, vou pôr na internet, aqueles fanáticos por esse mundo fora.
1: Mesmo pessoalmente na porta, é um instante.
2: Na internet vai dar mais dinheiro.
1: Só isso?
2: É, aqueles colecionadores que estão mesmo fanáticos.
1: Agora, Marta, agora vendemos quase tudo aos estrangeiros, por isso.
2: Então, vai dar um dinheirinho e deixe de trabalhar à custa do Ronaldo.
1: Mas voltando atrás, 2-0, não é, Marta?
2: Sim, em princípio sim.
1: Uhum. Confiantes. E agora a Marta, quero deixar aqui uma mensagem no bom dia aos nossos ouvintes. Não percam a esperança, vamos pensar positivo. Vamos...
2: Ah, a gente pode pensar positivo, é que a gente vamos ganhar e vamos ganhar.
1: Uhum.
2: Vai ser mais um jogo sofrido.
0: Exatamente.
2: Vai ser pior com o outro.
0: Vamos ter essa confiança.
1: Vai ser pior?
2: Ah, vai. Então. Isto cada vez que vai para o final é sempre pior. Assim,
1: mas não temos, não temos nada sem trabalho, não é,
0: Marta?
1: É um
0: jogo de nervos.
2: Não é verdade, vai haver aqueles nervos, mas vamos ganhar.
1: Por isso, quem é muito sensível, recomenda-se não ver.
2: É melhor não ver. É verdade. E vou ver.
1: Marta.
2: E então, se for a prolongamento e a penaltis, meu Deus do céu, então alguém vai dar o ataque.
0: Aí é que vai ser ainda pior.
1: Isso é complicado.
2: É muito pior.
1: Complicado. E depois do desgaste, do cansaço.
2: É que os penaltis e falhem, é pior, muito pior. Sei lá que não.
0: Muito. Vamos esperar que não chegue a esse ponto. É isso.
2: Minutos, exatamente.
1: E depois temos que ter em conta o cansaço que provoca.
2: Sim, exatamente.
1: Uhum.
2: E os nervos que estão à flor da pele dos madeirenses e portugueses.
0: Toda a gente. E vamos esperar que seja de facto um final de temporada com muita garra por parte da
2: Espanha também,
0: de Portugal também, e inclusive do nosso conterrâneo Cristiano Ronaldo.
2: Ninguém gosta de perder.
0: Claro.
1: A Espanha vai nos dar trabalho e eles não se dão o trabalho também de falar português.
2: Não. Olha, nem a bisca, a gente joga na brincadeira, ninguém gosta de perder.
1: É, isso é.
2: É quanto mais para ganhar um campeonato, é normal.
0: Pois é, isso é verdade. Marta, muito obrigado também pela chamada. Um dia bem feliz.
2: Beijinhos com vocês.
1: Muito obrigada, Marta.
2: Uma cervejinha à hora do jogo, um queijinho, vá-se relaxando, que eu já estou lá para jogar e fazer o melhor.
0: Ora vai. Muito obrigado,
1: Marta. Um bom trabalho, mais logo.
2: Obrigado, igualmente.
0: Muito obrigado.
1: Beijinho.
2: Beijinho para a minha amiga Salve na rádio, que ela andou nas marchas com o que ela diz. Ela disse: ah, ouvi a falar da rádio. Agora já sabe o nome dela, mas ela trabalha mesmo aqui perto da minha casa. Ela diz que me ouvi falar na rádio. Um beijinho para ela, que ela sabe quem é.
0: Muito obrigado, Marta.
1: Beijinhos.
0: Tudo bom?
2: Beijinhos
0: muito
2: para
0: obrigado.
2: Todos.
0: Muito obrigado. O dia promete ser de muitos calores, não só dentro de campos, porque para nesta segunda-feira a meteorologia aponta para céu pouco nublado ou limpo. O vento vai soprar com fraca intensidade. Já aqui falamos do índice de radiação ultravioleta, hoje no nível 10, portanto, nível muito elevado. Atenção, portanto, à exposição solar, que deverá evitar o mais possível neste dia 6 de julho, dia em que a temperatura vai subir até a uma máxima de 25 graus Celsius. Temperatura da água do mar vai rondar os 23 graus Celsius, também uma temperatura agradável. Convém lembrar que continuamos igualmente com avisos da meteorologia em vigor. Estamos com aviso laranja para as regiões montanhosas, para tempo quente, este que estender-se-á até à próxima quarta-feira, portanto, exatamente, aviso que estende-se até ao próximo dia 8, às 23 horas, e já no que diz respeito ao aviso amarelo para toda a Costa Sul e também Costa Norte, vai também estar em vigor até à próxima quarta-feira à noite. Portanto, há que ter as devidas cautelas para passar da melhor forma estes dias de muito calor.

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0: It's a Real Good Feeling, para recordarmos a música de Peter Kent nos clássicos do PEF desta segunda-feira. Uma canção que conta já com alguns aninhos e que hoje nos proporcionou esta viagem no tempo até aos anos 70. Um tema que de facto continua bem presente na nossa memória. Mais uma grande viagem pela ala das grandes recordações, já na parte final da nossa emissão de hoje do Almanac na Antena desta manhã de verão. É o sexto dia do mês de julho.
1: E continuamos a desejar-lhe umas ótimas férias, um ótimo mês de julho. Para quem está a trabalhar, faz calor. Estamos juntos, um bom trabalho. O telefone já está ocupado, naturalmente, que a nossa cabeça está também no jogo.
0: Olá, bom dia.
2: Bom dia, Sr. Paulo Madruga.
1: Então, olá, bom dia, José de Abreu. Está muito calor para estar.
0: António.
1: Ah, perdão.
0: António Silva.
2: Diz da cidade de Cambadeira do Porto Santo.
0: Está passando as suas férias?
2: Estou a passar nas minhas feriazinhas. Vim sexta, mas já vou amanhã também.
0: Ainda bem.
1: E então, estão a correr bem?
2: Bem, bastante calor, meu Deus.
1: António.
2: Está para 27 a 27.
1: Muitos mergulhos.
2: Já foi,
0: pois,
2: já
0: a máxima
2: foi,
0: hoje é 26.
2: Também não
0: vá que
2: estou a ficar, tenho uma sem piscina também.
0: Ainda bem, ainda bem.
2: Eu gosto muito da areia, fica muito quente. Tenho de mais à frente da praia.
1: Ao fim do dia a areia fica morninha.
2: Pois, mas não sei, chega a areia até dentro dos ouvidos. Não gosto de plantar tanto flores ainda nada.
1: Mas Porto Santo é mesmo assim. É aquela...
2: Ah, tem que ser, é o que lembro.
1: Exatamente, aquela extinção.
2: Há 12 anos eu vim aqui, mas apanhei mais frio. Mas...
0: Uhum. Quando está vento aqui é um bocadinho mais chato.
1: Pois, vento não gosta, é verdade.
2: Tive a festa, não, no sábado de manhã.
1: É, colocamos um protetor, um bronzeador, dá um vento e já saímos de lá.
2: Está por dentro, está bom. Quem
1: mas
2: tem graças a Deus.
1: E este telefonema foi mesmo para fazer inveja.
2: Quem gosta está, graças a Deus.
0: Ainda bem, ainda bem que o António está a usufruir de uns belos dias de descanso. Sair um bocadinho
2: já tem
0: da retira.
2: Um para ver o nosso Portugal.
0: Ah, tem que ser, tem que
1: vai
0: ser.
1: Vai ser.
2: Em cima, na serra, que mandas um sobrinho que vive aqui já há uns aninhos.
0: Muito
2: eu
0: bem.
2: Disse, e amanhã vamos preparar e vir na serra, que é a casa dele, é lá em cima. Eu disse que é a serra, mas para mim,
0: sim.
2: A gente da Madeira, aquele
0: é da... Pois, aquele é
1: da Madeira. É mesmo ali. António, e qual é o seu prognóstico?
2: Olha, eu tenho um pedacinho até de receio de abrir a boca.
1: Diga,
2: medo,
1: sem receio.
2: Mas eu penso que a gente vai empatar aquele jogo por um golamento e talvez até penalti. Vamos ver.
0: Vamos lá.
1: Ai, vai ser sofrido então.
2: Vai ser sofrido. Olha o Brasil ontem, apareceu aquele penalti.
0: Pois é.
2: Era penalti, não é? Uhum. Os tubarões estão todos aqui.
0: É verdade. E...
1: Então, o seu prognóstico aponta para um empate?
0: Dentro do tempo regulamentar.
2: Eu acredito que 20 minutos seja um empate.
1: Depois é que são elas.
2: É que são elas. Porque a Espanha, a gente quer ou não quer, é uma equipa que vai ter mais bola. Uhum. É, Portugal vai jogar naqueles passinhos lá de Tartaruga, que mandas em eu.
0: Pois, mas apresentar-se com esses passinhos de tartaruga não vai dar jeito, como diz.
2: Não vai dar jeito, é o que eu estou acabando de dizer.
0: Pois é. Vai ter que ter outra postura.
2: Vai passos longos, canal. Bem, vamos ver.
0: Vai correr bem, vamos ter essa confiança.
2: Para correr bem, que à tarde vai pegar em peso.
0: Pois é.
2: Amanhã vou estar a beber água, não beber água do Porto Santo, já não existe aquela assim, mas já não vou andar de carro à tarde, já posso...
1: António Silva, vai correr bem. Muito boa sorte para Portugal. Continuação de boas férias aí no Porto Santo para si, com o sol, não é? Brilhar.
2: Oh, graças a Deus, já está
0: ainda
2: quente.
0: Vai.
1: E digam-nos, está muito movimento?
2: Ainda está bastante mal, mas já sabe que há quem veste na vila ou na cidade, a gente vai aparecer, mas é melhor, não tem tanto.
1: Mas agosto vai ser muito mais cheio.
2: Ah, vai, mas vim uma vez a disse para nunca mais. Não mas... gosto, e também não gosto que aquele é sufocado.
1: Pois.
2: A gente vê aqui nas madeirinhas, as escritas e tudo, estrangeiros a falar a língua que não há nossa, vá lá.
0: Exato.
2: Mas tem muitos, eu acho que em Cambalhoas,
0: Pois, mas isso, mas é exato. Como tem os hotéis pertinhos de si, nota isso.
1: É.
0: Fica com essa percepção.
2: Aqui não se vê muito vitimosa de qual que anda aqui no show.
0: Mas temos também muito turismo aí no Porto Santo, isso é um facto.
1: António, em agosto o António encontra a família, encontra os amigos, encontra os seus vizinhos, todos os. Naturalmente que as férias são muito pensadas no Porto Santo.
2: Estrangeiros, França, essa coisa, Espanha.
0: Pois, e os estudantes também estão de férias, é verdade.
2: Ai, não sei, Camargo, cá diga uma coisa, vejo mais todas estas baixas da velha ou estreito, tem mais aqui. Aqui tem é Madrid, já encontrei os poucos, ei, e continental de algum espanhol, mas não sei, é aquele. Mas lá achei que está lá bastante.
0: Pois é, tem muita gente. António.
2: Passei no Pingo Doce, está uma fogueira como.
0: Pois é.
2: Fora da crise.
1: Olha, e as lambecas? As lambecas ao fim da tarde estão a funcionar?
2: Olha, as lambecas também já que vêm umas poucas, mas não era daquele senhor que morreu. Ah. Agora, balas ali o pé do bolo do Coaco, que é um italiano.
0: Está bem.
1: Ai, acha,
2: lindo, lindo.
1: António, minha acha que as lambecas já não são o que eram outrora?
2: Ah, do outro senhor, nem para lá vai.
1: Ah,
2: mas tem, okay. Mas tem esse senhor que é um italiano, para o Coaco, que não gosta de andar muito a pé.
1: Dá preferência.
0: Muito bem.
2: Para lá o carrinho embaixo, não cargas as descargas, vou ser na mais a minha, como soma Deus, que aquele apetece com o calor e depois.
0: Dar uma bela caminhada.
1: Muito bem.
0: Obrigado, António.
2: Obrigado.
0: Um grande abraço. Contração de um bom descanso aí pelo Porto.
1: Muito obrigada.
0: Muito obrigado.
2: Todos os nossos amigos, depois temos tudo a fortalecer para todos. Tudo bom.
0: Muito obrigado. Um abraço. Tudo bom. Obrigado. Mais uma chamada?

0: Vê Palma Drogo, os nossos ouvintes fazem férias, estão no Porto Santo e liga para o PEF a dizer-nos. Parece que fomos
1: ainda
0: até
1: bem,
0: lá ao Porto Santo.
1: Bem.
0: Foi ótimo.
1: Voltamos ao
0: Obrigada,
1: telefone.
0: António.
1: Olá.
0: Bom dia.
1: Hello. Hello. E agora, falamos com a nossa amiga
0: Alô?
1: Alexandra. Então...
0: Sim. E temos cortes na chamada.
1: Estava aí já a preparar as coisas para mais logo?
2: Não, eu posso.
0: Ah, agora sim.
2: Estou aqui com uma netinha, ele está deitado no chão, a ver coisinhas, e eu estou aqui na varanda, a ver o senhor,
1: a descontrair,
2: e a ver as famílias.
1: Sim, senhora. Assim é que é, para passarmos
0: E fomos
1: bem
0: até
1: o
0: ao Porto Santo com o António. Alexandra, quando é que vai ao Porto Santo passar umas férias?
2: Olha, meu amor, sabes quando é que eu filha?
0: Pois, cheira-me há muitos anos.
2: No Prato Azul.
0: Os
2: filhos eram pequenininhos. E eu já tenho 47 anos e o outro tem 47, faz agora, para agosto. Eu vou mais a Canárias, gosto muito de Canárias, gosto de ficar na Boa Ventura, não sei, gosto daquilo, gosto muito. Mas agora como o meu filho está fora, eu vou com o meu filho, estás a ver, é sempre...
0: Mas isso já requer uma ida ao Porto Santo para sentir que o barco já não é o que era outrora.
2: Sim,
0: não gosta?
2: Não, ele não gosta muito.
1: Então vai de avião. Mais rápido.
2: Mas
1: um instantinho estamos lá.
2: Não se joga assim.
0: Não gosta do Porto Santo em si?
2: Ele não se joga assim, credo. Não, mas eu vou a Canárias, gosto muito de Canárias. Gosto muito de ir para o Jumbo.
1: Bem, é parecido.
2: Estar ali. Ir a Las Palmas, ver o... Ir àqueles... Como é que é? Tem mercados,
1: ao comércio
2: aquelas
1: deles.
2: Coisas baratas. Sim, a gente sabe dois lugares quando vai-se lá, vai-se sempre lá.
0: A Praia dela Inglês, não é? Que também é
2: praia
0: muito bonita.
2: É bom também.
0: E à noite ver os mariachi.
2: Não, e à noite era isso. Eu vi elas a dançar ali com aquelas roupas. E vi um batido. Na praia mesmo.
0: Sim, ali junto à praia. Os mariachis concentravam-se muito ali, depois começavam a dizer viva a Espanha, viva a França, viva o Canadá, e ninguém dizia viva a Portugal. E a
2: é verdade, meu amor, eu fico triste por isso. É assim, nós temos que saber falar inglês, temos que saber falar francês, alemão, tudo, as línguas. E eles lá não são abriados, estás a entender? Eu acho que devia de ser, porque nós também vamos para estes países. Por exemplo, entramos na União Europeia. A União Europeia não fala português.
1: Mas e é uma das línguas mais faladas do mundo, isso é verdade.
2: E ninguém aqui, toda a gente fala inglês. E se a gente for lá, por exemplo, há uma maneira que eu faço duas libras, e tenho que saber fazer, porque se eu fizer ao contrário, meu amor... E estou a falar mal com eles, sem saber. Uma vez uma senhora olhou assim para mim, fez assim duas libras, e a minha nora disse, mãe, não faça assim, isso é falar mal. A mãe faz assim.
1: Sim, os gestos, pois.
2: E depois a minha nora disse à senhora que eu era portuguesa, que não sabia, e a senhora disse que não havia problema, mas claro que ela ficou assim a olhar para mim em inglês.
1: Alexandra, e agora vamos ao prognóstico para o jogo do mais logo, mesmo a fechar esta nossa conversa.
2: Eu falo, e prefiro deixar isso, porque assim, já estou cortando as
1: Está assim tão pessimista, não diga.
2: É verdade, já estou a cortar para não puxar à noite, é verdade. E então, vamos lá ver. Eu concordo com o António. Vai ser um empate, deixa eu lá que seja um empate. É como se eu bem disse, olha o Brasil tal, mas logo já foi.
1: Brasil?
2: É difícil. Aquele alto, aquele inglês, aquele é um bom jogador, aquele alto, o que marcou o último gol para o outro ganhar. E o Brasil que eu é.
1: Portanto, a Alexandra acha que vai ser resolvido ou no prolongamento ou nos penaltis, é isso?
2: É melhor eles terem cuidado com as bolas paradas. Isso já posso deixar na mensagem. Cuidado com as bolas paradas. É melhor deixar para os outros. E a gente vai, o empatezinho ou o anzinho, eles são uma boa equipe, eu não creio. E eu acho que a gente vai deixar o tempo.
1: Muito bem, Alexandra, beijinhos. Um dia feliz.
0: Obrigada,
1: beijinhos.
2: Minha Joana, meu amor, minha alma, minha da Santa da Alfana do Antenco, todos os amigos, um beijo.
1: Obrigado,
2: todos os amigos,
1: obrigado.
2: Um dia feliz.
1: Muito obrigado. E passamos pelo nosso WhatsApp, vamos até à Venezuela. A nossa amiga Maria Ascensão nos envia uma mensagem. Bom dia, Madeira. Boa semana.

0: Estamos bem dentro dos possíveis, em frente com as nossas vidas. De facto, é uma tristeza imensa. É ter fé e seguir em frente. Beijinhos a todos na rádio. Temos tido pouco sinal e, de facto, nem sempre temos tido a oportunidade de ouvir as rádios, mas é tempo de agora seguirmos todos em frente. Quanto ao jogo de mais logo, a Maria diz-nos que vamos sofrer um bocadinho. Vamos acompanhar deste lado um bocadinho para também ajudar-nos a distrair. Aqui todo o país está de luto, não há grandes festas. Vamos então passar da melhor forma este dia. Muita força, é o que endereçamos para a Venezuela. Obrigado, Maria, pela sua mensagem.
1: Deixamos aqui um beijinho à Maria e todo o povo, no fundo, da Venezuela. Estamos à beirinha do meio-dia, portanto, anotamos aqui os palpites. Amanhã, se Deus quiser, havemos de estar todos juntos no Bom Dia, Bom Dia, havemos de falar do jogo e muito mais, mas voltamos ao WhatsApp.
0: Temos mais uma mensagem, exatamente, agora da parte da nossa amiga Marta, que partilha aqui as fotos da tal t-shirt que falou com a assinatura do Cristiano Ronaldo. Guarda muito bem.
1: É uma relíquia.
0: É verdade, é uma bela camisola que convém mantê-la, porque, enfim, é uma bonita recordação que vai guardar de um grande jogador para todos os portugueses, os melhores jogadores do mundo. Vamos para o final, exatamente. Estamos assim fechando no nosso almanac na antena desta segunda-feira. E recordamos, obviamente, aos nossos ouvintes que daqui a pouco vamos ter a oportunidade de acompanhar o desporto na Liga PEF, que nos vai trazer o José Pedro Correia por volta do meio-dia 15. Com certeza que um dos destaques é o jogo de mais logo.
1: Para quem está de férias, continuação de boas férias, tempo de descansar. Naturalmente que o encanto das férias é mesmo descansar, conviver, fazer aquilo que não conseguimos fazer durante o ano. Continuamos a desejar-lhe um fantástico mês de julho e até amanhã.
0: Até amanhã, depois das 10, para a emissão do Bom Dia, Bom Dia de hoje. A fechar, mais duas canções de apoio à nossa seleção, que com certeza vai superar mais este grande desafio de mais logo às 20. Grande jogo, com certeza. Portugal, Espanha.
1: Boa sorte.

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1: No Evangelho de hoje, Jesus percorre cidades e aldeias, anunciando a Boa Nova e curando todos os que sofrem. Ao olhar para a multidão, sente compaixão, porque vê pessoas cansadas e desorientadas, como ovelhas sem pastor. O olhar de Jesus não é um olhar de indiferença, mas de amor. Ele vê para além das aparências e reconhece as feridas, as angústias e as esperanças de cada pessoa. Depois, dirige aos discípulos um apelo que continua atual. A messe é grande, mas os trabalhadores são poucos. Pedi ao Senhor da messe que mande trabalhadores para a sua messe. Também hoje o mundo precisa de homens e mulheres disponíveis para semear a esperança, a paz e o amor de Deus. Todos somos chamados a esta missão, não apenas com palavras, mas sobretudo com o testemunho da nossa vida. Que hoje peçamos ao Senhor um coração cheio de compaixão, capaz de olhar os outros como Jesus olha, e coragem de sermos trabalhadores na construção do seu reino.

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2: A plataforma digital de classificação de exames nacionais está em manutenção e vai ser reaberta às 3 da tarde. É a mensagem que os professores classificadores encontram esta manhã nos ecrãs. Uma denúncia do movimento Missão Escola Pública, ouvida pela Renascença. Cristina Mota duvida que seja possível cumprir o novo prazo fixado pelo Governo para publicar os resultados da primeira fase.
3: Quando tentaram aceder às áreas de trabalho para continuar ou para tentar iniciar o processo de classificação, deparámos-nos com a informação que a plataforma estava em manutenção. Condiciona todo um dia de trabalho. Portanto, dos dois dias que foram dados, acrescentados ao período de classificação, um fica praticamente diluído. Portanto, a probabilidade maior de não termos o prazo de dia 14 como o prazo final para as classificações, isto tanto cá está, há a fixação das pautas no dia 17 em causa.
2: Cristina Mota, da Missão Escola Pública, ouvida pelo jornalista Jaime Dantas. A plataforma digital de classificação de exames está em manutenção, vai ser reaberta às 3 da tarde. E o líder parlamentar do PSD contesta o pedido do Bloco de Esquerda, que quer uma comissão de inquérito aos problemas que estão a afetar a correção dos exames nacionais. Questionado esta manhã, no arranque das jornadas parlamentares do partido, Hugo Soares diz que PSD e CDS estão disponíveis para viabilizar todas as audições no Parlamento, mas diz que não faz sentido um inquérito.
4: Só uma palavra a dizer aos estudantes é, nós estamos solidários, nós não estamos de nada satisfeitos com o que aconteceu e vamos esperar que no próximo ano não voltem a acontecer estes erros.
5: Acha que faz sentido a comissão de inquérito como pede o Bloco de Esquerda e acha que poderá ser viabilizada?
4: Não sei, olha, da nossa parte, se o Bloco de Esquerda quiser ouvir o seu ministro, os responsáveis pelas empresas de informática, nós viabilizaremos todas as audições. Se o Bloco de Esquerda achar que é preciso uma comissão parlamentar de inquérito, um juiz, um senhor procurador, um tribunal e Deus Nosso Senhor para avaliar o que aconteceu, é com o Bloco de Esquerda. É manifestamente, mais uma vez, uma lógica de fazer política com a qual nós não nos identificamos.
2: Em declarações à jornalista Manuela Pires, o líder parlamentar do PSD, falou ainda da ausência do Primeiro-Ministro nas jornadas mais logo em Cascais. Diz que Montenegro fez muito bem em ir assistir ao jogo da Seleção Nacional, porque é um amuleto da sorte.
4: E ele não pode estar, porque felizmente a nossa Seleção Nacional, que nos representa a todos, teve ocasião de vencer a Croácia, passar agora para os oitavos finais, e o que eu espero é que o seu Primeiro-Ministro continue a ser esta espécie de amuleto da sorte e que nós logo possamos levar de vencida à Espanha. E espero mesmo que o seu Primeiro-Ministro possa ter que estar outra vez em território americano para acompanhar os jogos de quartos finais. Acho que esse é o desejo de todos os portugueses, menos de alguns invejosos, que não entendem e não percebem e não anotam a importância que tem para o país, para a nossa representação, até para a nossa preparação para organizar, como sabem, também um Mundial daqui a 4 anos, que é também um Mundial tripartido entre os países exatamente como este, de poder estreitar estes laços, mas sobretudo poder estar com as nossas comunidades lá fora e de poder acompanhar os nossos heróis do mar nesta jornada.
2: Líder parlamentar do PSD, Hugo Soares, em Almada. Manifestantes e responsáveis dos serviços de abastecimento de água estão reunidos após um encontro inicial exaltado no exterior do edifício dos SEMAS, num protesto contra as sucessivas falhas no abastecimento de água. Os manifestantes confrontaram o presidente da empresa, Luís Palma, e exigiram soluções. Pelo segundo ano consecutivo, a compra e venda de casas volta a aumentar em Portugal. No ano passado foram vendidas mais 10,5% de habitações do que no ano anterior, é o que revelam esta manhã os dados do Eurostat, tudo para conferir em rr.pt.
6: Foi a edição do meio-dia com o Vítor Mesquita. Muito. O melhor.

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0: Ter que vou casar com a sua filha. Como um bom português, não recuse ao Dona Inês. Um beijinho também para si.
1: Ó Dona Inês, veja lá, ele é um rapaz.
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0: Muito boa tarde, está na hora de conhecermos os títulos da informação.
1: O diretor clínico do Serviço Nacional de Saúde pede respostas céleres para a libertação de camas hospitalares ocupadas por pessoas com alta. Mundial de Futebol, Ronaldo confirma que será o último da carreira. Esta noite, a Seleção de Portugal joga com a congénere de Espanha. O Nacional contratou o guarda-redes Renato Marin ao Paris Saint-Germain. Começamos com o futebol. O Cristiano Ronaldo confirma que este Mundial será o último em que participa com a camisola portuguesa. Esta noite há duelo ibérico no Campeonato do Mundo. Portugal joga com a Espanha a passagem aos quartos de final da competição. Da conferência de imprensa e da antevisão da partida, Ronaldo garantiu que a equipa está a postos.
2: Eu vejo a equipa tranquila, equipa bem, treinamos bem, preparamos bem. Amanhã vamos encarar uma equipa super difícil, mas acho que vamos estar preparados.
1: Preparados para ganhar, claro está. Ronaldo transmite confiança, mas há o outro cenário, a derrota e o regresso a casa mais cedo. Para o capitão, se isso acontecer, em termos pessoais, não será uma catástrofe.
2: Eu não vou ser mais cristiano por ganhar o Mundial ou vou ser menos cristiano se não ganhar o Mundial. Obviamente que todos estamos aqui com esperança, e eu principalmente, todas as competições que eu entro para tentar ganhar. Mas sabemos que vai ser só um que vai ganhar, não pode haver nem dois nem três. Mas a minha função na seleção, e faço aquilo que o míster me pede, obviamente eu não jogo na seleção como jogo no Al-Nassr, porque tenho mais liberdade. E aqui nós, os jogadores, temos que perceber que temos funções diferentes que nos clubes. Sou um jogador mais aproximado da área, mas vocês sabem melhor que ninguém, se a bola chega lá e tiver a oportunidade, eu vou meter lá dentro. Isso vocês já estão acostumados e sabem. Agora, a respeitar o adversário, sabemos que é um adversário super difícil, mas estou com aquela fé que amanhã vai correr bem e vamos ganhar.
1: A confiança de Cristiano Ronaldo perante o jogo desta noite, frente à seleção de Espanha. O mesmo pensa Roberto Martínez, que sublinha este adversário difícil, mas a vontade de ganhar e passar à fase seguinte.
3: Queremos ganhar todos os jogos. A ideia, quando chegarmos no Mundial, era tentar crescer muito, utilizar os jogos para preparar todos os jogadores, e fizemos isso. A nossa ideia era ganhar todos os jogos e tentar ganhar o grupo. Mas o Mundial não é assim. O Mundial é tentar melhorar, experimentar aspectos, alinhar conceitos, e o caminho, já falei disso, não consegues escolher o caminho, tens que fazer, dar o melhor nível dentro do caminho que chega. E agora estamos focados para os oitavos de final desta competição.
1: Um jogo frente a um adversário difícil. Roberto Martínez considera que as duas equipas têm características semelhantes.
3: Concordo que as duas equipas somos melhores com bola. Acho que precisamos da bola, precisamos de defender com bola. Utilizamos a bola para acentuar a qualidade individual dos nossos jogadores, mas acho que amanhã o jogo é importante ter desempenhos completos. As duas equipas precisam ser muito boas sem bola, precisam de ajustar, de defender rápido as transições. Já vimos na final da Liga das Nações que as duas equipas com bola conseguem chegar à baliza, que conseguem criar oportunidades. Acho que o 2-2 foi um resultado curto, e acho que o jogo amanhã vai ser igual. Então precisa de personalidade. Precisa de personalidade para poder manter o nível, para poder manter todo o jogo todo, uma intensidade alta, e poder utilizar a totalidade do grupo.
1: O jogo de acesso aos quartos de final do Campeonato do Mundo de Futebol acontece entre Portugal e Espanha, como já aqui foi dito, com apito às 20 horas. É um grito de alerta do diretor clínico do César Aram. É preciso resolver de uma vez por todas o problema da falta de camas hospitalares. No dia em que foi noticiada a sobrelotação do serviço de urgências, com altas problemáticas, Júlio Nóbrega pede soluções imediatas. é que, para além das implicações para os utentes que ficam nos corredores, há toda uma cadeia de efeitos, uma das quais o cancelamento de cirurgias.
4: Preciso urgentemente, e faço de novo um apelo à Segurança Social, que nos ajude a resolver nós. Isto não é a nossa competência resolver os problemas sociais. Precisamos resolver isto para poder tratar bem os nossos doentes. Não podemos continuar a cancelar cirurgias. As pessoas precisam urgentemente ver o seu problema cirúrgico resolvido. Nós temos programas de produção adicional. Nós temos equipamentos novos, temos incentivos à produção cirúrgica, contratamos mais profissionais e não conseguimos fazer porque as câmaras estão ocupadas com problemas sociais que, por quem é a sua competência resolver estes assuntos, não resolve.
1: Em declarações à RTP Madeira, o diretor clínico do Serviço Nacional de Saúde revelou que já estão pensadas alternativas para libertar camas dos hospitais. A responsabilidade é da Segurança Social. As reuniões são muitas, mas não dão em nada.
4: Olha, fomos visitar o Inatel, que se um possível local podíamos colocar as altas problemáticas, demos a nossa opinião, é um sítio ótimo, poderia receber aquelas. Fomos visitar uma escola na Ponta de Pargo, essa precisava de algumas obras, mas depois as coisas não acontecem. Nós precisamos de reuniões e reuniões e não acontecem. Repare, o nosso foco não é tratar problemas sociais, o nosso foco são os nossos doentes. Temos que resolver e temos esta preocupação de resolver, reverter a situação aguda, operar o nosso doente, e não podemos sistematicamente estar a acumular doentes no serviço de urgência nem adiar cirurgias porque as camas estão ocupadas.
1: E não há para onde irem estes doentes que são alvo de intervenções cirúrgicas. Júlio Nóbrega alerta para um problema que tende a agravar-se com o tempo quente. Ao hospital deverão concorrer doentes com patologias crónicas descompensados e que necessitarão de espaço para terem acesso aos tratamentos necessários.
4: O que é que se prevê para breve que vai acontecer? Esta onda de calor é previsível que os doentes crónicos descompensem. As pessoas que têm, e os mais idosos, os extremos de idade, os mais jovens, criancinhos e os idosos, têm doenças crónicas, insuficiência cardíaca, insuficiência renal, doenças obstrutivas, doenças pulmonar obstrutivas, os diabéticos, vão descompensar a conta desta onda de calor e vão ter que internar mais doentes.
1: O diretor clínico do César Am pede soluções urgentes à Segurança Social. É preciso criar espaços de acolhimento para pessoas que já tiveram alta. Nesta altura há 200 camas hospitalares ocupadas por utentes, apenas porque não têm para onde ir. Ontem o César Am deu conta de que o serviço de urgência do Nélio Mendonça está sobrelotado. 50 doentes aguardam internamento nos corredores. As visitas a estes pacientes estão suspensas até nova avaliação da situação, porque os corredores não têm espaço. O César Am explica que esta decisão foi tomada por razões de segurança clínica e operacional. As equipas de gabinete de apoio à família e da Secretaria do Serviço de Urgências foram reforçadas para darem resposta às necessidades de prestação de informações aos familiares. O secretário-geral do PS encontra-se na Madeira. José Luís Carneiro quer conhecer o potencial da região ao nível da economia do mar, uma temática que faz parte do roteiro que realiza por todo o país. Em declarações aos jornalistas, o dirigente socialista acusou o governo português de não dar a devida importância ao setor do mar, quer como fonte de riqueza, quer ao nível da criação de postos de trabalho.
5: É por isso incompreensível que não esteja no centro das prioridades políticas do governo. Encontro-me aqui na Madeira precisamente para deixar ficar uma palavra às madeirenses e aos madeirenses de que quero contar com a economia do mar na Madeira para contribuirmos para o desenvolvimento da economia do nosso país. Quer para criar oportunidades de emprego e de vida para os mais jovens, mas também para criar e valorizar oportunidades de negócio e de vida para aqueles que hoje já têm as suas vidas ligadas ao mar, como é o caso dos pescadores e de tantos setores, seja na produção de energia, seja na própria aquacultura. Há um potencial imenso que podemos e devemos valorizar na economia do mar.
1: José Luís Carneiro destaca a ligação entre o conhecimento e a economia do mar, um setor estratégico para um país com um enorme corredor de ligação ao mundo e à Europa.
5: fazer dos Açores e da Madeira e dos Açores, uma porta de entrada do mundo na Europa, constitui uma prioridade política da nossa abordagem económica ao país. Investir nas oportunidades que nos proporciona a economia do mar é uma das minhas principais prioridades. Os centros de investigação ligados às tecnologias do mar, como é o caso da Estação de Biologia Marinha, que é uma parceria da Câmara de Funchal com o Centro de Investigação, onde também está envolvida a própria Universidade da Madeira, é um esteio e deve ser um esteio dessa articulação entre o conhecimento e a valorização de uma, do setor e de uma dimensão da nossa economia fundamental.
1: José Luís Carneiro, secretário-geral do PS, que se encontra em visita à Madeira de 2 dias. Esta manhã já manteve encontros com setores ligados ao mar, nomeadamente investigadores, mas a agenda contempla também contactos com pescadores e armadores. A Câmara do Funchal abriu hoje o período de candidaturas aos apoios relativos a manuais e material escolar para o próximo ano. As candidaturas decorrem até 30 de outubro. O programa destina-se aos alunos dos 1º, 2º e 3º ciclos do ensino básico que residam no Funchal há mais de um ano. Este apoio é atribuído através de um Vale Educação disponibilizado no cartão do munícipe. Poderá ser utilizado nos estabelecimentos aderentes para a aquisição deste material. A candidatura ao programa, bem como o pedido de adesão ao cartão do munícipe, é efetuada exclusivamente online através da plataforma da Câmara na internet. Guarda-redes emprestado pelo bicampeão Paris Saint-Germain é o reforço nacional até ao final da época. A equipa alvinegra divulgou a contratação de Renato Marin, numa altura em que já decorre a preparação para a temporada 26-27. O guarda-redes italo-brasileiro foi contratado no verão de 2025 pelos franceses, mas apenas participou em 3 jogos. Renato Marin é a 3ª contratação do nacional, junta-se ao médio brasileiro Matheus Izepe e ao avançado internacional cipriota Stavros Gabriel.

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1: Escreveu recentemente o historiador Rui Ramos, a propósito da imigração em Portugal, que já vai nos 14% do total da sua população, que corríamos o risco de, e cito, deixar também de constituir uma comunidade histórica onde o sentido de um destino nacional comum unigente transforma-se, o país, num território descaracterizado, onde os residentes ocasionais tenderão a arrumar-se em guetos, segundo as suas origens. Fim de citação, que desta vez foi bastante mais longa. Em relação à Madeira, só encontrei dados oficiais até 2025. E, estranhamente, diria eu, parece que andamos na metade do valor do todo nacional, sendo que da origem indo-paquistanesa só os nepaleses assumem relevância. Outro dado que achei curioso. Uma economia que assenta sobretudo em três setores, função pública, turismo e construção civil, e onde dois deles, em função de um pouco controlado e nada planeado crescimento, padecem de uma recorrente falta de recursos humanos, ter estes números tem de gerar interrogações. Estaremos nós a trabalhar em pressupostos que não são reais, a basear a nossa análise em números que não correspondem efetivamente ao que existe? Estas minhas dúvidas aumentam quando conjugadas com episódios com que me fui deparando nestes últimos tempos. Como, por exemplo, os 6 currículos recebidos em dias diferentes, mas todos na mesma semana e todos com a mesma morada. Já não é incomum irmos a um restaurante e sermos abordados em inglês por quem nos recebe e não fala a nossa língua. Cruzar-nos junto a obras com carrinhas que descarregam pessoal estrangeiro para lá laborar. Deparar-nos com colaboradores de supermercado que só comunicam em espanhol, entre eles e connosco. Quando, há uma década atrás, alertei para os riscos de um crescimento excessivamente rápido e falei sobre a eventual descaracterização da região, logo vieram os de sempre com a conversa do conservador e do antidesenvolvimento. Não pertenço efetivamente ao grupo dos que mede desenvolvimento por metro cúbico de cimento gasto, por alcatrão utilizado, por PIBs em crescimento há não sei quantos meses consecutivos, ou pelos maiores orçamentos de sempre. Desenvolvimento, se sustentado, unigente debaixo de um desígnio comum, mantém e sedimenta as raízes históricas e culturais. Cuida do território sem guetos nem oásis. Desenvolvimento é, portanto, muito mais importante que crescimento. Mas muito mais. Obrigado pela vossa atenção e paciência.

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0: Vamos ao encontro das notícias na Renascença. Vítor Mesquita, boa tarde.
1: Boa tarde, Paulo.
0: Títulos desta edição.
1: Ministro da Educação confirma problema na plataforma de classificação de exames. Todos os alunos vão poder consultar a prova. José Luís Carneiro critica a ausência de Montenegro para assistir ao Mundial.
0: Quanto a temperaturas a esta hora, Porto 20 graus, Funchal 24, Faro 32, Lisboa com 33, Castelo Branco 38. Notícias na Renascença, à hora certa, edição da Vítor Mesquita.
1: O Ministro da Educação confirma que os professores estão sem acesso à plataforma digital de classificação de exames, que está em manutenção. Em causa, a identificação de um risco de vulnerabilidade na plataforma, que está a ser resolvido, com o prazo de conclusão dos trabalhos previsto para as 15h aos jornalistas. O ministro diz acreditar que não será necessário um alargamento do prazo para a correção das provas. Fernando Alexandre adianta ainda que quer peçam ou não revisão de provas. Todos os alunos vão poder consultar os exames que fizeram. Em causa estão mais de 300 mil. Na Madeira, questionado sobre uma possível aprovação de uma comissão de inquérito ao caso dos exames nacionais, como defende o Bloco de Esquerda, o secretário-geral do Partido Socialista diz esperar primeiro por explicações do Primeiro-Ministro, quer pela questão dos exames, quer pelo facto de o país estar em situação de alerta. José Luís Carneiro critica a ausência do país Luís Montenegro para ir ao Mundial.
2: É, aliás, incompreensível que, numa altura em que o Estado decretou a situação de alerta, o Primeiro-Ministro estivesse fora do país para assistir ao futebol. Eu recordo que em 2022, quer o Primeiro-Ministro António Costa, quer o Presidente da República, Marcelo Rebelo de Sousa, cancelaram uma deslocação oficial a Moçambique para me acompanhar na altura quando eu era Ministro da Administração Interna, por a altura da época mais crítica dos incêndios. Mas não apenas é grave não estar cá na altura em que o país está em situação de alerta, como é grave também que o Primeiro-Ministro não tenha uma palavra, um pedido de desculpas às famílias e, tão importante como o pedido de desculpas, explicar às famílias o que é que está a ser feito para garantir a confiabilidade e a segurança nos termos em que os alunos são avaliados para efeitos de candidatura ao ensino superior.
1: As críticas de José Luís Carneiro na ausência ou à deslocação de Luís Montenegro aos Estados Unidos para o Portugal-Espanha desta noite. Declarações aos jornalistas na Madeira sobre essa deslocação de Luís Montenegro aos Estados Unidos. O líder parlamentar do PSD, Hugo Soares, defende a presença do chefe de governo junto da Seleção Nacional.
3: O que eu espero é que o Sr. Primeiro-Ministro continue a ser esta espécie de amuleto da sorte e que nós logo possamos levar de vencida à Espanha. E espero mesmo que o Sr. Primeiro-Ministro possa ter que estar outra vez em território americano para acompanhar os jogos de quartos finais. Acho que esse é o desejo de todos os portugueses, menos de alguns invejosos, que não entendem e não percebem e não anotam a importância que tem para o país, para a nossa representação, até para a nossa preparação para organizar, como sabem, também um Mundial daqui a 4 anos, que é também um Mundial tripartido entre os países exatamente como este.
1: O líder parlamentar do PSD, Hugo Soares. Agora às críticas da Presidente da Comissão Europeia, ao que classifica de mais um ataque cego contra civis ucranianos feito pela Rússia. Na rede social X, Ursula von der Leyen sublinha que a Ucrânia precisa urgentemente de mais defesa aérea, um assunto que será discutido esta semana na Cimeira da NATO. A Presidente da Comissão garante que a União vai continuar a aumentar a pressão sobre Moscovo até que o derramar de sangue termine. Uma nova vaga de ataques russos contra Kiev na última madrugada fez pelo menos 14 mortos. Volodymyr Zelensky pede uma resposta firme da Aliança Atlântica. Tudo para conferir, Paulo, no site da Renascença.
0: Muito bem, Vítor Mesquita, até já.
1: Até já.
0: Música na Renascença, de seguida com Miles Smith.
4: E agora, uma boa notícia. Às 3h vão fazer 2 espetáculos ao vivo no Coliseu.
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São 14 horas 11 minutos mais 33 segundos. Muito boa tarde. Sejam bem-vindos a este espaço. Aqui há música. 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

Estas são as Bangles, Manic Monday. Anteriormente tivemos a Nena com Amigo Não Empata Amigo. E ainda também Afonso de Brás, com a participação de Luís Trigacheiro e com o tema Verão.

É o título, Just Another Manic Monday. Vou cumprimentar a nossa amiga Lucília Menezes, em Braga. Olá, Lucília. Bem-vinda. É verão. E aqui está a fúria do açúcar.

E vou também cumprimentar a Lucília Menezes em Braga com mais um tema, os Rubettes, e o tema Sugar Baby Love.

Rouge Remix, Sugar Baby Love. E agora sim vamos até Venezuela cumprimentar a Maria. Olá Maria, bem-vinda. Vamos então à terra da Maria.

Pois é, fomos à terra da Maria dar as boas-vindas à Maria. Maria que se encontra em Venezuela. Este é o Humberto Tozzi. Na década dos 70, mais precisamente, em 1979.

É Humberto Tozzi aqui a recordar um dos seus grandes êxitos, nada mais, nada menos que Glória, gravado e editado em 1979. Já a seguir vamos ter um tema para o Dinarte. É um tema dos Scorpions, logo após os nossos compromissos publicitários.

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devido e eu tinha prometido os Scorpions para o nosso amigo Dinarte. Cá estão eles. Wind of Change, mudança de ventos.

0: E acabámos de ouvir os Scorpions.
1: Salut.
0: Afinal, não foi para o Dinarte, foi para o Nélio.
1: Salut.
0: O Nélio, que é colega de trabalho do Dinarte. Portanto, boa tarde, Nélio. Bem-vindo.
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Menezes em Braga. Este é o já falecido Scott McKenzie. Some São Francisco.

Scott McKenzie, na década dos 60, 1967, Scott McKenzie com San Francisco. E agora sim, esta é para o Dinarte. São os Jubi Forte.

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Paróquia de São Sebastião, grandes artistas como Rony de Melo, Amigos da Música, Buzico e sua banda, Galáxia, Vasco Freitas, Miro Freitas, Montreal Banda, Banda Municipal da Câmara de Lobos. E atenção, no dia 2 de agosto, há uma Eucaristia, onde o posto emissor da Funchal vai lá estar e vai transmitir para todos e para todo o mundo. Será no dia 2 de agosto, na paróquia de São Sebastião. Nesse dia vão ter como artistas o João Vinagre, como também a Banda Municipal da Câmara de Lobos. Portanto, é uma data a fixar. 27 de julho a 2 de agosto. Muita animação, muitos artistas e muita alegria na paróquia de São Sebastião.

Sons More Than Talking. Atenção, Maria. A Maria na Venezuela está um pouco triste. Eu compreendo, Maria. Mas ela diz que nem tinha tido vontade de ouvir rádio. Mas, Maria, às vezes vale a pena. É para isso que nós estamos aqui. Para os bons e para os maus momentos. E eu sei, Maria, que vai ter que começar tudo de novo. Mas haja muita fé e muita saúde. E tudo acontecerá. Portanto, Maria, faça-nos companhia sempre que puder para desfrutar alguns momentos entre nós. Eu agora, por falar em alegrias, vou relembrar que a paróquia de São Sebastião, a partir do dia 27 de julho até o dia 2 de agosto, terá muita alegria, muitos artistas, por exemplo, artistas como o Rony de Melo, Amigos da Música, André Brito, os Galáxia, Vasco Freitas, Miro Freitas, Montreal Band e, claro está, também a Banda Municipal da Câmara de Lobos e o João Vinagre. E no dia 2 de agosto terá também uma Eucaristia onde o posto emissor do Funchal lá estará para transmitir para todo o mundo. Portanto, paróquia de São Sebastião, de 27 de julho a 2 de agosto. É uma ocasião a não perder. E agora vamos em frente com música. Ana Moura. Ana Moura traz no tema Desfado.

0: E aqui está um tema que vai para a Maria na Venezuela. E com muitos beijinhos. É da parte da nossa amiga Lucília Menezes de Braga.
1: É filha de Portugal.
0: Ela traz aqui o tema Madeira, do Miro Freitas. E beijinhos para si, Maria, aí na Venezuela.

0: Quem também está a enviar muitos beijinhos à Maria é a Fátima Marques. E ela também envia muitos beijinhos para todos aqueles que são madeirenses e que estão na Venezuela. Então, para todos vocês, é a Fátima Marques a estar também lado a lado convosco.
1: Obrigado, meu povo, por tão bem me receber.
0: E agora sim vamos ao encontro dos traços do sinal horário das 15 horas. Para ficarmos com as últimas do país e do estrangeiro e em cadeia com a Rádio Renascença, a emissora católica portuguesa. E volto logo após as notícias das 15. Então até lá.

0: Vamos ao encontro das notícias. Vítor Mesquita, boa tarde.
1: Boa tarde, Paulo.
0: O que há a destacar a esta hora?
1: Todos os alunos terão acesso aos exames nacionais digitalizados, garante o Ministro da Educação. Caso do atropelamento, o influencer Tiago Grila vai a julgamento.
0: Quanto a temperaturas a esta hora, o Porto com 21 graus, Faro com 33, Lisboa e Guarda 35, Évora com 38. Notícias à hora certa na Renascença, edição de Vítor Mesquita.
1: Quer peçam ou não revisão de provas, todos os alunos vão poder consultar os exames nacionais que realizaram. É uma das indicações dadas ao final da manhã pelo Ministro da Educação aos jornalistas. Em causa estão mais de 300 mil provas dos alunos do secundário. Fernando Alexandre também acredita que não vai ser preciso voltar a mexer nos calendários.
2: Quando forem publicadas as notas, no dia 17, os alunos poderão aceder à sua prova online, à prova que realizaram, consultar a prova, verificar que aquela prova que eles fizeram foi a prova que foi corrigida e as classificações que tiveram em cada um dos itens da sua prova. E dessa forma, nós pensamos que garantimos, de facto, a confiança que é essencial num processo de avaliação externa como a dos exames nacionais.
1: Sobre o facto da plataforma de classificação dos exames nacionais estar em manutenção, o ministro diz que foi identificado risco de vulnerabilidade, o sistema foi revisto, os problemas estão a ser resolvidos. O funcionamento deverá ser reposto por volta desta hora. Fernando Alexandre diz também aos jornalistas que o pior já passou.
2: No início do processo houve alguns entraves a que o processo decorresse com a suavidade e com a tranquilidade que gostaríamos, mas nos últimos dias temos vindo a corrigir os erros que foram identificados, são fundamentalmente erros de software, erros informáticos, e estamos em condições de garantir o rigor, a transparência na avaliação que obviamente os portugueses esperam do Ministério da Educação.
1: O Ministro da Educação, Fernando Alexandre, na Madeira, questionado sobre uma possível aprovação de uma comissão de inquérito ao caso dos exames nacionais, como defende o Bloco de Esquerda, o secretário-geral do Partido Socialista diz querer esperar primeiro por explicações do Primeiro-Ministro. Contudo, quer pela questão dos exames, quer também pela situação de alerta devido ao risco de incêndio, José Luís Carneiro critica a ausência do país de Luís Montenegro para ir ao Mundial.
3: É, aliás, incompreensível que, numa altura em que o Estado decretou a situação da alerta, o Primeiro-Ministro estivesse fora do país para assistir ao futebol. Mas não apenas é grave não estar cá na altura em que o país está em situação de alerta, como é grave também que o Primeiro-Ministro não tenha uma palavra, um pedido de desculpas às famílias e, tão importante como o pedido de desculpas, explicar às famílias o que é que está a ser feito para garantir a confiabilidade e a segurança nos termos em que os alunos são avaliados para efeitos de candidatura ao ensino superior.
1: O líder do Partido Socialista, José Luís Carneiro, aos jornalistas na Madeira. O influencer Tiago Grila vai mesmo ser julgado pelo alegado atropelamento de uma mulher na Amadora. O juiz de instrução decide levar o caso a julgamento. O influencer vai responder pelos crimes de ofensa à integridade física grave, por negligência, omissão de auxílio e condução sem habilitação legal, de que está acusado pelo Ministério Público. O caso remonta a janeiro de 2024. O Tiago Grila referiu-se a um caso de atropelamento num podcast. As declarações levaram o Ministério Público a reabrir o inquérito. A PSP retomou as investigações que resultaram na acusação. Agora, o impacto dos sismos na Venezuela e a atualização dos dados por parte do Ministério dos Negócios Estrangeiros relativos às vítimas portuguesas. Os cidadãos portugueses mortos na tragédia são agora 96, sobe para 96 o número de portugueses e luso-descendentes mortos. São cidadãos dados como desaparecidos, 60 por faixa etária, há 17 crianças, 79 adultos entre as vítimas. É um dado que vai estar também disponível, Paulo, no site da Renascença.
0: Muito bem, quanto a nós, Vítor Mesquita, um abraço, até amanhã.
1: Um abraço, até amanhã.
0: Há música na Renascença, já de seguida, com James Bay.

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0: E acabaram de ouvir o Jorge Ferreira, Amar Como Jesus Amou. Foi um tema que foi diretamente para a Venezuela, para a Maria. Este vai para Braga, para a Lucília. Lucília, que também enviou muitos beijinhos à Maria.
1: Eu tenho ele fazer bom.
0: Obrigado, Lucília Menezes. E obrigado também, Fátima Marques, também envia beijinhos à Maria, na Venezuela.
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E eu estou aqui a receber uma mensagem da Maria, de Venezuela. Ela agradece a todos, com muitos beijinhos, àqueles que se preocuparam com ela e com os outros que se encontram na Venezuela. Mas pedimos sempre à Maria para sintonizar a rádio, para distrair um pouco. E sei que não é fácil, mas vamos então tentar distrair a Maria um pouco. E beijinhos para si, Maria.

Julio Iglesias, numa digressão pela França. E estes são os Manhattan Transfer. E esse é o título, Chanson d'Amour.

E ao Juan Pardo, ele ia recuar no tempo e ia recordar Não me hables, não me hables assim. 15 horas 29 minutos mais 22 segundos. Marie Mariama, L'oiseau et l'enfant.

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Whitney Houston. 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

Francis Albert Sinatra. Como d'habitude, à minha maneira, my way.

do Espanhol e a Cinderela. São 15 horas 52 minutos. Da Vinci.

E assim chegamos praticamente ao final de mais um espaço aqui à música, de segunda a sexta-feira, das 14 às 16, com o Tony Santos. Dentro de instantes, depois do Zaba, notícias em cadeia com a Rádio Renascença, a emissora católica portuguesa. Depois das notícias, a colega Joana Ferreira, que já se encontra aqui no estúdio, fale à companhia até às 17 horas. Quanto a mim, deixo-vos um grande abraço, bem apertadinho, e votos de estarmos juntinhos novamente amanhã às 14 horas. Naturalmente, se Deus assim o permitir. Portem-se bem e não façam nada que o Tony Santos não faria.

0: O Ministro da Educação diz que é uma forma de garantir confiança no processo de avaliação externa. Fernando Alexandre também acredita que não vai ser preciso voltar a mexer no calendário.
1: Como eu disse desde o início, o rigor na avaliação sobrepõe-se a tudo. Eu disse isto desde o início. Neste momento, nós pensamos ter reunidas as condições técnicas para cumprir este calendário, 17 de julho. É isso que os serviços dizem, é essa a visibilidade que temos e por isso é isso que esperamos.
0: A plataforma de classificação dos exames nacionais esteve em manutenção até há poucos minutos, segundo o Ministro da Educação, porque foi identificado risco de vulnerabilidade. Nesta altura já está a funcionar, mas ainda de forma condicionada. E a FENPROF diz que o Ministro da Educação deve assumir os erros e apresentar soluções que garantam que o arranque do próximo ano letivo não está em causa. José Feliciano Costa diz que o processo já está a prejudicar toda a comunidade educativa.
2: Este mês de julho é o mês de preparação do próximo ano letivo. Eu recordo que neste momento as escolas deviam estar centradas a trabalhar nas matrículas, na distribuição de serviço, das turmas, nas reapreciações de avaliação e tudo isso também fica comprometido com isto que está a acontecer.
0: Declarações de José Feliciano Costa, secretário-geral da FENPROF, à jornalista Marisa Gonçalves. E o secretário-geral do PS não afasta a possibilidade de viabilizar uma comissão de inquérito ao caso dos exames nacionais, como defende o Bloco de Esquerda, embora José Luís Carneiro queira esperar primeiro por explicações do primeiro-ministro. O PCP também exige explicações e Paulo Raimundo também não fecha a porta a uma comissão de inquérito.
3: É uma iniciativa que tem o seu mérito e, portanto, não será por nós que ela não avançará. A questão é outra, não é? A questão é, nós não precisamos apenas de saber o que é que aconteceu. Há duas questões. É quem é que assume a responsabilidade política, e essa é a questão grossa, e a segunda, e não menos importante, talvez até mais decisiva, que garantiza é que o Governo dá, que não há nenhum aluno que saia prejudicado deste processo. Esta é que é a questão. Talvez uma comissão de inquérito pudesse ser posterior a estas duas respostas que é preciso dar.
0: Paulo Raimundo em declarações em Lisboa, depois de uma reunião com o Partido Ecologista Os Verdes. O Ministério dos Negócios Estrangeiros confirma agora 96 portugueses e lusodescendentes mortos nos sismos na Venezuela, entre os quais 17 crianças, há ainda 60 portugueses desaparecidos. A Polícia Judiciária deteve 3 suspeitos e identificou 8 vítimas de exploração sexual em Portugal. Foi no âmbito da Operação Internacional Global Chain, de combate ao tráfico de seres humanos para fins de exploração sexual, que foi coordenada pela Europol, Frontex e Interpol e que decorreu em simultâneo em 59 países. No total foram identificadas 2.070 vítimas e detidos 1.024 suspeitos, dos quais 334 pelo crime de tráfico de seres humanos. A Comissão Europeia exige jogo limpo e competição transparente, uma exigência deixada pela porta-voz da Comissão depois da FIFA ter anulado a suspensão de Balogun na sequência do telefonema de Donald Trump ao presidente da FIFA. O governo belga juntou-se, entretanto, ao coro de críticas e considera incompreensível a decisão da FIFA de suspender o cartão vermelho ao avançado norte-americano e questiona a alegada intervenção política de Donald Trump, dizendo que seria uma violação flagrante das regras mais básicas do futebol e do desporto, de recordar que os Estados Unidos e a Bélgica se defrontam na próxima madrugada, quando for 1 da manhã, mas antes, Inês, temos o Portugal-Espanha, com a emissão especial aqui na Renascença, logo a partir das 7 da tarde.
4: Exatamente, e nós vamos estar aqui a torcer muito Portugal, eu acredito que vamos ganhar. E tu, Anabela?
0: Eu também, tenho que acreditar, não é?
4: É isso
0: mesmo. Vamos jogar bem, pelo menos, para isso.
4: É isso mesmo. Obrigada, Anabela.
0: Até já.

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8 minutos passados das 16 horas, está com a onda média do PEF nos 1530 kHz e também para o mundo em pef.pt. Em pleno verão, continuamos a desejar-lhe um ótimo dia. Sabemos, pelo menos aqui na Madeira, de calor. Para quem está de férias, o tempo está quentinho, boas férias. Para quem trabalha, força aí desse lado, bom trabalho. E agora vamos recordar a cara de cigana na voz de José Balhoa.

Amália Rodrigues, a melhor, Lucília do Carmo, tia Dolores. Continuamos agora, já não falta muito para chegarmos à ao mês de agosto. Vamos ouvir Carla Maria, Agosto, o amor de verão. Continuamos a desejar um ótimo verão, sempre bem acompanhado.

voz de Carlos Alexandre, a Ciganinha. E vamos continuar com ele. Desta vez, Arma de Vingança, para recordarmos, é dos anos 70. A continuação de uma ótima segunda-feira, um bom verão, um bom trabalho ou boas férias.

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voz de Amália Rodrigues, Maldição. Já a seguir, Namoradinha, de um amigo meu, na voz de Roberto Carlos. E deste modo, e esperemos que bem, se vai fazendo o seu dia na companhia da Onda Média do Posto Emissor do Funchal.

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1: Luís, muito boa tarde.
2: Olá, Graça. Boa tarde. Tudo bem?
1: Está tudo bem. Vá, cá estamos para mais umas coisas de antigamente.
2: É uma alegria fazer este programa, não é verdade?
1: É verdade, é verdade. Claro que a gente tem sempre de agradecer a quem está do outro lado a ouvir este
2: claro,
1: programa.
2: Isso é fundamental.
1: Exatamente. E ao Daniel, que tem a paciência de estar aqui connosco, a fazer a parte técnica, a tratar daquilo que faz chegar o nosso programa às casas das pessoas.
2: É verdade, sem dúvida. Tão, tão importante como nós. Muito bem. E então, o que é que temos de notícias do dia 6? De julho de 1926, 100 anos.
1: É verdade, há 100 anos estava a acontecer muita coisa. O Diário de Notícias abre com um artigo sobre as escolas primárias superiores. Portanto, aquilo que está a acontecer em Portugal nesta altura, que é a extinção das escolas primárias superiores, que foi ver isto o que era depois, e já vou explicar.
2: E então?
1: Isto é muito interessante, porque o que eles dizem é a história repete-se quase um século mais tarde em terra portuguesa. Portanto, já tinham feito, eu vou chamar a geneira, em outros países, nomeadamente na França, acabar com estas escolas primárias superiores, e em Portugal agora vai voltar a fazer-se o mesmo, porque, segundo o que diz o artigo, que é assinado por uma senhora, Irene de Vasconcelos, não é muito normal isto ser assinado por mulheres.
2: Não, sobretudo nesta altura.
1: Exatamente,
2: não é?
1: Mas não deixa de ser interessante, porque são elas as professoras primárias, portanto elas sentem isto na pele. E o que ela diz, que o erro que eles assumem, o que eles argumentam, o que o governo argumenta para extinguir estas escolas primárias, é que os professores são mal escolhidos, que as escolas são mal instaladas, que há poucos alunos. E a verdade é que faz muita falta em Portugal o fecho destas escolas, porque são elas que formam as professoras, estamos a falar sobretudo de mulheres, por isso,
2: sim,
1: se calhar faz sentido esta assinatura ser por uma mulher, acabar com esta preparação, esta formação de professores, aquilo que vai vir a ser mais tarde o magistério primário. E o que ela diz, há uma frase que eu acho que temos de ler, porque faz todo o sentido nesta altura, faz todo o sentido sempre. O analfabetismo e a ignorância são os verdadeiros inimigos do país e a causa de todos os sofrimentos e as desordens. É isso que ela diz, não vamos acabar com isto. E Portugal é um país com analfabetismo muito, muito grande.
2: Nesta altura era enorme. Sim.
1: E ainda continua por muito tempo. Digamos que até 74, 75, o analfabetismo era muito, muito elevado.
2: Sim, mas acho que

0: Nessa fase as taxas já estavam
1: a melhorar,
0: não é?
1: Claro que
0: estava
1: sim.
0: A reduzir. Pronto, o Diário de Notícias também traz aqui um grande destaque para a primeira página, para a polícia francesa que fez abortar um atentado contra os reis de Espanha. Portanto, estamos em 1926. Nesta altura, era um período da Segunda República Espanhola e num período já de grande evolução política e não só em Espanha. 10 anos mais tarde vieram a eclodir com a Guerra Civil Espanhola, que foi uma guerra muito sangrenta.
1: Sim.
0: Que fez muitos mortos e muita desgraça no nosso país vizinho. Pronto, aqui o atentado era, descreve a notícia, a polícia parisiense descobriu um complô destinado a cometer um atentado contra o comboio que devia conduzir os reis de Espanha ao Porto, onde deviam depois embarcar para a Inglaterra. Num percurso da estrada, que ocorre paralelamente à linha férrea, foi encontrado um automóvel com 2 metralhadoras, armas e outros utensílios aplicáveis a fins criminosos. Foram presos diversos anarquistas, pronto, e foi uma situação que causou um grande impacto na altura, não é?
1: Exatamente, e algum, mesmo um desses anarquistas era um suspeito de ter assassinado o cardeal Soldevilla, não é?
0: De Saragoça.
1: Exatamente. Portanto. Havia aqui já uma espécie de grupo organizado na tentativa de acabar com os reis. Aliás, toda a Espanha começa a ferver.
0: Estava em ebulição, autenticamente.
1: Exatamente.
0: E aqui há uma outra notícia que diz movimento espanhol sufocado contra o governo de Primo de Rivera. Em subtítulo, algumas informações interessantes. Valência, foco da conspiração. Os conjurados e os seus objetivos. Enfim, aqui um longo artigo. José António Primo de Rivera e Miguel Primo de Rivera eram pai e filho. O Miguel Primo de Rivera foi um general que governou a Espanha em ditadura entre 1923 e 1930 e o filho, José António Primo de Rivera, fundou um movimento, enfim, fascista, um movimento ditatorial, Falange Espanhola, e foi depois, mais tarde, foi condenado e executado. Esta Guerra Civil Espanhola, enfim, não vamos perder muito tempo com isto, mas, portanto, para quem não sabe, de um lado estavam as forças, os republicanos, não é, que apoiavam a continuidade da República e o governo espanhol de então. Era uma coligação de socialistas, comunistas, anarquistas, republicanos liberais e alguns nacionalismos regionais também, os catalães, os bascos, enfim, estavam do lado dos republicanos e os nacionalistas eram liderados pelo generalíssimo Francisco Franco. Tinham monarquistas, conservadores, enfim, a tal Falange Espanhola que eu falei há pouco, fundada por José António Primo de Rivera. E tudo isto, portanto, toda esta instabilidade e estes ataques contra o rei vieram a ter o seu, enfim, a sua eclosão, digamos assim, em 1936. Parte do exército espanhol realizou uma tentativa de golpe de Estado contra o governo republicano. O golpe não conseguiu controlar a totalidade do país e daí gerou-se uma guerra com efeitos muito, muito, muito nefastos.
1: Sem dúvida que sim. E por falar em ditadura, o Jornal da Madeira já traz aqui uma informação.
0: Ah, eu acho que já sei a que a Graça se refere, acho eu.
1: Que é assessor à imprensa, não é isso?
0: Exatamente.
1: Fez-me também muita impressão, porque de repente isto é a lei.
0: Sim, a lei é assumida de uma forma com publicação nos jornais, não é?
1: Exatamente.
0: Nos dois.
1: Isto aqui
0: senão,
1: não há nada aqui escondido. O que diz a notícia em primeira página no Jornal da Madeira é o seguinte: em conformidade com o edital que se publica noutro lugar deste jornal, o edital mais desenvolvido, emanado do Comando Militar da Madeira, é estabelecida de hoje em diante a censura à imprensa do Funchal. Portanto, agora, dizer aos jornalistas...
0: Oficialmente, vocês escrevem
1: oficialmente,
0: aquilo que a gente deixa, não é?
1: Cuidadinho com o que vão escrever.
0: É verdade, olha, nós não poderíamos dizer aqui tantas coisas que às vezes brincamos
1: e
0: dizemos, não é? Pronto, o Diário de Notícias também faz publicar um edital do Comando Militar da Madeira, Ricardo José de Andrade, coronel de infantaria, comandante militar da Madeira, faz público que, por ordem superior, é estabelecida a censura à imprensa, devendo ser enviadas a este comando, até às 22 horas de cada dia, as provas em página das publicações a fazer no dia imediato. Comando Militar da Madeira, 5 de julho de 1926, o Comandante Militar. Portanto, isto, de uma forma assumida, até choca, não é?
1: Lápis azul em ação, não é?
0: É isso mesmo.
1: A gente há de encontrar depois, ao longo da nossa história, e da história de muitos países, obviamente, que é o risco do que não se pode dizer.
0: Olha, outras duas notícias que eu também achei interessantes. Uma delas, a peregrinação madeirense. A Graça já falou aqui noutras vezes.
1: Isto é muito interessante, estas viagens.
0: No vapor francês, não é?
1: Sim.
0: No vapor francês Formoso, partiu ontem a peregrinação madeirense a Paris, Roma, Lourdes, Paris, não é? Penso eu que será assim, Lisieux. Na qual tomaram parte cerca de 200 pessoas. É muita gente.
1: É muita gente,
0: 200
1: sim,
0: pessoas numa peregrinação em 1926. Eu acredito que isto fosse, de facto, muita gente. Durante a estada do Formoso, houve uma extraordinária concorrência. Cá está eles outra vez. Afluência. Eles usam muito o termo, ou usavam nesta data, concorrência.
1: Sim.
0: Houve uma extraordinária concorrência no cais de embarque, constituída, na sua maioria, por pessoas de famílias e relações dos peregrinos, que deles foram despedidos, naturalmente. Nesta peregrinação, tomaram parte numerosas pessoas em destaque no nosso meio social.
1: Claro.
0: A todos desejamos feliz viagem. Vi os preços?
1: Vi. E é muito interessante. Eu acho que não é barato, não é? É barato.
0: Não, acho que não são baratas nesta altura.
1: O que para nós é indicador de que havia aqui um grupo com esta, para já, a possibilidade económica de fazer estas viagens.
0: Claro.
1: E, em segundo lugar, esta vontade de ir. Esta questão da viagem é muito interessante aqui, porque nós somos uma ilha pequena.
0: Periférica, claro, isolada,
1: exatamente,
0: longe de tudo,
1: longe,
0: com dificuldades de comunicações, claro, não estamos a falar dos dias de hoje.
1: E tem acontecido a Jerusalém, esta a Lourdes, a Roma e a Lisieux, mas a Jerusalém, houve uma com Egito incluído, uma coisa... Uma grande viagem que devia ser, nesta altura, extremamente complexa, complicada.
0: É, claro.
1: Não é?
0: Não, eu reparei aqui, no, por exemplo, o Jornal da Madeira traz aqui também uma nota associada ao anúncio da peregrinação, que também é interessante. As pessoas de família dos peregrinos que queiram escrever-lhes devem fazer expedir a sua correspondência pelos vapores do Cabo nos dias abaixo mencionados para as localidades seguintes: dia 14 de julho, hotéis de Nápoles; dia 21 de julho, hotéis de Pádua; dia 28 de julho, hotéis de Paris. E depois, ainda chama a atenção, claro, é da máxima conveniência que tomem nota dos hotéis onde serão hospedados os seus parentes, que devem, que vêm descritos no roteiro já publicado deste jornal. Portanto, eu penso
1: engraçado.
0: Que os jovens que nos ouvem nos dias de hoje não fazem ideia do que isto era há 100 anos e o que é que continua a ser, enfim, há 50 anos, por exemplo. Porque eu lembro-me, quando os meus pais viajavam, enfim, a Lisboa, as viagens não eram, quer dizer, não se vai e vem no mesmo dia como hoje, não é? Eram bastante mais complicadas, eram caras, enfim, tudo mais. E então eu lembro-me da minha mãe nos escrever quando estava fora, não é?
1: Sim.
0: E nós estávamos, eu e os meus irmãos, desejando que chegasse uma carta a dizer como é que estava e como é que não estavam. Portanto, isto hoje em dia, que se fala pelo WhatsApp,
1: que se vê uns aos outros,
0: nos vamos vendo e falamos com a maior das facilidades, isto não existia.
1: E acho interessantíssima esta questão que o Luís acabou de ler aqui, da peregrinação e de enviar as cartas. O que é chegar a um hotel e ter lá uma carta,
0: sim,
1: para nós, da família, a dizer como é que está, mesmo sabendo que, se calhar, a atualidade, isto acontece muito com a correspondência, por exemplo, dos militares na guerra, foi um assunto que eu também trabalhei. Quando chega a notícia, já a gente não sabe se a coisa está assim, não é? Se eles estão bem, estão vivos, estão mortos, o que é.
0: Claro.
1: Mas, na verdade, aquilo dá um aconchego tão grande no momento que é atualizado para aquele momento. E, portanto, eu acho que devia ser uma sensação muito boa chegar e ter no hotel uma carta dos filhos, e dos pais, dos maridos, das mulheres.
0: A Graça estudou isso e teve contacto com essas cartas, penso que dos militares.
1: Sim,
0: não é?
1: Foi dos militares.
0: Essa correspondência. Mas, repare, por exemplo, eu posso, enfim, não cometo nenhuma inconfidência, por exemplo, se disser que a minha irmã guardou, tem guardado as cartas da minha mãe, de quando estava a estudar em Coimbra.
1: Pois.
0: Não é? E isso permite-nos o quê? Ao reler essas cartas, permite-nos um pouco perceber o enquadramento da família na época, não é? O que se passava. A minha mãe era muito, então, era muito meticulosa, descrevia, quase descrevia almoço e jantar, não é bem assim, não tanto, mas quase isso. E, portanto, é engraçado, hoje é uma riqueza para nós, pegar naquela carta e perceber, todas as envolvências familiares e o que se passava e o que se passou na altura e como é que ela encarava. E, portanto, isto é um testemunho que se torna riquíssimo e que hoje penso que já não existe, porque hoje ninguém escreve a ninguém.
1: Mas, e aqui acho que é um apelo, quem tem cartas de imigrantes, que não deite fora, porque há ali um manancial de informação que nos permite caracterizar não só a vida familiar, mas a vida social dos lugares. E há gente que eu sei que tem correspondência e que a determinada altura não se sabe o que fazer às cartas e aos postais e às coisas que estão guardadas, porque as nossas casas já não comportam.
0: Tudo, claro.
1: E portanto vai para o lixo. É uma pena, porque está aí a nossa história. A vida, a correspondência familiar, os retratos. Sabe que me faz muita impressão, Luís? Agora estamos a sair, estamos aqui a conversar. Por exemplo, ver nas feiras.
0: Ninguém nos ouve.
1: Não, ninguém está a ouvir. Sim. Mas ver nas feiras, nestas feiras de antiguidades, onde a gente às vezes vai espreitar, eu não sou. Não sou grande frequentadora, mas quando a gente às vezes passa e vai espreitar, custa-me imenso ver fotografias antigas.
0: Sim.
1: Correspondência antiga, porque encontramos cartas e postais, se calhar para vender o postal, mas às vezes vai no lote.
0: Sim, sim.
1: E isto significa que a razão daqueles objetos, daquela correspondência, daquelas fotografias, deixou de existir.
0: Exatamente.
1: E faz muita impressão.
0: É uma pena, mas pronto. Olha, outra notícia.
1: Vamos
0: que eu
1: lá,
0: fui.
1: As notícias outras.
0: Não sei se vou conseguir pronunciar isto bem, mas é Abdelkrim vai para Madagascar. Segundo se afirma, a Conferência Franco-Espanhola chegou a acordo sobre o exílio do Abdelkrim em Madagascar. O que é isto? Abdelkrim, que viveu entre 1882 e 1963, foi um líder político e militar berber do norte de Marrocos, conhecido por liderar a resistência contra o domínio colonial espanhol e francês na década de 1920. Ele nasceu numa região que se chamava Rife e inicialmente trabalhou como professor, jornalista, funcionário da administração espanhola. Com o aumento da presença colonial, tornou-se líder da resistência das tribos rifenhas. Então, falam aqui dos seus feitos mais importantes. Em 1921, liderou os rifenhos numa vitória sobre o exército espanhol, não é? Pronto. E depois, sucumbiu, foi aniquilado, digamos assim, por uma coligação entre espanhóis e franceses que acabaram por aprisioná-lo e daqui, estarem a decidir o seu futuro, como diz a notícia em título, decidiram o exílio em Madagascar, espanhóis e franceses, não é? Pronto, e puseram fim àquela resistência. Eu creio que esta zona de Rife chegou, inclusivamente, a ser independente durante
1: algum
0: tempo.
1: Pouco, exatamente.
0: Mas acho que chegou a ser independente.
1: E, entretanto, por aqui na cidade, há coisas que estão acontecendo. Olha, uma nova loja, a Loja das Meias.
0: Eu vi isso.
1: Isto é maravilhoso.
0: Loja
1: aqui.
0: Das Meias, sim, chama-me a atenção.
1: Com o título de Vida Comercial, novo estabelecimento, com o título de Loja das Meias, abre brevemente no Largo do Comércio, 18 e 19, Chafariz.
0: Exatamente, Chafariz.
1: Um estabelecimento de camisaria, luvaria, chapéu de homem, gravatas, artigos de viagem, impermeáveis, calçado e miudezas. Eu sempre gostei muito das miudezas. Sendo, porém, a sua especialidade meias de senhora, homem e criança. Portanto, sabemos quem é o proprietário.
0: Que tinha sido
1: de uma casa de que a gente
0: fechou,
1: já falou tanto.
0: Na Rua de JV,
1: exatamente. Mas o Raquel, ou Rachel, não sei
0: Raquel,
1: como é que isto se pronunciará. E, portanto, com um elogio ao proprietário do novo estabelecimento, trabalhador incansável, gozando de inúmeras simpatias no nosso meio, pelas suas excelentes qualidades.
0: Pronto,
1: é interessante.
0: Isto é publicidade. Um comerciante considerado aqui.
1: Exatamente.
0: No meio.
1: Fechou a outra loja, abri agora a loja das meias com muita variedade.
0: Olha, ainda um relacionado com o caso que tivemos a ler no nosso último episódio de Coisas de Antigamente, o caso da bomba.
1: Ah, sim.
0: Foram ontem postos em liberdade. Portanto, tiveram mais de uma semana presos. Pelo menos uma semana presos. Foram ontem postos em liberdade as pessoas que há 8 dias se achavam detidas no comissariado de polícia por motivo da bomba que foi lançada na residência do conceituado banqueiro Sr. Henrique Figueira da Silva. A polícia nada conseguia apurar contra essas pessoas.
1: Sem então, prova.
0: Ao fim de alguns dias, teve que os libertar.
1: Mesmo assim, já foi dose.
0: Olha,
1: não é?
0: Outra notícia, sim, uma pessoa estar presa, enfim, com culpa, enfim, terá que assumir as consequências das suas responsabilidades. Agora, ser preso injustamente deve ser uma coisa de um...
1: Enfim, e não se sabe exatamente o que foi isto,
0: quem foi? Eu penso que foram, eu li isso no nosso último episódio, eles suspeitou-se que quem tinha perpetrado este ataque à bomba teriam sido inquilinos do senhor Henrique Figueira da Silva, num prédio que tinha no Funchal, que estava condenado e, portanto, eles iam ter que abandonar o prédio para que o prédio fosse recuperado e restaurado. E então, quando rebentou a bomba, a polícia, enfim, e muita gente pensou que seria algum dos inquilinos. Em revanche, sim, pelo facto de ter que ser. E então, a polícia chamou-os todos ao comissariado, todos. Portanto, todos os inquilinos que haviam no prédio, as pessoas, foi tudo. E alguns foram presos.
1: Pois.
0: E, portanto, como se vê aqui, só vêm a sair uns dias depois, até porque eles não foram os culpados. Já se sabe que os culpados foram uns ativistas sindicais.
1: Exato.
0: Pronto, que fizeram aquela brincadeira, digamos assim. Pronto. O acidente de automóvel no Caniço, ontem de manhã, deu-se na freguesia do Caniço, um desastre de automóvel que, felizmente, não teve consequências funestas. Um automóvel de horário, atenção, portanto, isto é uma caminhonete, não é?
1: Sim.
0: Que regressava ao Funchal, conduzindo passageiros, foi de encontro ao muro de suporte e saiu fora da estrada, ficando amparado num cortelho onde se encontrava um suíno cujo susto não devia ter sido inferior ao dos passageiros.
1: Do
0: portanto, aqui...
1: Tadinho do porco.
0: Conclui-se, o carro sofreu diversas avarias, não só diversas avarias, mas aqui, as piadas, conclui que o susto do suíno não deve ter sido inferior ao dos passageiros do autocarro. Pronto.
1: Ai, meu Deus do céu.
0: Eu fui ver o que é que isto era, o autocarro ficou amparado num cortelho, isto é olha aquilo que se chama vulgarmente um chiqueiro.
1: Pronto. Portanto, coitado do porco que estava lá dentro.
0: Porco
1: daí esta questão,
0: não é?
1: Coitadinho.
0: Pronto, e foi notícia no jornal.
1: Não, essa é a parte divertida da notícia. Entretanto, há uma viagem ao Porto Santo para a festa do Espírito Santo.
0: Sim, senhora,
1: que é interessante.
0: Muito interessante.
1: Barco, vapor. Vai parando, vai fazendo escalas, o que não deixa de ser engraçado.
0: Santa Cruz e Mágico.
1: Pois, o que deixa de ser muito interessante. E depois diz que esta viagem promete ser muito animada por ser a primeira excursão que se realiza àquela ilha no verão atual. Pois. Aliás, o Porto Santo...
0: E o preço?
1: Ai, não sei, o preço...
0: Mas aqui no... está lá.
1: Onde é que encontrou o preço?
0: Preço das passagens e de volta 30 escudos.
1: Opa, está bem.
0: Está aqui
1: vamos lá, 15 cêntimos, para quem
0: escudos,
1: não sabe.
0: Pronto. Outro aspecto interessante é o barco sair às 2 horas da madrugada, porque eu lembro-me de ir ao Cais Regional. Nós tínhamos um hábito familiar muito interessante, que penso que era comum a muita gente na Madeira, isto estamos a falar dos anos 60.
1: Olhamos para a cara do Daniel a pensar, onde era o Cais Regional?
0: O Cais Regional, o Daniel
1: sabe.
0: Pronto. Íamos ali depois, às vezes íamos jantar, ou coisa que valha, e depois íamos ao Cais Regional. Os meus pais ficavam a conversar com outras pessoas lá da idade deles, que para lá estavam, e nós pequenos andávamos ali a correr no Cais Regional, e eu lembro-me de ver partir o Santíssimo Devoto, ou Devoto Santíssimo, era assim que se chamava, Maria Cristina, que saíam tarde, 1 da manhã, não é? Assim, faziam a viagem durante a noite. E, portanto, olha, aqui está também uma nota, esta excursão saía às 2 da manhã.
1: Poxa,
0: e custava 30 escudos.
1: E passava a noite no mar, e houve grandes desgraças em alguns casos. Eu lembro-me também de ver... preparar o barco para sair. Eu nunca os vi sair, nunca cheguei até tão tarde lá no Cais Regional, mas preparar o barco, o que é que ia lá dentro? Luís, será a hora de uma musiquinha?
0: Vamos.
1: Ou ainda tem uma notícia para dar?
0: Pois isto por acaso
1: a gente vai falando
0: muito,
1: e vai perdendo o
0: muito
1: tempo.
0: Rico, é muito rico em notícias. Olha, talvez aqui um ato de malvadez. O senhor José Francisco Rodrigues, proprietário e morador no Beco da Rochinha, participou à polícia que Jordão Vieira, casado, morador no mesmo sítio, no dia 29 do mês findo, deitou águas conspurcadas numa levada que conduz água para um poço que serve para uso doméstico a várias famílias.
1: Portanto,
0: temos aqui um ato de grande malvadez. Sim, há outras, mas vamos ouvir uma música. Vamos ouvir uma música muito popular em também para estes anos 20. E pronto, e esperemos que os nossos ouvintes gostem.

0: Luís, e que séries, que lembrança de séries trazemos para
1: É
0: hoje?
1: verdade, hoje trazemos outra vez três séries muito, muito, muito conhecidas no nosso tempo, não é verdade? Vamos ouvir os indicativos. Olha, uma delas posso lhe dizer que era uma coisa fantástica, passada nos Estados Unidos, em Nova Iorque, uma série policial em que tinha esta particularidade: o polícia, enfim, o protagonista, entrava a cavalo. E então, até nas imagens da apresentação, no genérico da série, via-se um homem entrar em cavalo. Ali em grande estilo, tipo cowboy do faroeste,
0: Cowboy
1: ali, não sei se
0: de
1: será a
0: outros
1: Quinta
0: tempos.
1: Avenida, mas por aí. Pronto, também vamos recordar, enfim, uma série de banda desenhada, também muito, muito, muito comum no nosso tempo. Eu penso que toda a gente ouvia. Vamos ouvir as músicas.
0: Vamos lá.

0: Gente especial. Graça, vamos novamente recordar algumas pessoas interessantes e conhecidas aqui da madeirenses ilustres que se destacaram no seu tempo. E eu estou a pensar, nós quando andamos ali a descer, por exemplo, do Paço Episcopal, eu passo muito pela Rua Major Reis Gomes.
1: Exatamente.
0: Quem era este senhor Major, Graça?
1: Quem era João dos Reis Gomes? Aliás, é pretexto hoje, e temos de explicar um bocadinho também aos nossos ouvintes que a gente vai buscar esta gente especial muitas vezes a pretexto de notícias que vão aparecendo nos jornais
0: e
1: que a gente vai lendo.
0: E você vê a notícia?
1: Vê, mas diga, Luís.
0: Pois? Ah, não, diga.
1: Não, é que o Major Reis Gomes é referido na rubrica Vida Mundana.
0: Exatamente.
1: Porque vai embarcar, não é? Desejo de boa viagem.
0: No vapor francês Formoso, não é?
1: Portanto, que lá vai ele em peregrinação.
0: Lá vai ele em peregrinação, exatamente.
1: É. Portanto, isso. Vai em peregrinação e já vou falar deste senhor.
0: Então, diga-nos coisas.
1: Ora bem, ele foi um militar madeirense que se evidenciou aqui na sociedade do nosso tempo. Foi um homem muito interessante, como autor em várias áreas. Ele tocou em várias áreas, o jornalismo, o teatro, a história, o romance, a filosofia, a música e o cinema. Portanto, digamos que foi um militar que tocou várias outras áreas da arte e da comunicação. Ele nasceu no Funchal no dia 5 de janeiro de 1869 e veio a falecer também em janeiro de 1950. E é engraçado porque ele ficou conhecido como Major João dos Reis Gomes, como se a patente se associasse ao seu nome.
0: Sim.
1: Sempre. Ele foi sempre o Major. E ele é reconhecido, e é reconhecido também entre os pares, como professor, como escritor, como ensaísta e, sobretudo, como membro de várias academias, nomeadamente a Academia de Ciências de Lisboa, e foi fundador da delegação da Sociedade Histórica da Independência de Portugal no Funchal. Este é um homem com uma visão acerca da ilha extremamente interessante e importante. O facto dele ter tocado no jornalismo fez com que ele fosse o diretor de dois periódicos, o Heraldo da Madeira e o Diário da Madeira. E estes dois jornais fazem apologia de uma visão regionalista, autonómica, conservadora da Madeira, mas sempre imbuído de um espírito patriótico. Aliás, isto nunca saiu da mente do Major Reis Gomes. Pátria, sim, mas nós somos um lugar especial, nós temos de conservar aquilo que é a nossa identidade. Depois ele trabalhou muito em tudo aquilo que ele escreveu muito, eu não vou dizer aos nossos ouvintes tudo aquilo que ele escreveu, apenas alguns dos livros que são talvez os mais conhecidos dele. Mas a verdade é que o facto de ele ter trabalhado e pensado o folclore madeirense, a história madeirense, faz com que ele seja visto como um dos responsáveis pela edificação de uma identidade madeirense. Portanto, esta coisa da madeirensidade se deve, que se fala muito, que o professor Alberto Vieira trabalhou muito também, mas que se deve muito ao Major Reis Gomes. Eu fui convidado para participar na Comissão de Estudo para as Bases da Autonomia da Madeira e nós estamos hoje, nesta altura, a celebrar os 50 anos. Portanto, isto é um nome. Pensar que neste tempo ele já é convidado a pensar nestes assuntos. E participou também da Comissão da Celebração dos 500 Anos da Madeira entre dezembro de 1922 e janeiro de 23.
0: O que prova, Graça, desculpe estar a interrompê-la, que esta questão autonómica da Madeira é mais antiga, tem raízes mais antigas do que aquelas que se pensavam. Acabamos de celebrar 50 anos,
1: 50
0: não é?
1: Anos,
0: mas isto vem muito antes, não é?
1: E já começou a ser trabalhado muito antes, quer pela Madeira, quer pelos Açores.
0: Pelos açorianos.
1: É engraçado que há o título de um jornal açoriano que diz isto, não sei exatamente quando, mas diz: se os madeirenses quisessem. Este é o título, tem a ver com esta questão da autonomia e da identidade. Eu acho que é muito mais do que a autonomia, da identidade madeirense. Uma preocupação que ele sempre teve. entre várias, muitas coisas que ele escreveu, ele deixou-nos romance, deixou-nos ensaio, deixou-nos peças de teatro, contos, mas aquelas obras em que a gente pode ligar mais a esta preocupação com a identidade e que nos diz muito, e esta questão também da preparação da autonomia, é A Filha de Tristão das Damas, O Anel do Imperador, o Cavaleiro de Santa Catarina e Guiomar Teixeira. Aliás, quando foi o quincentenário da Madeira, a comissão escolheu a peça Guiomar Teixeira para representação. Portanto, isto é uma clara alusão à divulgação do território insular. O Major Reis Gomes é efetivamente um dos edificadores da nossa memória cultural, no sentido em que toda a sua produção e toda a sua intervenção política, social e intelectual faz exatamente lembrar esta madeirensidade de que falámos há bocadinho.
0: Uma pessoa interessantíssima, não é? E agora estava aí a falar dos livros e vejo que ele escreveu também sobre viagens, portanto é uma pessoa que tinha algum mundo, não é?
1: Sim, sim, sim.
0: Tinha, ou tinha muito mundo,
1: tinha
0: quer dizer,
1: muito,
0: enfim,
1: muito
0: mundo.
1: Sim.
0: E escreveu também sobre a questão também da Madeira, enfim, da afirmação dos nossos valores, da nossa cultura. Ele escreveu sobre casas madeirenses e sobre o vinho da Madeira. Também.
1: Exatamente.
0: Portanto, veja o que é uma pessoa que é escritor, dramaturgo, escreve sobre viagens, escreve sobre o vinho, escreve sobre as casas, escreve romance.
1: Tudo.
0: É de uma riqueza realmente fantástica.
1: Ele tocava tudo. Aliás, ele, toda a sua formação intelectual foi bebida em todo aquele período de transição entre o século XIX e o início do século XX, que foi um período extremamente importante do ponto de vista cultural, no continente e na Madeira. E ele andou por aí.
0: Olha, o senhor, em homenagem a este senhor, para além da rua, não é? Que é uma rua pela qual passamos muitas vezes, assim, ficamos já a saber e ficam os nossos ouvintes a conhecer um pouco melhor a personalidade que deu o nome àquela rua, tem também um busto no Jardim Municipal.
1: Exatamente.
0: Não é verdade? Pronto. E não sei se a Graça tem que acrescentar
1: não,
0: mais alguma coisa.
1: Mais uma figura daquelas que a gente não pode deixar,
0: não pode deixar
1: de guardar
0: de
1: lembrar,
0: na memória. Sim, de guardar na memória e prestar, que é a nossa forma aqui neste programa de prestar a devida homenagem.
1: Exatamente.
0: Não é? Muito bem. Vamos agora ouvir
1: Os Caminhos Reais.
0: Os Caminhos Reais. É isso. Temos de volta o Miguel Silva Gouveia, que vai andar ou vai passear pelos lados de Ponta Delgada. Vamos ouvir.
1: Vamos lá. Vamos acompanhá-lo.
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3: O Caminho Real no Coisas de Antigamente. Episódio 22. Ponta Delgada, caminhos, romarias e sabores da Costa Norte. Hoje caminhamos pela Ponta Delgada no Concelho de São Vicente. Uma viagem em que o Caminho Real se cruza mais uma vez com a história, a paisagem, a religiosidade popular e os sabores da Costa Norte. A quarta caminhada gastronómica da Associação do Caminho Real da Madeira reuniu mais de 80 participantes, num percurso de cerca de 9 km por antigos caminhos desta freguesia da Costa Norte e por troços do Caminho Real 23. Foi uma jornada onde o dia nos ofereceu um céu limpo, uma manhã luminosa e paisagens de encanto quase cinematográfico. Mas foi, sobretudo, uma forma de entrar na memória da Ponta Delgada, pelas pedras dos caminhos, pela água dos poços, pela fé nas igrejas, pelas quintas antigas, pelas lombadas e, no final, numa mesa partilhada. Porque há lugares que se conhecem com os olhos e outros que se conhecem com os pés. E alguns, como a Ponta Delgada, também se reconhecem pelo sabor. A Ponta Delgada é uma das freguesias antigas da Costa Norte da Madeira. Foi elevada à paróquia em 1550 e tem como padroeiro o Senhor Bom Jesus, cuja imagem, segundo a tradição, terá aparecido numa caixa que deu à praia no século XVI. O próprio nome da freguesia remete para a sua geografia. Gaspar Frutuoso descreveu-a como uma povoação esguia, em contraste com as penhas abruptas que a rodeiam. Daí, Ponta Delgada. Mas esta terra também foi conhecida por Corte do Norte, pela presença de antigas famílias madeirenses que ali tinham casas, quintas e propriedades de recreio. A agricultura marcou profundamente a freguesia. Primeiro o trigo, depois a cana-de-açúcar e, mais tarde, a vinha e o vinho. A pesca também aqui teve o seu papel, lembrando-nos que esta é uma terra entre montanha e o mar, entre as lombadas e o Oceano Atlântico. A caminhada começou no solar do Aposento, no sítio do Açougue. Construída em meados do século XVIII, é um dos mais representativos exemplares da casa madeirense abastada da Costa Norte. A sua arquitetura mostra a ligação entre residência senhorial, exploração agrícola e organização da propriedade. A casa conserva espaços associados à antiga vida rural e senhorial, como dependências de apoio, a adega, lagar e zonas de armazenamento. Tudo ali fala da importância da vinha e do vinho na história da Ponta Delgada. O solar pertenceu a Dona Maria Hilária Diniz Abreus de Freitas, que o legou à região autónoma para ali ser criada uma unidade museológica. Começar ali a caminhada foi, por isso, começar num lugar de memória. Uma casa onde se cruza arquitetura, agricultura, vida doméstica, património e identidade comunitária. Do solar do Aposento, os caminheiros seguiram pela antiga estrada regional até ao Caminho da Escaleira. Este caminho corresponde ao antigo troço do Caminho Real 23, escavado na rocha entre o sítio da Vigia e a zona da Beira do Aviso. O nome diz quase tudo. Escaleira. Um traçado íngreme, sinuoso, exigente, como uma escadaria natural aberta na encosta. Durante séculos, estes caminhos foram verdadeiras estradas da Madeira. Por aqui passaram agricultores, romeiros, levadeiros, comerciantes, famílias inteiras e todos aqueles que precisavam de vencer a dureza da ilha antes da chegada das estradas modernas. Um pouco acima surge a Beira do Aviso, também conhecido como a Vista do Bom Jesus. Dali era possível avistar a Igreja de Santa Quitéria na Boa Ventura e a Igreja do Senhor do Bom Jesus na Ponta Delgada. Era um lugar de paragem obrigatória, de devoção, mas também de utilidade. Segundo a tradição, era dali que os levadeiros anunciavam a chegada da água de rega, por pregões, apitos ou búzios. Era o lugar onde se avisava a água, onde se via a igreja, onde o caminho obrigava a parar. Depois, o percurso aproximou-se do sítio da Vigia e do antigo varador. A Vigia recorda a importância do mar na vida da freguesia. Ali existia uma zona de observação da aproximação de embarcações e um pequeno porto, com rampa de mar, que assegurava o embarque e o desembarque de pessoas e mercadorias. Antes das estradas modernas, a cabotagem era essencial. O mar ligava aquilo que a montanha separava. Esta foi, durante muitos anos, a única porta de entrada da freguesia de Ponta Delgada. No coração da freguesia, encontramos depois a Igreja do Senhor Bom Jesus. A devoção ao Senhor Bom Jesus é o centro da identidade religiosa desta freguesia, com raízes profundas e romarias que atravessaram gerações. A igreja foi destruída por um incêndio em 1908 e reconstruída pelos paroquianos, sendo novamente sagrada em 1919. Aqui sente-se a fé dos que caminharam, dos que prometeram, dos que reconstruíram e dos que mantiveram viva a memória de Ponta Delgada. Junto à igreja, encontramos a casa do romeiro e o poço dos romeiros. A casa do romeiro acolhia os peregrinos que se deslocavam à Ponta Delgada, sobretudo por ocasião da festa e do arraial do Senhor Bom Jesus. Num tempo em que as deslocações se faziam a pé, os romeiros precisavam de abrigo, apoio e água. A hospitalidade não era um detalhe, era uma necessidade. No Logradouro conserva-se o Poço dos Romeiros, construído em pedra basáltica e com cerca de 6 metros de profundidade. um dos antigos e poucos poços de maré da Costa Norte. Junto ao poço, uma inscrição em latim resume o espírito do lugar. Omnes sitientes venite ad aquas. Todos os que têm sede, vinde às águas. Ora bem, há água como necessidade, há água como acolhimento, há água como símbolo de caminho, fé e comunidade. A caminhada prosseguiu pela Quinta da Corte do Norte, também conhecida como a Casa do Pico. Este é um dos conjuntos senhoriais mais emblemáticos de Ponta Delgada. Associado à família Ornelas desde o século XVIII, integrou um vasto património agrícola e recorda o tempo em que a freguesia era um dos prestigiados locais de veraneio da Costa Norte. A paisagem abre-se depois no miradouro da Terceira Lombada, não sem antes fazer uma subida encerrada na Lora e Silva e pelas pedras bem conservadas do antigo Caminho Real 23. Aqui temos uma vista ampla sobre as arribas da Costa Norte. A Lora e Silva, São Vicente, Porto Muniz e um imenso Oceano Atlântico. O acesso faz-se pelo Caminho da Cruzinha, antigo troço do Caminho Real 23 que durante séculos assegurou a circulação de pessoas, mercadorias e animais às lombadas. Aqui compreendemos uma das grandes lições dos caminhos reais. De carro, vê-se a vista, mas a pé, sente-se o território. Na primeira lombada, a caminhada recordou ainda duas tradições singulares, a gangorra e o pife. A gangorra, ligada à primeira oitava do Natal, é feita com uma grande trave de pau de louro, de outra madeira, equilibrada sobre um moirão. Dois participantes demonstram destreza em movimentos alternados, com subida, descida e rotação, como um baluço. A esta tradição junta-se o pife, instrumento musical único, usado exclusivamente na primeira lombada durante os festejos natalícios. Mas esta caminhada também era gastronómica. O almoço decorreu no solar do aposento, com uma ementa inspirada nos sabores da Costa Norte e nas referências gastronómicas da obra de Horácio Bento Gouveia, escritor nascido em Ponta Delgada em 1901. Para o almoço, houve atum salprazado e pota guisada, seguindo-se um caldo da romaria servido com pão caseiro e confeccionado com produtos hortícolas maioritariamente locais. Também não podia faltar a poncha regional. O caldo da romaria é comida de festa, de promessa, de comunidade. Preparado em grandes panelas, alimentava quem vinha de longe, quem caminhava e celebrava, quem cumpria a tradição e a fé. A refeição foi acompanhada por vinhos barbosano e um vinho seco, da casta Jaqué, simples ou com laranjado, e no final, um bolo de frutas caseiro. Esta quarta caminhada gastronómica integrou ainda uma oficina itinerante do FICAS, Festival Internacional de Cinema, trazendo ao caminho uma reflexão sobre ambiente, sustentabilidade, património natural, inovação tecnológica e audiovisual. Foi, por isso, uma caminhada entre tempos. O tempo antigo dos romeiros, o tempo agrícola das quintas e das levadas, o tempo comunitário das festas e das lombadas, e o tempo presente, que procura novas formas de olhar, filmar, interpretar e valorizar o território. Hoje, percorremos a Ponta Delgada através dos seus caminhos, igrejas, poços, quintas, miradouros, tradições e sabores. E percebemos que os caminhos reais da Madeira não são apenas calçadas antigas. São caminhos de trabalho, de fé, de água de mar, de romaria de festa, de literatura e de alimento. Durante séculos, ligaram comunidades separadas por montanhas, vales e arribas. Hoje, continuam a ligar pessoas, memórias e a desenhar possíveis futuros. Talvez seja esta a sua maior força. O património não está parado no tempo. Continua a caminhar connosco. E você também venha passear connosco numa próxima caminhada de Caminho Real. Até lá, bom caminho.
4: Como é?
1: Luís, estou ansiosa para ouvir o resto da sua história do Como é.
0: Pronto, estamos no penúltimo episódio desta
1: história. Ai, não me diga. O que será que vai acontecer?
0: Tem que terminar, mas vai acontecer em grande. Para já, ainda não, mas o próximo episódio será, de facto, apoteótico.
1: Vai dar uma novela.
0: Não sei se recorda que estava a fugir do Ranheira, não é? Quase a ser apanhado pelo Ranheira. Depois já vem o Sr. Padre que ouve uns palavrões e aqui eu acabei por chegar a casa. O pai, claro, estava, como sempre, abuseirado a ouvir as notícias do PEF. Ele estava ali no cadeirão dele na sala. A mãe disse, rapaz, pega nesse balaio e vai à venda marcar meio quilo de semilhas para o jantar. Eu fui e voltei num fósforo, mas a asa do balaio estava partida, olha. Eu não quis que a minha mãe visse aquilo. Peguei num atilho, sabe? Peguei num atilhinho e amarrei aquilo o melhor que pude. Ainda devia estar um pouco branco com os sujos do Ranheira, que a mãe olhou para mim desconfiada e disse, ah, pequeno, estás todo inventado. Será o bucho virado outra vez? Vou chamar a Zélia para curar isso. Eu respondi, não, mãe, não é nada disso. É que eu tive da churrica. Esta churrica não me larga. Eu vou tomar banho e vou-me deitar, que eu estou mesmo a precisar descansar. Eu só queria estar longe deles, pai e mãe, não me fossem fazer perguntas sobre o que tinha estado a fazer depois da escola. Quando já estava a subir a escádia, é que a mãe disse uma coisa que me tirou o sono. Descansa, filho, que amanhã vamos cedo à missa.
1: Ai, Jesus!
0: Onde iria encontrar o Sr. Padre outra vez? Íamos ter ali uma situação complicada.
1: Tá, e não me diga que a gente vai ficar agora a carregar agora cascalho. Vai ficar a saber que... Jesus, exatamente. Até lá, até à semana.
0: Exatamente. Até à semana. É a altura de nos despedirmos dos nossos... Vamos pegar nisso, não é?
1: Puxa,
0: até à semana é a altura de nos despedirmos dos nossos ouvintes.
1: Exato.
0: Pronto, que voltaremos. Esperemos poder voltar com mais um Coisas de Antigamente e com a conclusão desta história em bom madeirense.
1: Que mais irá acontecer?
0: Mais irá acontecer.
1: Ora, muito bem, fiquemos à espera. Fiquemos à espera a ver se o Ranheiro e o Sr. Padre se portam bem.
0: Vamos ver como é que isto se compõe. Muito bem, senhores ouvintes. Muito obrigado por terem estado connosco. Muito obrigado outra vez ao Daniel. E graça, foi um gosto.
1: É sempre um gosto. Até para a semana, se Deus quiser.
0: Cá estaremos.
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1: Escreveu recentemente o historiador Rui Ramos, a propósito da imigração em Portugal, que já vai nos 14% do total da sua população, que corríamos o risco de, e cito, deixar também de constituir uma comunidade histórica onde o sentido de um destino nacional comum unigente transforma-se, o país, num território descaracterizado, onde os residentes ocasionais tenderão a arrumar-se em guetos, segundo as suas origens. Fim de citação, que desta vez foi bastante mais longa. Em relação à Madeira, só encontrei dados oficiais até 2025. E, estranhamente, diria eu, parece que andamos na metade do valor do todo nacional, sendo que de origem indo-paquistanesa só os nepaleses assumem relevância. Outro dado que achei curioso. Uma economia que assenta sobretudo em três setores, função pública, turismo e construção civil, e onde dois deles, em função de um pouco controlado e nada planeado crescimento, padecem de uma recorrente falta de recursos humanos.

0: Já não é incomum irmos a um restaurante e sermos abordados em inglês por quem nos recebe e não fala a nossa língua. Cruzar-nos junto a obras com carrinhas que descarregam pessoal estrangeiro para lá laborar. Deparar-nos com colaboradores de supermercado que só comunicam em espanhol, entre eles e connosco. Quando, há uma década atrás, alertei para os riscos de um crescimento excessivamente rápido e falei sobre a eventual descaracterização da região, logo vieram os de sempre com a conversa do conservador e do anti-desenvolvimento. Não pertenço efetivamente ao grupo dos que mede desenvolvimento por metro cúbico de cimento gasto, por algo que terão utilizado, por PIBs em crescimento há não sei quantos meses consecutivos, ou pelos maiores orçamentos de sempre. Desenvolvimento, se sustentado, une gente debaixo de um desígnio comum. Mantém e sedimenta as raízes históricas e culturais. Cuida do território sem guetos nem oásis. Desenvolvimento é, portanto, muito mais importante que crescimento, mas muito mais. Obrigado pela vossa atenção e paciência.
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1: Tarifa do estudante insular foi retomada. Diretor clínico do Cesarame pede respostas céleres para libertar camas hospitalares. 50 doentes com alta estão nos corredores das urgências. Avisos amarelo e laranja para tempo quente na Madeira, prolongados até quinta-feira.

0: Os estudantes da Madeira deslocados já podem outra vez viajar de avião com a tarifa de estudante insular. Em comunicado, a Secretaria Regional das Finanças explica que foi oficialmente retomado esta segunda-feira o mecanismo de tesouraria que garante que os jovens da Madeira e do Porto Santo pagam apenas 59 euros por viagem nas ligações com o continente e os Açores, sem terem de adiantar a totalidade do custo dos bilhetes. A medida tem efeitos retroativos a 6 do mês passado, 6 de junho. O programa Estudante Insular estava suspenso desde 15 de junho, na sequência das alterações introduzidas no Subsídio Social de Mobilidade pelo Governo da República, o que obrigava os alunos a suportar o custo total das viagens e só depois solicitar o reembolso do valor na plataforma eletrónica. No comunicado, a Secretaria Regional de Finanças lembra que na passada semana foi anunciada a prorrogação do regime transitório do Subsídio Social de Mobilidade até 30 de junho de 2027. É um grito de alerta do diretor clínico do Cesarama. É preciso resolver de uma vez por todas o problema da falta de camas hospitalares. No dia em que foi noticiada a sobrelotação do serviço de urgências com altas problemáticas, Júlio Nóbrega pediu soluções imediatas. Para além das implicações para os utentes que ficam nos corredores, há toda uma cadeia de efeitos, um dos quais o cancelamento de cirurgias.
1: Preciso urgentemente, e faço novo um apelo à Segurança Social, que nos ajude a resolver nós. Isto não é a nossa competência resolver os problemas sociais. Precisamos resolver isto para poder tratar bem os nossos doentes. Não podemos continuar a cancelar cirurgias. As pessoas precisam urgentemente ver o seu problema cirúrgico resolvido. Nós temos programas de produção adicional. Nós temos equipamentos novos, temos incentivos à produção cirúrgica, contratamos mais profissionais e não conseguimos fazer porque as camas estão ocupadas com problemas sociais, por quem é a sua competência resolver estes assuntos, não resolve.
0: Em declarações à RTP Madeira, o diretor clínico revelou que já estão pensadas alternativas para libertar camas dos hospitais. A responsabilidade é da Segurança Social. As reuniões são mais do que muitas, mas não dão em nada.
1: Olha, fomos visitar o Inatel, que se um possível local poderíamos colocar as altas problemáticas, demos a nossa opinião, é um sítio ótimo, poderia receber aquelas. Fomos visitar uma escola na Ponta de Pargo, essa precisava de algumas obras, mas depois as coisas não acontecem. Nós precisamos em reuniões e não acontecem. Repare, o nosso foco não é tratar problemas sociais, o nosso foco são os nossos doentes. Temos que resolver e temos esta preocupação de resolver, reverter a situação aguda, operar o nosso doente e não podemos sistematicamente estar a acumular doentes no serviço de urgência nem a adiar cirurgias porque as camas estão ocupadas.
0: Este responsável do Cesarama adverte para um problema que vai agravar-se. Com o tempo quente, haverá necessidade de internar doentes crónicos descompensados. A pergunta é onde vão ficar?
1: O que é que se prevê para breve que vai acontecer? Esta onda de calor é previsível que os doentes crónicos descompensem. As pessoas que têm, e os mais idosos, os extremos de idade, os mais jovens, criancinhos, os idosos, têm doenças crónicas, insuficiência cardíaca, insuficiência renal, doenças obstrutivas, doenças pulmonar obstrutivas, os diabéticos, vão descompensar a conta desta onda de calor e vão ter que internar mais doentes.
0: Diretor clínico do Cesarama pede soluções urgentes à Segurança Social. É preciso criar espaços de acolhimento para pessoas que já tiveram alta. Nesta altura, há 200 camas ocupadas por doentes, apenas porque não têm para onde ir. Cristiano Ronaldo admite que este Mundial de Futebol pode ser o último em que participa. Esta noite há duelo ibérico, Portugal joga com a Espanha, a passagem aos quartos de final do Campeonato do Mundo. Na conferência de imprensa de antevisão da partida, Ronaldo garantiu que a equipa está a postos.
2: Eu vejo a equipa tranquila, equipa bem, treinamos bem, preparamos bem. Amanhã vamos encarar uma equipa super difícil, mas acho que vamos estar preparados.
0: CR7 transmite confiança, mas há outro cenário, a derrota e o regressar a casa mais cedo. Para o capitão, se isso acontecer em termos pessoais, não será uma catástrofe.
2: Eu não vou ser mais cristiano por ganhar o Mundial ou vou ser menos cristiano se não ganhar o Mundial. Obviamente que todos estamos aqui com esperança, e eu principalmente, todas as competições que eu entro para tentar ganhar. Mas sabemos que vai ser só um que vai ganhar, não pode haver nem dois nem três. Mas a minha função na seleção, eu faço aquilo que o míster me pede. obviamente eu não jogo na seleção como jogo no Al-Nassr, porque tenho mais liberdade. E aqui nós, os jogadores, temos que perceber que temos funções diferentes que nos clubes. Sou um jogador mais aproximado da área, mas vocês sabem melhor que ninguém, se a bola chega lá e tiver a oportunidade, eu vou meter lá dentro. Isso vocês já estão acostumados e sabem. Agora, a respeitar o adversário, sabemos que é um adversário super difícil, mas estou com aquela fé que amanhã vai correr bem e vamos ganhar.
0: Cristiano Ronaldo quer ganhar esta noite, mas sabe que Portugal pode ficar pelo caminho frente à Espanha, um adversário difícil. O mesmo pensa Roberto Martínez, que sublinha, no entanto, a vontade de vencer e passar à fase seguinte.
3: Queremos ganhar todos os jogos. A ideia, quando chegarmos no Mundial, era tentar crescer muito, utilizar os jogos para preparar todos os jogadores e fizemos isso. A nossa ideia era ganhar todos os jogos e tentar ganhar o grupo, mas o Mundial não é assim. O Mundial é tentar melhorar, experimentar aspectos, alinhar conceitos, e o caminho, já falei disso, não consegues escolher o caminho, tens que fazer, dar o melhor nível dentro do caminho que chega. E agora estamos focados para os oitavos de final desta competição.
0: Uma partida frente a um adversário difícil, a Espanha, que Roberto Martínez considera ter um jogo muito parecido com o de Portugal.
3: Concordo que as duas equipas somos melhores com bola. Acho que precisamos da bola, precisamos de defender com bola. Utilizamos a bola para acentuar a qualidade individual dos nossos jogadores, mas acho que amanhã o jogo é importante ter desempenhos completos. As duas equipas precisam ser muito boas sem bola, precisam de ajustar, de defender rápido as transições. Já vimos na final da Liga das Nações que as duas equipas com bola conseguem chegar à baliza, que conseguem criar oportunidades. Acho que o 2-2 foi um resultado curto, e acho que o jogo amanhã vai ser igual. Então precisa de personalidade. Precisa de personalidade para poder manter o nível, para poder manter todo o jogo todo, uma intensidade alta e poder utilizar a totalidade do grupo.
0: O jogo entre Portugal e a Espanha está agendado para daqui a pouco, arranca às 20 horas. Médicos veterinários querem IVA na taxa mínima sobre os serviços relacionados com os animais de companhia. A Ordem acaba de lançar uma campanha de sensibilização dos portugueses. Em paralelo, decorre uma petição a enviar à Assembleia da República. O bastonário Pedro Fabrica quer forçar os decisores políticos a avançar com a medida.
4: Tem havido propostas de vários também partidos para essa redução, no entanto não tem evoluído nesse sentido. E portanto, a Ordem, sentindo a necessidade de que precisa de fazer ver ao elenco governativo que isto realmente é uma necessidade das famílias portuguesas, vai levar a cabo uma campanha com uma petição para angariar assinaturas para poder defender esta pretensão da redução do IVA dos serviços médicos veterinários de animais de companhia de 23% para 6%.
0: Na Madeira, a taxa máxima de IVA é de 22% e a mínima de 5%. Pelas contas da Ordem dos Médicos Veterinários, a quebra de receita fiscal para o Estado seria de 20 milhões de euros anuais. À Lusa, Pedro Fabrica garante que esse montante acabaria por ser recuperado.
4: Onde as famílias portuguesas têm mais dificuldade com os cuidados médicos veterinários são cuidados médicos veterinários como cirurgias e internamento. Portanto, o que significa que muitas vezes o detentor do animal acaba por não escolher ou não poder escolher a melhor abordagem cirúrgica ou tratamento cirúrgico para o seu animal. Que ao baixar este IVA de 23% para 6%, portanto 17%, é um valor que ainda pesa, por exemplo, numa fatura de 600 euros, 700 euros, por exemplo. E isso vai abrir a possibilidade de que mais procedimentos sejam feitos e com isto compensar esta falta de receita, porque vai haver mais procedimentos feitos a uma taxa de 6 e, portanto, a médio e longo prazo, esta falta inicial de tributação deste IVA vai acabar por ser compensada.
0: Para a Ordem dos Médicos Veterinários, a descida do IVA é uma necessidade para mais de 4 milhões e meio de portugueses que têm animais de companhia. O secretário-geral do PS encontra-se na Madeira. José Luís Carneiro quer conhecer o potencial da região ao nível da economia do mar, temática que faz parte do roteiro que realiza por todo o país. Em declarações aos jornalistas, o dirigente socialista acusou o governo português de não dar a devida importância ao mar como fonte de riqueza e de criação de postos de trabalho.
5: É por isso incompreensível que não esteja no centro das prioridades políticas do Governo. Encontro-me aqui na Madeira precisamente para deixar ficar uma palavra às madeirenses e aos madeirenses de que quero contar com a economia do mar na Madeira para contribuirmos para o desenvolvimento da economia do nosso país. Quer para criar oportunidades de emprego e de vida para os mais jovens, mas também para criar e valorizar oportunidades de negócio e de vida para aqueles que hoje já têm as suas vidas ligadas ao mar, como é o caso dos pescadores e de tantos setores, seja na produção de energia, seja na própria aquacultura. Há um potencial imenso que podemos e devemos valorizar na economia do mar.
0: José Luís Carneiro destaca a ligação entre o conhecimento e a economia do mar, um setor estratégico para um país com um enorme corredor de ligação ao mundo.
5: Fazer dos Açores e da Madeira e dos Açores, uma porta de entrada do mundo na Europa, constitui uma prioridade política da nossa abordagem económica ao país. Investir nas oportunidades que nos proporciona a economia do mar é uma das minhas principais prioridades. Os centros de investigação ligados às tecnologias do mar, como é o caso da Estação de Biologia Marinha, que é uma parceria da Câmara de Funchal com o Centro de Investigação, onde também está envolvida a própria Universidade da Madeira, é um esteio e deve ser um esteio dessa articulação entre o conhecimento e a valorização de uma, do setor e de uma dimensão da nossa economia fundamental.
0: José Luís Carneiro, secretário-geral do PS, em visita à Madeira. O IPMA prolongou os avisos meteorológicos para tempo quente até quinta-feira. Nas regiões montanhosas mantém-se o aviso laranja, as restantes zonas da ilha permanecem a amarelo. Nas previsões para terça-feira, pode contar com céu em geral pouco nublado, vento fraco, temperatura máxima de 26 graus prevista para o Funchal.

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1: No Evangelho de hoje, Jesus percorre cidades e aldeias, anunciando a Boa Nova e curando todos os que sofrem. Ao olhar para a multidão, sente compaixão, porque vê pessoas cansadas e desorientadas, como ovelhas sem pastor. O olhar de Jesus não é um olhar de indiferença, mas de amor. Ele vê para além das aparências e reconhece as feridas, as angústias e as esperanças de cada pessoa. Depois, dirige aos discípulos um apelo que continua atual. A messe é grande, mas os trabalhadores são poucos. Pedi ao Senhor da messe que mande trabalhadores para a sua messe. Também hoje o mundo precisa de homens e mulheres disponíveis para semear a esperança, a paz e o amor de Deus. Todos somos chamados a esta missão, não apenas com palavras, mas sobretudo com o testemunho da nossa vida. Que hoje peçamos ao Senhor um coração cheio de compaixão, capaz de olhar os outros como Jesus olha, e coragem de sermos trabalhadores na construção do seu reino.

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1: Em nome do Pai, do Filho e do Espírito Santo. Amém. Amém. Estamos reunidos no amor de Jesus. Pois a oração consiste em levar a alma a Deus ou em pedir a Deus bens conformes à sua vontade. Ela é sempre um dom de Deus que vem ao encontro do homem. A oração cristã é a relação pessoal e viva dos filhos de Deus com o Pai infinitamente bom, com o seu Filho Jesus Cristo e com o Espírito Santo que habita no coração daqueles. Rezemos com Maria, nossa Mãe, elevando o nosso coração até Deus.

0: Meditemos nos mistérios gozosos. Primeiro mistério: a anunciação do anjo à Virgem Maria. Maria disse então: Eis a escrava do Senhor, faça-se em mim segundo a tua palavra. Pai nosso que estás nos céus, santificado seja o vosso nome, venha a nós o vosso reino, seja feita a vossa vontade, assim na terra como no céu.
1: O pão nosso de cada dia nos dai hoje, perdoai-nos as nossas ofensas, assim como nós perdoamos a quem nos tem ofendido. E não nos deixeis cair em tentação, mas livrai-nos do mal. Amém.
0: Ave Maria, cheia de graça, o Senhor é convosco. Bendita sois vós entre as mulheres, e bendito é o fruto do vosso ventre, Jesus.
1: Santa Maria, Mãe de Deus, rogai por nós, pecadores, agora e na hora da nossa morte. Amém.
0: Ave Maria, cheia de graça, o Senhor é convosco. Bendita sois vós entre as mulheres, e bendito é o fruto do vosso ventre, Jesus.
1: Santa Maria, Mãe de Deus, rogai por nós, pecadores, agora e na hora da nossa morte. Amém.
0: Ave Maria, cheia de graça, o Senhor é convosco. Bendita sois vós entre as mulheres, e bendito é o fruto do vosso ventre, Jesus.
1: Santa Maria, Mãe de Deus, rogai por nós, pecadores, agora e na hora da nossa morte. Amém.
0: Ave Maria, cheia de graça, o Senhor é convosco. Bendita sois vós entre as mulheres, e bendito é o fruto do vosso ventre, Jesus.
1: Santa Maria, Mãe de Deus, rogai por nós, pecadores, agora e na hora da nossa morte. Amém.
0: Ave Maria, cheia de graça, o Senhor é convosco. Bendita sois vós entre as mulheres, e bendito é o fruto do vosso ventre, Jesus.
1: Santa Maria, Mãe de Deus, rogai por nós, pecadores, agora e na hora da nossa morte. Amém.
0: Ave Maria, cheia de graça, o Senhor é convosco. Bendita sois vós entre as mulheres, e bendito é o fruto do vosso ventre, Jesus.
1: Santa Maria, Mãe de Deus, rogai por nós, pecadores, agora e na hora da nossa morte. Amém.
0: Ave Maria, cheia de graça, o Senhor é convosco. Bendita sois vós entre as mulheres, e bendito é o fruto do vosso ventre, Jesus.
1: Santa Maria, Mãe de Deus, rogai por nós, pecadores, agora e na hora da nossa morte. Amém.
0: Ave Maria, cheia de graça, o Senhor é convosco. Bendita sois vós entre as mulheres, e bendito é o fruto do vosso ventre, Jesus.
1: Santa Maria, Mãe de Deus, rogai por nós, pecadores, agora e na hora da nossa morte. Amém.
0: Ave Maria, cheia de graça, o Senhor é convosco. Bendita sois vós entre as mulheres, e bendito é o fruto do vosso ventre, Jesus.
1: Santa Maria, Mãe de Deus, rogai por nós, pecadores, agora e na hora da nossa morte. Amém.
0: Ave Maria, cheia de graça, o Senhor é convosco. Bendita sois vós entre as mulheres, e bendito é o fruto do vosso ventre, Jesus.
1: Santa Maria, Mãe de Deus, rogai por nós, pecadores, agora e na hora da nossa morte. Amém.
0: Glória ao Pai, ao Filho e ao Espírito Santo.
1: Como era no princípio, agora e sempre. Amém.
0: Ó Maria concebida sem pecado,
1: rogai por nós que recorremos a vós.
0: Ó meu bom Jesus, perdoai-nos e livrai-nos do fogo do inferno.
1: Levai as almas todas para o céu, principalmente as que mais precisarem.
0: Segundo mistério: a visitação de Maria a Santa Isabel. Por aqueles dias, Maria pôs-se a caminho e dirigiu-se à pressa para a montanha, a uma cidade da Judeia. Entrou em casa de Zacarias e saudou Isabel. Quando Isabel ouviu a saudação de Maria, o menino saltou-lhe de alegria no seio e Isabel ficou cheia do Espírito Santo. Pai nosso que estás nos céus, santificado seja o vosso nome, venha a nós o vosso reino, seja feita a vossa vontade, assim na terra como no céu.
1: O pão nosso de cada dia nos dai hoje, perdoai-nos as nossas ofensas, assim como nós perdoamos a quem nos tem ofendido. E não nos deixeis cair em tentação, mas livrai-nos do mal. Amém.
0: Ave Maria, cheia de graça, o Senhor é convosco. Bendita sois vós entre as mulheres, e bendito é o fruto do vosso ventre, Jesus.
1: Santa Maria, Mãe de Deus, rogai por nós, pecadores, agora e na hora da nossa morte. Amém.
0: Ave Maria, cheia de graça, o Senhor é convosco. Bendita sois vós entre as mulheres, e bendito é o fruto do vosso ventre, Jesus.
1: Santa Maria, Mãe de Deus, rogai por nós, pecadores, agora e na hora da nossa morte. Amém.
0: Ave Maria, cheia de graça, o Senhor é convosco. Bendita sois vós entre as mulheres, e bendito é o fruto do vosso ventre, Jesus.
1: Santa Maria, Mãe de Deus, rogai por nós, pecadores, agora e na hora da nossa morte. Amém.
0: Ave Maria, cheia de graça, o Senhor é convosco. bendita sois vós entre as mulheres, e bendito é o fruto do vosso ventre, Jesus.
1: Santa Maria, Mãe de Deus, rogai por nós, pecadores, agora e na hora da nossa morte. Amém.
0: Ave Maria, cheia de graça, o Senhor é convosco. Bendita sois vós entre as mulheres, e bendito é o fruto do vosso ventre, Jesus.
1: Santa Maria, Mãe de Deus, rogai por nós, pecadores, agora e na hora da nossa morte. Amém.
0: Ave Maria, cheia de graça, o Senhor é convosco. Bendita sois vós entre as mulheres, e bendito é o fruto do vosso ventre, Jesus.
1: Santa Maria, Mãe de Deus, rogai por nós, pecadores, agora e na hora da nossa morte. Amém.
0: Ave Maria, cheia de graça, o Senhor é convosco. Bendita sois vós entre as mulheres, e bendito é o fruto do vosso ventre, Jesus.
1: Santa Maria, Mãe de Deus, rogai por nós, pecadores, agora e na hora da nossa morte. Amém.
0: Ave Maria, cheia de graça, o Senhor é convosco. Bendita sois vós entre as mulheres, e bendito é o fruto do vosso ventre, Jesus.
1: Santa Maria, Mãe de Deus, rogai por nós, pecadores, agora e na hora da nossa morte. Amém.
0: Ave Maria, cheia de graça, o Senhor é convosco. Bendita sois vós entre as mulheres, e bendito é o fruto do vosso ventre, Jesus.
1: Santa Maria, Mãe de Deus, rogai por nós, pecadores, agora e na hora da nossa morte. Amém.
0: Ave Maria, cheia de graça, o Senhor é convosco. Bendita sois vós entre as mulheres, e bendito é o fruto do vosso ventre, Jesus.
1: Santa Maria, Mãe de Deus, rogai por nós, pecadores, agora e na hora da nossa morte. Amém.
0: Glória ao Pai, ao Filho e ao Espírito Santo.
1: Como era no princípio, agora e sempre. Amém.
0: Ó Maria, concebida sem pecado,
1: rogai por nós que recorremos a vós.
0: Ó meu bom Jesus, perdoai-nos e livrai-nos do fogo do inferno.
1: Levai as almas todas para o céu, principalmente as que mais precisam.

0: Terceiro mistério: o nascimento de Jesus em Belém. O anjo disse-lhes: Não temais, pois anuncio-vos uma grande alegria, que o será para todo o povo. Hoje, na cidade de David, nasceu-vos um Salvador, que é o Messias Senhor. Isto vos servirá de sinal: encontrareis um menino envolto em panos e deitado numa manjedoura. Pai nosso que estás nos céus, santificado seja o vosso nome, venha a nós o vosso reino, seja feita a vossa vontade, assim na terra como no céu.
1: O pão nosso de cada dia nos dai hoje, perdoai-nos as nossas ofensas, assim como nós perdoamos a quem nos tem ofendido, e não nos deixeis cair em tentação, mas livrai-nos do mal. Amém.
0: Ave Maria, cheia de graça, o Senhor é convosco, bendita sois vós entre as mulheres, e bendito é o fruto do vosso ventre, Jesus.
1: Santa Maria, Mãe de Deus, rogai por nós, pecadores, agora e na hora da nossa morte. Amém.
0: Ave Maria, cheia de graça, o Senhor é convosco, bendita sois vós entre as mulheres, e bendito é o fruto do vosso ventre, Jesus.
1: Santa Maria, Mãe de Deus, rogai por nós, pecadores, agora e na hora da nossa morte. Amém.
0: Ave Maria, cheia de graça, o Senhor é convosco, bendita sois vós entre as mulheres, e bendito é o fruto do vosso ventre, Jesus.
1: Santa Maria, Mãe de Deus, rogai por nós, pecadores, agora e na hora da nossa morte. Amém.
0: Ave Maria, cheia de graça, o Senhor é convosco, bendita sois vós entre as mulheres, e bendito é o fruto do vosso ventre, Jesus.
1: Santa Maria, Mãe de Deus, rogai por nós, pecadores, agora e na hora da nossa morte. Amém.
0: Ave Maria, cheia de graça, o Senhor é convosco, bendita sois vós entre as mulheres, e bendito é o fruto do vosso ventre, Jesus.
1: Santa Maria, Mãe de Deus, rogai por nós, pecadores, agora e na hora da nossa morte. Amém.
0: Ave Maria, cheia de graça, o Senhor é convosco, bendita sois vós entre as mulheres, e bendito é o fruto do vosso ventre, Jesus.
1: Santa Maria, Mãe de Deus, rogai por nós, pecadores, agora e na hora da nossa morte. Amém.
0: Ave Maria, cheia de graça, o Senhor é convosco, bendita sois vós entre as mulheres, e bendito é o fruto do vosso ventre, Jesus.
1: Santa Maria, Mãe de Deus, rogai por nós, pecadores, agora e na hora da nossa morte. Amém.
0: Ave Maria, cheia de graça, o Senhor é convosco, bendita sois vós entre as mulheres, e bendito é o fruto do vosso ventre, Jesus.
1: Santa Maria, Mãe de Deus, rogai por nós, pecadores, agora e na hora da nossa morte. Amém.
0: Ave Maria, cheia de graça, o Senhor é convosco, bendita sois vós entre as mulheres, e bendito é o fruto do vosso ventre, Jesus.
1: Santa Maria, Mãe de Deus, rogai por nós, pecadores, agora e na hora da nossa morte. Amém.
0: Ave Maria, cheia de graça, o Senhor é convosco, bendita sois vós entre as mulheres, e bendito é o fruto do vosso ventre, Jesus.
1: Santa Maria, Mãe de Deus, rogai por nós, pecadores, agora e na hora da nossa morte. Amém.
0: Glória ao Pai, ao Filho e ao Espírito Santo.
1: Como era no princípio, agora e sempre. Amém.
0: Ó Maria concebida sem pecado,
1: rogai por nós que recorremos a vós.
0: Ó meu bom Jesus, perdoai-nos e livrai-nos do fogo do inferno.
1: Levai as almas todas para o céu, principalmente as que mais precisarem.
0: Quarto mistério: a apresentação de Jesus no templo. Ora, vivia em Jerusalém um homem chamado Simeão. Tinha-lhe sido revelado pelo Espírito Santo que não morreria antes de ter visto o Messias do Senhor. Impelido pelo Espírito, veio ao templo quando os pais trouxeram o menino Jesus. Simeão tomou-o nos braços e bendisse a Deus, dizendo: Agora, Senhor, segundo a tua palavra, deixarás ir em paz o teu servo, porque meus olhos viram a salvação que ofereceste a todos os povos, luz para se revelar às nações e glória de Israel, teu povo. Pai nosso que estás nos céus, santificado seja o vosso nome, venha a nós o vosso reino, seja feita a vossa vontade, assim na terra como no céu.
1: O pão nosso de cada dia nos dai hoje, perdoai-nos as nossas ofensas, assim como nós perdoamos a quem nos tem ofendido. E não nos deixeis cair em tentação, mas livrai-nos do mal. Amém.
0: Ave Maria, cheia de graça, o Senhor é convosco. Bendita sois vós entre as mulheres, e bendito é o fruto do vosso ventre, Jesus.
1: Santa Maria, Mãe de Deus, rogai por nós, pecadores, agora e na hora da nossa morte. Amém.
0: Ave Maria, cheia de graça, o Senhor é convosco. bendita sois vós entre as mulheres, e bendito é o fruto do vosso ventre, Jesus.
1: Santa Maria, Mãe de Deus, rogai por nós, pecadores, agora e na hora da nossa morte. Amém.
0: Ave Maria, cheia de graça, o Senhor é convosco. Bendita sois vós entre as mulheres, e bendito é o fruto do vosso ventre, Jesus.
1: Santa Maria, Mãe de Deus, rogai por nós, pecadores, agora e na hora da nossa morte. Amém.
0: Ave Maria, cheia de graça, o Senhor é convosco. Bendita sois vós entre as mulheres, e bendito é o fruto do vosso ventre, Jesus.
1: Santa Maria, Mãe de Deus, rogai por nós, pecadores, agora e na hora da nossa morte. Amém.
0: Ave Maria, cheia de graça, o Senhor é convosco. Bendita sois vós entre as mulheres, e bendito é o fruto do vosso ventre, Jesus.
1: Santa Maria, Mãe de Deus, rogai por nós, pecadores, agora e na hora da nossa morte. Amém.
0: Ave Maria, cheia de graça, o Senhor é convosco. Bendita sois vós entre as mulheres, e bendito é o fruto do vosso ventre, Jesus.
1: Santa Maria, Mãe de Deus, rogai por nós, pecadores, agora e na hora da nossa morte. Amém.
0: Ave Maria, cheia de graça, o Senhor é convosco. Bendita sois vós entre as mulheres, e bendito é o fruto do vosso ventre, Jesus.
1: Santa Maria, Mãe de Deus, rogai por nós, pecadores, agora e na hora da nossa morte. Amém.
0: Ave Maria, cheia de graça, o Senhor é convosco. Bendita sois vós entre as mulheres, e bendito é o fruto do vosso ventre, Jesus.
1: Santa Maria, Mãe de Deus, rogai por nós, pecadores, agora e na hora da nossa morte. Amém.
0: Ave Maria, cheia de graça, o Senhor é convosco. Bendita sois vós entre as mulheres, e bendito é o fruto do vosso ventre, Jesus.
1: Santa Maria, Mãe de Deus, rogai por nós, pecadores, agora e na hora da nossa morte. Amém.
0: Ave Maria, cheia de graça, o Senhor é convosco. Bendita sois vós entre as mulheres, e bendito é o fruto do vosso ventre, Jesus.
1: Santa Maria, Mãe de Deus, rogai por nós, pecadores, agora e na hora da nossa morte. Amém.
0: Glória ao Pai, ao Filho e ao Espírito Santo.
1: Como era no princípio, agora e sempre. Amém.
0: Ó Maria, concebida sem pecado,
1: rogai por nós que recorremos a vós.
0: Ó meu bom Jesus, perdoai-nos e livrai-nos do fogo do inferno.
1: Levai as almas todas para o céu, principalmente as que mais precisarem.

0: Quinto mistério: a perda e o encontro de Jesus no templo. Porque me procuravas? Não sabias que devia estar em casa de meu pai? Mas eles não compreenderam as palavras que lhes disse. Depois, desceu com eles, voltou para Nazaré e era-lhes submisso. Sua mãe guardava todas estas coisas no seu coração. Pai nosso que estás nos céus, santificado seja o vosso nome, venha a nós o vosso reino, seja feita a vossa vontade, assim na terra como no céu.
1: O pão nosso de cada dia nos dai hoje, perdoai-nos as nossas ofensas, assim como nós perdoamos a quem nos tem ofendido. E não nos deixeis cair em tentação, mas livrai-nos do mal. Amém.
0: Ave Maria, cheia de graça, o Senhor é convosco. Bendita sois vós entre as mulheres, e bendito é o fruto do vosso ventre, Jesus.
1: Santa Maria, Mãe de Deus, rogai por nós, pecadores, agora e na hora da nossa morte. Amém.
0: Ave Maria, cheia de graça, o Senhor é convosco. Bendita sois vós entre as mulheres, e bendito é o fruto do vosso ventre, Jesus.
1: Santa Maria, Mãe de Deus, rogai por nós, pecadores, agora e na hora da nossa morte. Amém.
0: Ave Maria, cheia de graça, o Senhor é convosco. Bendita sois vós entre as mulheres, e bendito é o fruto do vosso ventre, Jesus.
1: Santa Maria, Mãe de Deus, rogai por nós, pecadores, agora e na hora da nossa morte. Amém.
0: Ave Maria, cheia de graça, o Senhor é convosco. Bendita sois vós entre as mulheres, e bendito é o fruto do vosso ventre, Jesus.
1: Santa Maria, Mãe de Deus, rogai por nós, pecadores, agora e na hora da nossa morte. Amém.
0: Ave Maria, cheia de graça, o Senhor é convosco. Bendita sois vós entre as mulheres, e bendito é o fruto do vosso ventre, Jesus.
1: Santa Maria, Mãe de Deus, rogai por nós, pecadores, agora e na hora da nossa morte. Amém.
0: Ave Maria, cheia de graça, o Senhor é convosco. Bendita sois vós entre as mulheres, e bendito é o fruto do vosso ventre, Jesus.
1: Santa Maria, Mãe de Deus, rogai por nós, pecadores, agora e na hora da nossa morte. Amém.
0: Ave Maria, cheia de graça, o Senhor é convosco. Bendita sois vós entre as mulheres, e bendito é o fruto do vosso ventre, Jesus.
1: Santa Maria, Mãe de Deus, rogai por nós, pecadores, agora e na hora da nossa morte. Amém.
0: Ave Maria, cheia de graça, o Senhor é convosco. Bendita sois vós entre as mulheres, e bendito é o fruto do vosso ventre, Jesus.
1: Santa Maria, Mãe de Deus, rogai por nós, pecadores, agora e na hora da nossa morte. Amém.
0: Ave Maria, cheia de graça, o Senhor é convosco. Bendita sois vós entre as mulheres, e bendito é o fruto do vosso ventre, Jesus.
1: Santa Maria, Mãe de Deus, rogai por nós, pecadores, agora e na hora da nossa morte. Amém.
0: Ave Maria, cheia de graça, o Senhor é convosco. Bendita sois vós entre as mulheres, e bendito é o fruto do vosso ventre, Jesus.
1: Santa Maria, Mãe de Deus, rogai por nós, pecadores, agora e na hora da nossa morte. Amém.
0: Glória ao Pai, ao Filho e ao Espírito Santo.
1: Como era no princípio, agora e sempre. Amém.
0: Ó Maria concebida sem pecado,
1: rogai por nós que recorremos a vós.
0: Ó meu bom Jesus, perdoai-nos e livrai-nos do fogo do inferno.
1: Levai as almas todas para o céu, principalmente as que mais precisarem.
0: Nestas três ave-marias, vamos rezar pelas intenções da Igreja, pelas intenções do Santo Padre. Rezemos também pelas intenções do nosso Bispo Diocesano, Dom Nuno. Ave Maria, cheia de graça, o Senhor é convosco. Bendita sois vós entre as mulheres, e bendito é o fruto do vosso ventre, Jesus.
1: Santa Maria, Mãe de Deus, rogai por nós, pecadores, agora e na hora da nossa morte. Amém.
0: Ave Maria, cheia de graça, o Senhor é convosco. Bendita sois vós entre as mulheres, e bendito é o fruto do vosso ventre, Jesus.
1: Santa Maria, Mãe de Deus, rogai por nós, pecadores, agora e na hora da nossa morte. Amém.
0: Ave Maria, cheia de graça, o Senhor é convosco. Bendita sois vós entre as mulheres, e bendito é o fruto do vosso ventre, Jesus.
1: Santa Maria, Mãe de Deus, rogai por nós, pecadores, agora e na hora da nossa morte. Amém.
2: Salve, Rainha, Mãe de Misericórdia, vida, doçura, esperança nossa, salve. A vós bradamos, degredados filhos de Eva, a vós suspiramos, gemendo e chorando neste vale de lágrimas. Eia, pois, advogada nossa, esses vossos olhos misericordiosos a nós volvei. E depois desses termos nos mostrai, Jesus, bendito fruto do vosso ventre, ó clemente, ó piedosa, ó doce Virgem Maria. Rogai por nós, Santa Mãe de Deus, para que sejamos dignos das promessas de Cristo. Amém. O Senhor esteja convosco. Ele está no meio de nós. Abençoe-vos Deus Todo-Poderoso, Pai, Filho e Espírito Santo. Amém. Ide em paz e o Senhor vos acompanhe.
1: Graças a Deus.

olhar por nós, por esse mundo afora. Tomai conta desse povo que de joelhos faz uma oração, mãe. Lindo, Nossa Senhora. Ó Virgem Santa, abençoai. Com sua luz, mãe. Por onde anda o nosso coração? Obrigado. E nós estamos aqui nesse santuário, pedindo paz, amor, saúde. Por isso estou aqui. Muitos de cá e muitos vieram aqui a pé e de coração.

Pai, por nós, por esse povo. Toma conta agora, Mãe. Que se dobra em oração. Nossa Senhora. Ó Virgem Santa, abençoa, abençoa.

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1: Luís, muito boa tarde.
2: Olá, Graça. Boa tarde. Tudo bem?
1: Está tudo bem. Vá lá, cá estamos para mais umas coisas de antigamente.
2: É uma alegria fazer este programa, não é verdade?
1: É verdade, é verdade. Claro que a gente tem sempre de agradecer a quem fica, quem está do outro lado a ouvir este
2: claro,
1: programa.
2: Isso é fundamental.
1: Exatamente. E ao Daniel, que tem a paciência de estar aqui connosco, a fazer a parte técnica, a tratar daquilo que faz chegar o nosso programa às casas das pessoas.
2: É verdade, sem dúvida. Tão, tão importante como nós. Muito bem. E então, o que é que temos de notícias do dia 6? De julho de 1926, 100 anos.
1: É verdade, há 100 anos estava a acontecer muita coisa. Estava, o Diário de Notícias abre com um artigo sobre as escolas primárias superiores. Portanto, aquilo que está a acontecer em Portugal nesta altura, que é a extinção das escolas primárias superiores, que foi ver isto o que era depois, e já vou explicar.
2: E então?
1: Isto é muito interessante, porque o que eles dizem é a história repete-se quase um século mais tarde em terra portuguesa. Portanto, já tinham feito, eu vou chamar a geneira, em outros países, nomeadamente na França, acabar com estas escolas primárias superiores, e em Portugal agora vai voltar a fazer-se o mesmo, porque, segundo o que diz o artigo, que é assinado por uma senhora, Irene de Vasconcelos, não é muito normal isto ser assinado por mulheres.
2: Não, sobretudo nesta altura.
1: Exatamente, não. Mas não deixa de ser interessante, porque são elas as professoras primárias, portanto elas sentem isto na pele. E o

0: tido esta assinatura ser por uma mulher, acabar com esta preparação, esta formação de professores, aquilo que vai vir a ser mais tarde, o magistério primário. E o que ela diz, e há uma frase que eu acho que temos de ler, porque faz todo o sentido nesta altura, faz todo o sentido sempre. O analfabetismo e a ignorância são os verdadeiros inimigos do país e a causa de todos os sofrimentos e as desordens. É
1: É
0: isso que ela
1: verdade, é
0: diz, não
1: verdade.
0: vamos acabar com isto. E Portugal é um país com analfabetismo muito,
1: Nesta
0: muito
1: altura
0: grande.
1: era, nesta altura era enorme, sim.
0: E ainda continua por muito tempo. Digamos
1: Sim,
0: que
1: continuou com.
0: até 74,
1: Sim.
0: 75, o analfabetismo era
1: Sim,
0: muito,
1: mas
0: muito
1: acho que nessa
0: elevado.
1: fase as taxas já estavam
0: A
1: a
0: melhorar,
1: melhorar, não
0: claro
1: é?
0: que
1: Estavam a
0: sim.
1: reduzir. Pronto, o do Diário de Notícias também traz aqui um grande destaque para a primeira página. Para a polícia francesa que fez abortar um atentado contra os reis de Espanha. Portanto, estamos em 1926. Nesta altura, era um período da Segunda República Espanhola e num período já de grande ebulição política e não só em Espanha. 10 anos mais tarde vieram a eclodir com a Guerra Civil Espanhola, que foi uma guerra muito sangrenta.
0: Sim.
1: Que fez muitos mortos e muita desgraça no nosso país vizinho. Pronto, aqui o atentado eram. Descreve a notícia: a polícia parisiense descobriu um complô destinado a cometer um atentado contra o comboio que devia conduzir os reis de Espanha ao Porto, onde deviam depois embarcar para a Inglaterra. Num percurso da estrada, que ocorre paralelamente à linha férrea, foi encontrado um automóvel com duas metralhadoras, armas e outros utensílios aplicáveis a fins criminosos. Foram presos diversos anarquistas, pronto, e foi uma situação que causou um grande impacto na altura, não é?
0: Exatamente, um desses anarquistas era um suspeito ter assassinado o
1: Sim,
0: cardeal Soldevilha, não é?
1: de
0: De
1: Saragossa, não era?
0: Saragoça,
1: Exatamente,
0: exatamente. Portanto,
1: exatamente. Pronto.
0: havia aqui já uma espécie de grupo organizado na tentativa de acabar com os reis. Aliás, toda a Espanha começa a ferver,
1: Estava em
0: a
1: ebulição,
0: ferver.
1: autenticamente, e aqui
0: Exatamente.
1: há uma outra notícia que diz movimento espanhol sufocado contra o governo de Primo de Rivera. Em subtítulo, algumas informações interessantes. Valência, foco da conspiração, os conjurados e os seus objetivos. Enfim, aqui um longo artigo. José António Primo de Rivera, e Miguel Primo de Rivera eram pai e filho. O Miguel Primo de Rivera, foi um general que governou a Espanha em ditadura entre 1923 e 1930, e o filho, José António Primo de Rivera, fundou um movimento, enfim, fascista, um movimento ditatorial, Falange Espanhola, e foi depois, mais tarde, foi condenado e executado. Esta Guerra Civil Espanhola, enfim, não vamos perder muito tempo com isto, mas, portanto, para quem não sabe, de um lado estavam as forças, os republicanos, não é, que apoiavam a continuidade da República e o governo espanhol de então. Era uma coligação de socialistas, comunistas, anarquistas, republicanos liberais e alguns nacionalismos regionais também, os catalães, os bascos, enfim. Estavam do lado dos republicanos e os nacionalistas eram liderados pelo generalíssimo Francisco Franco. Tinham monarquistas, conservadores, enfim. A tal Falange Espanhola que eu falei há pouco, fundada por José António Primo de Rivera. E tudo isto, portanto, toda esta instabilidade e estes ataques contra o rei vieram a ter o seu, enfim, a sua eclosão, digamos assim, em 1936. Parte do exército espanhol realizou uma tentativa de golpe de Estado contra o governo republicano. O golpe não conseguiu controlar a totalidade do país e daí gerou-se uma guerra com efeitos muito, muito, muito nefastos.
0: Sem dúvida que sim. E por falar em ditadura, O Jornal da Madeira já traz aqui uma informação.
1: Ah, eu acho que já sei a que a Graça se refere, acho eu.
0: Que é assessor à imprensa,
1: exatamente,
0: não é isso?
1: Exatamente, exatamente.
0: Fez-me também muita impressão, porque de repente isto é lei.
1: Sim, a lei é assumida de uma forma com publicação nos jornais,
0: exatamente.
1: Não é? Nos dois.
0: Isso aqui
1: senão,
0: é, não, dois, há, jornais, não há nada aqui escondido. O que diz a notícia em primeira página no Jornal da Madeira.

0: é o seguinte: em conformidade com o edital que se publica noutro lugar deste jornal, o edital mais desenvolvido, emanado do Comando Militar da Madeira, é estabelecida de hoje em diante a censura à imprensa do Funchal. Portanto, agora, dizer aos jornalistas.
1: Oficialmente, vocês escrevem
0: oficialmente,
1: aquilo que a
0: cuidadinho,
1: gente deixa,
0: cuidadinho com o que vão escrever.
1: É verdade, olha, nós não poderíamos dizer aqui tantas coisas que às vezes brincamos
0: e
1: dizemos, não é? Pronto, o Diário de Notícias também publica faz publicar um edital do Comando Militar da Madeira. Ricardo José de Andrade, Coronel de Infantaria, Comandante Militar da Madeira, faz público que, por ordem superior, é estabelecida a censura à imprensa, devendo ser enviadas a este comando, até às 22 horas de cada dia, as provas em página das publicações a fazer no dia imediato. Comando Militar da Madeira, 5 de julho de 1926, o Comandante Militar. Portanto, isto, de uma forma assumida, até choca, não é?
0: Lápis azul em ação, não é?
1: É isso mesmo. É
0: que a gente há de encontrar depois ao longo da nossa história e da história de muitos países, obviamente, que é o risco do que não se pode dizer.
1: Olha, outras duas notícias que eu também achei interessantes. Uma delas, a peregrinação madeirense. A Graça já falou aqui noutras vezes.
0: Isto é muito interessante, estas viagens.
1: No vapor francês, não é?
0: Sim, sim,
1: pronto.
0: Sim.
1: No vapor francês Formoso, partiu ontem a peregrinação madeirense a Paris, Roma, Lourdes, Paris, não é? Penso eu que será assim, Lisieux, na qual tomaram parte cerca de 200 pessoas. É muita gente.
0: É muita gente,
1: 200
0: sim,
1: pessoas numa peregrinação em 1926. Eu acredito que isto fosse, de facto, muita gente. Durante a estada do Formoso, houve uma extraordinária concorrência. Cá está eles outra vez. Afluência. Eles usam muito o termo, ou usavam nesta data, concorrência.
0: Sim.
1: Houve uma extraordinária concorrência no cais de embarque, constituída, na sua maioria, por pessoas de famílias e relações dos peregrinos, que deles foram despedidos, naturalmente. Nesta peregrinação, tomaram parte numerosas pessoas em destaque no nosso meio social.
0: Claro.
1: A todos desejamos feliz viagem. Vi os preços?
0: Vi. E é muito interessante. Eu acho que não é barato, não é? É barato.
1: Não, acho que não são baratas nesta altura.
0: O que para nós é indicador de que havia aqui um grupo com esta, para já, a possibilidade económica de fazer viagens.
1: Claro.
0: E, em segundo lugar, esta vontade de ir. Esta questão da viagem é muito interessante aqui, porque nós somos uma ilha pequena.
1: Periférica, claro? Isolada,
0: exatamente,
1: longe de tudo,
0: longe,
1: com dificuldades de comunicações, claro, estamos a falar dos dias de hoje.
0: E tem acontecido a Jerusalém, esta a Lourdes, a Roma e a Lisieux, mas a Jerusalém, houve uma com Egito incluído, uma coisa... Uma grande viagem que devia ser, nesta altura, extremamente complexa, complicada.
1: É, claro.
0: Não é?
1: Não, eu reparei aqui, por exemplo, o Jornal da Madeira traz aqui também uma nota associada ao anúncio da peregrinação, que também achei interessante. As pessoas de família dos peregrinos que queiram escrever-lhes devem fazer expedir a sua correspondência pelos vapores do Cabo nos dias abaixo mencionados para as localidades seguintes. Dia 14 de julho, hotéis de Nápoles. Dia 21 de julho, hotéis de Pádua. Dia 28 de julho, hotéis de Paris. E depois, ainda chama a atenção, claro, é da máxima conveniência que tomem nota dos hotéis onde serão hospedados os seus parentes que vêm descritos no roteiro já publicado neste jornal. Portanto, eu penso
0: engraçado.
1: Que os jovens que nos ouvem nos dias de hoje não fazem ideia do que isto era há 100 anos e o que é que continua a ser, enfim, há 50 anos, por exemplo. Porque eu lembro-me, quando os meus pais viajavam, enfim, a Lisboa, as viagens não eram, quer dizer, não se vai e vem no mesmo dia como hoje, não é? Eram bastante mais complicadas, eram caras, enfim, tudo mais. E então eu lembro-me da minha mãe nos escrever quando estava fora, não é?
0: Sim.
1: E nós estávamos, eu e os meus irmãos, desejando que chegasse uma carta a dizer como é que estavam e como é que não estavam. Portanto, isto hoje em dia que se fala pelo WhatsApp,
0: que se vê os outros,
1: vamos vendo e falamos com a maior das facilidades, isto não existia.
0: E acho interessantíssima esta questão que o Luís acabou de ler aqui da peregrinação e de enviar as cartas. O que é chegar a um hotel? E ter lá uma carta
1: Sim, dos.
0: para nós,
1: Sim.
0: da família, a dizer como é que está, mesmo sabendo que, se calhar, a atualidade, isto acontece muito, que a correspondência, por exemplo, dos militares na guerra, que foi um assunto que eu também trabalhei. Quando chega a notícia, já a gente não sabe se a coisa está assim, não é? Se eles estão
1: Sim,
0: bem, se estão vivos, se estão mortos, o que é.
1: claro.
0: Mas, na verdade, aquilo dá um aconchego tão grande no momento que é atualizado para aquele momento. E, portanto, eu acho que devia ser uma sensação muito boa chegar e ter no hotel uma carta dos filhos,
1: E
0: dos pais, dos maridos, das mulheres.
1: a Graça estudou isso e teve contacto com essas cartas, penso dos militares,
0: Sim,
1: não é?
0: foi dos
1: Com toda
0: militares,
1: essa
0: sim.
1: correspondência, mas pá, por exemplo, eu posso, enfim, não cometo nenhuma inconfidência. Por exemplo, se disser que a minha irmã guardou, tem guardado as cartas da minha mãe de quando estava a estudar em Coimbra, não é?
0: Pois.
1: E isso permite-nos o quê? Ao reler essas cartas, permite-nos um pouco perceber o enquadramento da família na época, não é? O que se passava. A minha mãe era muito meticulosa, descrevia,
0: Contava
1: quase
0: tudo.
1: descrevia almoço e jantar, não é bem assim, não tanto, mas quase isso. E, portanto, é engraçado, hoje é uma riqueza para
0: Claro.
1: nós. Pegar naquela carta e perceber, enfim, todas as envolvências familiares e o que se passava e o que se passou na altura e como é que ela encarava, e portanto, isto é um testemunho que se torna riquíssimo
0: É,
1: e
0: sabe?
1: que hoje penso que já não existe, porque hoje
0: Sim.
1: ninguém escreve a ninguém.
0: Mas e aqui acho que é um apelo. Quem tem cartas de imigrantes que não deite fora, porque há ali um manancial de informação que nos
1: Ah, sim,
0: permite
1: senhora,
0: caracterizar não
1: sim,
0: só a vida
1: com interesse
0: familiar,
1: histórico,
0: mas a
1: até,
0: vida
1: sim,
0: social
1: com
0: dos
1: interesse
0: lugares.
1: histórico, claro.
0: E há gente que eu sei que tem correspondência e que a determinada altura não se sabe o que fazer às cartas e aos postais e às coisas que estão guardadas, porque as nossas casas já
1: Sim,
0: não
1: não chegam para
0: comportam,
1: tudo,
0: e
1: claro.
0: portanto vai para o lixo. É uma pena, porque está aí
1: Perdem-se
0: a nossa
1: testemunhos
0: história.
1: interessantes, é, perdem-se testemunhos interessantes.
0: A vida, a correspondência
1: Do
0: familiar,
1: ponto de vista
0: os
1: familiar, não
0: retratos.
1: só.
0: Sabe
1: É.
0: que me faz muita impressão, Luís? Agora estamos a sair, estamos aqui a conversar. Por exemplo, ver nas
1: Ninguém nos
0: feiras.
1: ouve.
0: Não, ninguém está a ouvir.
1: Sim.
0: Mas ver nas feiras, nestas feiras de antiguidades, onde a gente às vezes vai espreitar, eu não sou, não sou grande frequentadora, mas quando a gente às vezes passa e vai espreitar, custa-me imenso ver fotografias,
1: Sim,
0: antigas.
1: sim.
0: Correspondência antiga, porque encontramos cartas e postais, se calhar para vender o postal, mas às vezes vai no lote.
1: Sim.
0: E isto significa que a razão daqueles objetos, daquela correspondência, daquelas fotografias, deixou de existir.
1: Exatamente,
0: E faz
1: completamente.
0: muita impressão.
1: É
0: Mas
1: uma
0: pronto,
1: pena, mas
0: é.
1: pronto. Olha, outra notícia que
0: Vamos
1: eu
0: lá,
1: fui.
0: às notícias
1: Não sei se vou
0: utentes.
1: conseguir pronunciar isto bem, mas é Abdelkrim vai para Madagascar.
0: Quem é
1: Segundo
0: esse
1: se
0: senhor?
1: afirma, a Conferência Franco-Espanhola chegou a acordo sobre o exílio do Abdelkrim em Madagascar. O que é isto? Abdelkrim, que viveu entre 1882 e 1963, foi um líder político e militar berbere do norte de Marrocos, conhecido por liderar a resistência contra o domínio colonial espanhol e francês na década de 1920. Ele nasceu numa região que se chamava Rif e inicialmente trabalhou como professor, jornalista, funcionário da administração espanhola. Com o aumento da presença colonial, tornou-se líder da resistência das tribos rifenhas. Então, falam aqui dos seus feitos mais importantes. Em 1921, liderou os rifenhos numa vitória sobre o exército espanhol, não é? Pronto. E depois, sucumbiu, foi aniquilado, digamos assim, por uma coligação entre espanhóis e franceses que acabaram por aprisioná-lo e daqui, enfim, estarem a decidir o seu futuro, como diz a notícia em título, decidiram o exílio em Madagascar, espanhóis e franceses, não é? Pronto, e puseram fim àquela resistência. Eu creio que esta zona de Rif chegou, inclusivamente, a ser independente durante
0: Durante
1: algum
0: algum
1: tempo.
0: tempo,
1: Pouco,
0: exatamente.
1: mas acho que chegou a ser
0: Sim.
1: independente.
0: E entretanto, por aqui
1: Sim,
0: na cidade, há
1: muitas
0: coisas
1: coisas
0: que estão
1: interessantes.
0: acontecendo.
1: É.
0: Olha, uma nova loja, a Loja das
1: Ah, eu
0: Meias.
1: vi isso.
0: Isto é maravilhoso
1: Loja das
0: aqui.
1: Meias, sim, chama-me a atenção.
0: Com o título de Vida Comercial, novo estabelecimento, com o título de Loja das Meias, abre brevemente no Largo do Comércio, 18 e 19,
1: Deixa-me.
0: Chafariz.
1: Exatamente, Chafariz.
0: Um estabelecimento de camisaria, luvaria, chapéu de homem, gravatas, artigos de viagem, impermeáveis, calçado e miudezas. Eu sempre gostei muito das miudezas. Sendo, porém, a sua especialidade meias de senhora, homem e criança. Portanto, sabemos quem é o proprietário
1: que já tinha
0: Tinha sido de uma casa de que a gente
1: fechou,
0: já falou tanto.
1: Na rua de JV,
0: exatamente. Mas o Raquel, ou Rachel, não sei
1: Raquel,
0: como é que isto se pronunciará. E, portanto, com um elogio ao proprietário do novo estabelecimento, trabalhador incansável, gozando de inúmeras simpatias no nosso meio, pelas suas excelentes qualidades.
1: Pronto,
0: é interessante.
1: Isto
0: é publicidade.
1: Um comerciante
0: Sim,
1: considerado aqui
0: exatamente.
1: No meio.
0: Fechou a outra loja, abri agora a loja das meias com muita variedade.
1: Olha, ainda um relacionado com o caso que tivemos a ler no nosso último episódio de Coisas de Antigamente, o caso da bomba.
0: Ah, sim.
1: Foram ontem postos em liberdade. Portanto, tiveram mais de uma semana presos. Pelo menos uma semana presos. Foram ontem postos em liberdade as pessoas que há 8 dias se achavam detidas no comissariado de polícia por motivo da bomba que foi lançada na residência do conceituado banqueiro Sr. Henrique Figueira da Silva. A polícia nada conseguia apurar contra essas pessoas.
0: Sem prova.
1: Ao fim de alguns dias teve que os libertar.
0: Mesmo assim, já foi dose.
1: Olha,
0: não é?
1: Outra notícia, sim, uma pessoa está presa, enfim, com culpa, enfim, terá que assumir as consequências das suas responsabilidades. Agora, ser preso injustamente deve ser uma coisa de um...
0: E não se sabe exatamente o que foi isto, que,
1: não,
0: quem
1: foram,
0: foi...
1: Eu penso que foram, eu li isso no nosso último episódio, eles suspeitou-se que quem tinha perpetrado este ataque à bomba teriam sido inquilinos do senhor Henrique Figueira da Silva, num prédio que tinha no Funchal, que estava condenado e, portanto, eles iam ter que abandonar o prédio para
0: Sim.
1: que o prédio fosse recuperado e restaurado. E então, quando rebentou a bomba, a polícia, enfim, e muita gente pensou que seria algum dos inquilinos. Em revanche, sim, pelo facto de ter que ser. E então, a polícia chamou-os todos ao comissariado, todos. Portanto, todos os inquilinos que haviam no prédio, as pessoas, foi tudo. E alguns foram presos.
0: Pois.
1: E, portanto, como se vê aqui, só vêm a sair uns dias depois, até porque eles não foram os culpados. Já se sabe que os culpados foram
0: os
1: ativistas sindicais.
0: Exato.
1: Pronto, que fizeram aquela brincadeira, digamos assim. Pronto. O acidente de automóvel no Caniço, ontem Sim. de manhã, deu-se na freguesia do Caniço, um desastre de automóvel que, felizmente, não teve consequências funestas. Um automóvel de horário, atenção, portanto, isto é uma caminhonete, não é?
0: Sim.
1: Que regressava ao Funchal, conduzindo passageiros, foi de encontro ao muro de suporte e saiu fora da estrada, ficando amparado num cortelho onde se encontrava um suíno cujo susto não devia ter sido inferior ao dos passageiros.
0: Do porco.
1: Portanto, aqui...
0: Tadinho do porco.
1: Conclui-se, o carro sofreu diversas avarias, não só diversas avarias, mas aqui, as piadas, conclui que o susto do suíno não deve ter sido inferior ao dos passageiros do autocarro. Pronto.
0: Ai, meu Deus do céu.
1: Eu fui ver o que é que isto era, o autocarro ficou amparado num cortelho, isto é olha aquilo que se chama vulgarmente um chiqueiro.
0: Pois.
1: Pronto.
0: Portanto, coitado do porco que estava lá dentro. Daí esta é a questão,
1: não é?
0: Coitadinho.
1: Pronto, e foi notícia no jornal.
0: Não, essa é a parte divertida da notícia. Entretanto, há uma viagem ao Porto Santo para a festa do Espírito Santo.
1: Sim, senhora,
0: que é interessante.
1: Muito
0: o barco, o vapor, vai parando, vai fazendo escalas, o que não deixa de ser engraçado.
1: Santa Cruz e Mágico.
0: Pois, o que deixa de ser muito interessante. E depois diz que esta viagem promete ser muito animada por ser a primeira excursão que se realiza àquela ilha no verão atual.
1: Pois.
0: Aliás, o Porto
1: Santo... E o preço?
0: Ai, não sei, o preço?
1: Mas aqui no está
0: onde
1: lá.
0: É que encontrou o
1: preço das passagens e de volta 30 escudos.
0: Opa, está bem.
1: Está aqui
0: vamos lá, 15 cêntimos,
1: 30
0: para quem
1: escudos,
0: não sabe.
1: Pronto. Outro aspecto interessante é o barco saía às 2 horas da madrugada, porque eu lembro-me de ir ao Cais Regional. Nós
0: sim,
1: tínhamos
0: também,
1: um hábito familiar
0: também
1: muito
0: eu.
1: Interessante, que penso que era comum a muita gente na Madeira, isto estamos a falar dos anos 60.
0: Olhemos para a cara do Daniel a pensar, onde era o Cais Regional?
1: O Cais Regional, o Daniel
0: ele sabe.
1: Pronto, íamos ali depois, às vezes íamos jantar, ou coisa que vale, e depois íamos ao Cais Regional. Os meus pais ficavam a conversar com outras pessoas lá da idade deles, que para lá estavam, e nós pequenos andávamos ali a correr no Cais Regional, e eu lembro-me de ver partir o Santíssimo Devoto, ou Devoto Santíssimo,
0: sim.
1: Era assim que se chamava, Maria Cristina, que saíam tarde, 1 da manhã, não é? Assim, faziam a viagem durante a noite. E, portanto, olha, aqui está também uma nota, esta excursão saía às 2 da manhã.
0: Poxa,
1: e custava 30 escudos.
0: E passava a noite no mar, e houve grandes desgraças em alguns casos. Eu lembro-me também de ver... preparar o barco para sair. Eu nunca os vi sair, nunca cheguei até tão tarde lá no Cais Regional, mas preparar o barco, o que é que ia lá dentro? Luís, no, será a hora de uma musiquinha?
1: Vamos.
0: Ou ainda tem uma notícia para dar?
1: Pois isto por acaso
0: a gente vai
1: é
0: falando
1: muito,
0: e vai perdendo o tempo.
1: É muito rico em notícias. Olha, talvez aqui um ato de malvadez. O senhor José Francisco Rodrigues, proprietário e morador no Beco da Rochinha, participou à polícia que Jordão Vieira, casado, morador no mesmo sítio, no dia 29 do mês findo, deitou águas conspurcadas numa levada que conduz água para um poço que serve para uso doméstico a várias famílias. Temos aqui um ato de grande malvadez. Sim, há outras, mas vamos ouvir uma música. Vamos ouvir uma música muito popular em mil, também para estes anos 20. E pronto, e esperemos que os nossos ouvintes gostem.

0: Luís, e que séries, que lembrança de séries trazemos para
1: É
0: hoje?
1: verdade, hoje trazemos outra vez três séries muito, muito, muito conhecidas no nosso tempo, não é verdade? Vamos ouvir os indicativos. Olha, uma delas posso lhe dizer que era uma coisa fantástica, passada nos Estados Unidos, em Nova Iorque, uma série policial em que tinha esta particularidade: o polícia, enfim, o protagonista, entrava a cavalo. E então, até nas imagens da apresentação, no genérico da série, via-se o homem entrar em cavalo. Ali em grande estilo, tipo cowboy do faroeste,
0: Cowboy
1: ali, não sei se era a
0: de outros
1: Quinta
0: tempos.
1: Avenida, mas por aí. Pronto, também vamos recordar, enfim, uma série de banda desenhada, também muito, muito, muito comum no nosso tempo, eu penso que toda a gente ouvia. Vamos ouvir as músicas.
0: Vamos lá.

0: Gente especial. Graça, vamos novamente recordar algumas pessoas interessantes e conhecidas aqui de madeirenses ilustres que se destacaram no seu tempo. E eu estou a pensar, nós quando andamos ali a descer, por exemplo, do Paço Episcopal, eu passo muito pela Rua Major Reis Gomes.
1: Exatamente.
0: Quem era este senhor Major, Graça?
1: Quem era João dos Reis Gomes? Aliás, é pretexto hoje, e temos de explicar um bocadinho também aos nossos ouvintes que a gente vai buscar esta gente especial muitas vezes a partir de notícias que vão aparecendo nos jornais que a gente vai lendo.
0: E você vê a notícia?
1: Vi, ele mas embarcou, diga, Luís.
0: Pois? Ah, não, diga.
1: Não, é que o Major Reis Gomes é referido na rubrica Vida Mundana.
0: Exatamente.
1: Porque vai embarcar, não é? Desejo de boa viagem.
0: No vapor francês Formoso, não é?
1: Que portanto,
0: é
1: o lá tal, vai ele em peregrinação.
0: Lá vai ele em peregrinação, exatamente.
1: É portanto, isso. Vai em peregrinação e já vou falar deste senhor.
0: Então, diga-nos coisas.
1: Ora bem, ele foi um militar madeirense que se evidenciou aqui na sociedade do nosso tempo. Foi um homem muito interessante, como autor em várias áreas. Ele tocou em várias áreas, o jornalismo, o teatro, a história, o romance, a filosofia, a música e o cinema. Portanto, digamos que foi um militar que tocou várias outras áreas da arte e da comunicação. Ele nasceu no Funchal no dia 5 de janeiro de 1869 e veio a falecer também em janeiro de 1950. E é engraçado porque ele ficou conhecido como Major João dos Reis Gomes, como se a patente se associasse ao seu nome.
0: Sim.
1: Sempre. Ele foi sempre o Major. E ele é reconhecido, e é reconhecido também entre os pares, como professor, como escritor, como ensaísta e, sobretudo, como membro de várias academias, nomeadamente a Academia de Ciências de Lisboa, e foi fundador da delegação da Sociedade Histórica da Independência de Portugal no Funchal. Este é um homem com uma visão acerca da ilha extremamente interessante e importante. O facto dele ter tocado no jornalismo fez com que ele fosse o diretor de dois periódicos, o Heraldo da Madeira e o Diário da Madeira. E estes dois jornais fazem a apologia de uma visão regionalista, autonómica, conservadora da Madeira, mas sempre imbuído de um espírito patriótico. Aliás, isto nunca saiu da mente do Major Reis Gomes. Pátria, sim, mas nós somos um lugar especial, nós temos de conservar aquilo que é a nossa identidade. Depois ele trabalhou muito em tudo aquilo que ele escreveu muito, eu não vou dizer aos nossos ouvintes tudo aquilo que ele escreveu, apenas alguns dos livros que são talvez os mais conhecidos dele. Mas a verdade é que o facto de ele ter trabalhado e pensado o folclore madeirense, a história madeirense, faz com que ele seja visto como um dos responsáveis pela edificação de uma identidade madeirense. Portanto, esta coisa da madeirensidade se deve, de que se fala muito, que o professor Alberto Vieira trabalhou muito também, mas que se deve muito ao Major Reis Gomes. Ele foi convidado para participar na Comissão de Estudo para as Bases da Autonomia da Madeira e nós estamos hoje, nesta Sim. altura, a celebrar os 50 anos. Portanto, este é um nome. Pensar que neste tempo ele já é convidado a pensar nestes assuntos e participou também da Comissão da Celebração dos 500 Anos da Madeira entre dezembro de 1922 e janeiro de 23.
0: O que prova, graças a desculpa estar a interrompê-la, que esta questão autonómica da Madeira é mais antiga, tem raízes mais antigas do que aquelas que se pensavam. Acabamos de festejar, de celebrar 50 anos,
1: 50
0: não é? Isto vem muito antes, não é?
1: E já começa a ser trabalhado muito antes, quer pela Madeira, quer pelos Açores.
0: Os açorianos.
1: É engraçado que há o título de um jornal açoriano que diz isto, não sei exatamente quando, mas diz: se os madeirenses quisessem. Este é o título, tem a ver com esta questão da autonomia e da identidade. Eu acho que é muito mais do que autonomia, da identidade madeirense, uma preocupação que ele sempre teve. entre várias, muitas coisas que ele escreveu, ele deixou-nos romance, deixou-nos ensaio, deixou-nos peças de teatro, contos, mas aquelas obras em que a gente pode ligar mais esta preocupação com a identidade e que nos diz muito, e esta questão também da preparação da autonomia, é A Filha de Tristão das Damas, O Anel do Imperador, o Cavaleiro de Santa Catarina e Guiomar Teixeira. Aliás, quando foi o quincentenário da Madeira, a comissão escolheu a peça Guiomar Teixeira para representação. Portanto, isto é uma clara alusão à divulgação do território insular. O Major Reis Gomes é efetivamente um dos edificadores da nossa memória cultural, no sentido em que toda a sua produção e toda a sua intervenção política, social e intelectual faz exatamente lembrar esta madeirense cidade de que falámos há bocadinho.
0: Uma pessoa interessantíssima, não é? E agora estava aí a falar dos livros e vejo que ele escreveu também sobre viagens, portanto é uma pessoa que tinha algum mundo, não é?
1: Sim, sim.
0: Tinha muito mundo,
1: tinha
0: quer dizer,
1: muito,
0: enfim,
1: muito
0: mundo.
1: Sim.
0: E escreveu também sobre a questão também da Madeira, da afirmação dos nossos valores, da nossa cultura. Ele escreveu sobre casas madeirenses e sobre o vinho da Madeira. Também.
1: Exatamente.
0: Portanto, veja o que é uma pessoa que é escritor, dramaturgo, escreve sobre viagens, escreve sobre o vinho, escreve sobre as casas, escreve romance. É de uma riqueza realmente fantástica.
1: Ele tocava tudo. Aliás, ele, toda a sua formação intelectual foi bebida em todo aquele período de transição entre o século XIX e o início do século XX, que foi um período extremamente importante do ponto de vista cultural, no continente e na Madeira. E ele andou por aí.
0: Olha, o senhor, em homenagem a este senhor, para além da rua, não é? Que é uma rua pela qual passamos muitas vezes assim, ficamos já a saber e ficam os nossos ouvintes a conhecer um pouco melhor a personalidade que deu o nome àquela rua, tem também um busto no Jardim Municipal.
1: Exatamente.
0: Não é verdade? Pronto. E não sei se a Graça quer acrescentar mais alguma coisa.
1: Mais uma figura daquelas que a gente não pode deixar de guardar a memória
0: e prestar, que é a nossa forma aqui neste programa de prestar a devida homenagem.
1: Exatamente.
0: É? Muito bem. Vamos agora ouvir
1: Os Caminhos Reais.
0: Os Caminhos Reais. É isso. Temos de volta o Miguel Silva Gouveia, que vai andar ou vai passear pelos lados de Ponta Delgada. Vamos ouvir.
1: Vamos lá. Vamos acompanhá-lo.
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3: O Caminho Real no Coisas de Antigamente. Episódio 22. Ponta Delgada, caminhos, romarias e sabores da Costa Norte. Hoje caminhamos pela Ponta Delgada no Conselho de São Vicente. Uma viagem em que o Caminho Real se cruza mais uma vez com a história, a paisagem, a religiosidade popular e os sabores da Costa Norte. A quarta caminhada gastronómica da Associação do Caminho Real da Madeira reuniu mais de 80 participantes, num percurso de cerca de 9 km por antigos caminhos desta freguesia da Costa Norte e por troços do Caminho Real 23. Foi uma jornada onde o dia nos ofereceu um céu limpo, uma manhã luminosa e paisagens de encanto quase cinematográfico. Mas foi, sobretudo, uma forma de entrar na memória da Ponta Delgada, pelas pedras dos caminhos, pela água dos poços, pela fé nas igrejas, pelas quintas antigas, pelas lombadas e, no final, numa mesa partilhada. Porque há lugares que se conhecem com os olhos e outros que se conhecem com os pés. E alguns, como a Ponta Delgada, também se reconhecem pelo sabor. A Ponta Delgada é uma das freguesias antigas da Costa Norte da Madeira. Foi elevada à paróquia em 1550 e tem como padroeiro o Senhor Bom Jesus, cuja imagem, segundo a tradição, terá aparecido numa caixa que deu à praia no século XVI. O próprio nome da freguesia remete para a sua geografia. Gaspar Frutuoso descreveu-a como uma povoação esguia, em contraste com as penhas abruptas que a rodeiam. Daí, Ponta Delgada. Mas esta terra também foi conhecida por Corte do Norte, pela presença de antigas famílias madeirenses que ali tinham casas, quintas e propriedades de recreio. A agricultura marcou profundamente a freguesia. Primeiro o trigo, depois a cana-de-açúcar e, mais tarde, a vinha e o vinho. A pesca também aqui teve o seu papel, lembrando-nos que esta é uma terra entre montanha e o mar, entre as lombadas e o Oceano Atlântico. A caminhada começou no solar do Aposento, no sítio do Açougue. Construída em meados do século XVIII, é um dos mais representativos exemplares da casa madeirense abastada da Costa Norte. A sua arquitetura mostra a ligação entre residência senhorial, exploração agrícola e organização da propriedade. A casa conserva espaços associados à antiga vida rural e senhorial, como dependências de apoio, adega, lagar e zonas de armazenamento. Tudo ali fala da importância da vinha e do vinho na história da Ponta Delgada. O solar pertenceu a Dona Maria Hilária Diniz Abreus de Freitas, que o legou à região autónoma para ali ser criada uma unidade museológica. Começar ali a caminhada foi, por isso, começar num lugar de memória. Uma casa onde se cruza arquitetura, agricultura, vida doméstica, património e identidade comunitária. Do solar do Aposento, os caminheiros seguiram pela antiga estrada regional até ao Caminho da Escaleira. Este caminho corresponde ao antigo troço do Caminho Real 23, escavado na rocha entre o sítio da Vigia e a zona da Beira do Aviso. O nome diz quase tudo. Escaleira. Um traçado íngreme, sinuoso, exigente, como uma escadaria natural aberta na encosta. Durante séculos, estes caminhos foram verdadeiras estradas da Madeira. Por aqui passaram agricultores, romeiros, levadeiros, comerciantes, famílias inteiras e todos aqueles que precisavam de vencer a dureza da ilha antes da chegada das estradas modernas. Um pouco acima surge a Beira do Aviso, também conhecido como a Vista do Bom Jesus. Dali era possível avistar a Igreja de Santa Quitéria na Boa Ventura e a Igreja do Senhor do Bom Jesus na Ponta Delgada. Era um lugar de paragem obrigatória, de devoção, mas também de utilidade. Segundo a tradição, era dali que os levadeiros anunciavam a chegada da água de rega, por pregões, apitos ou búzios. Era o lugar onde se avisava a água, onde se via a igreja, onde o caminho obrigava a parar. Depois, o percurso aproximou-se do sítio da Vigia e do antigo varador. A Vigia recorda a importância do mar na vida da freguesia. Ali existia uma zona de observação da aproximação de embarcações e um pequeno porto, com rampa de mar, que assegurava o embarque e o desembarque de pessoas e mercadorias. Antes das estradas modernas, a cabotagem era essencial. O mar ligava aquilo que a montanha separava. Esta foi, durante muitos anos, a única porta de entrada da freguesia de Ponta Delgada. No coração da freguesia, encontramos depois a Igreja do Senhor Bom Jesus. A devoção ao Senhor Bom Jesus é o centro da identidade religiosa desta freguesia, com raízes profundas e romarias que atravessaram gerações. A igreja foi destruída por um incêndio, em 1908, e reconstruída pelos paroquianos, sendo novamente sagrada em 1919. Aqui sente-se a fé dos que caminharam, dos que prometeram, dos que reconstruíram e dos que mantiveram viva a memória de Ponta Delgada. Junto à igreja, encontramos a Casa do Romeiro e o Poço dos Romeiros. A Casa do Romeiro acolheu os peregrinos que se deslocavam à Ponta Delgada, sobretudo por ocasião da festa e do arraial do Senhor Bom Jesus. Num tempo em que as deslocações se faziam a pé, os romeiros precisavam de abrigo, apoio e água. A hospitalidade não era um detalhe, era uma necessidade. No Logradouro, conserva-se o Poço dos Romeiros, construído em pedra basáltica e com cerca de 6 metros de profundidade. um dos antigos e poucos poços de maré da Costa Norte. Junto ao poço, uma inscrição em latim resume o espírito do lugar. Omnes sitientes venite ad aquas. Todos os que têm sede, vinde às águas. Ora bem, a água como necessidade, a água como acolhimento, a água como símbolo de caminho, fé e comunidade. A caminhada prosseguiu pela Quinta da Corte do Norte, também conhecida como a Casa do Pico. Este é um dos conjuntos senhoriais mais emblemáticos de Ponta Delgada. Associado à família Ornelas desde o século XVIII, integrou um vasto património agrícola e recorda o tempo em que a freguesia era um dos prestigiados locais de veraneio da Costa Norte. A paisagem abre-se depois no miradouro da Terceira Lombada, não sem antes fazer uma subida encerrada na Lori Silva e pelas pedras bem conservadas do antigo Caminho Real 23. Aqui temos uma vista ampla sobre as arribas da Costa Norte. A Lori Silva, São Vicente, Porto Moniz e um imenso Oceano Atlântico. O acesso faz-se pelo Caminho da Cruzinha, antigo troço do Caminho Real 23 que durante séculos assegurou a circulação de pessoas, mercadorias e animais à Lombada. Aqui compreendemos uma das grandes lições dos caminhos reais. De carro, vê-se a vista, mas a pé, sente-se o território. Na primeira lombada, a caminhada recordou ainda duas tradições singulares, a gangorra e o pife. A gangorra, ligada à primeira oitava do Natal, é feita com uma grande trave de pau de louro, de outra madeira, equilibrada sobre um moirão. Dois participantes demonstram destreza em movimentos alternados, com subida, descida e rotação, como um baluço. A esta tradição junta-se o pife, instrumento musical único, usado exclusivamente na primeira lombada durante os festejos natalícios. Mas esta caminhada também era gastronómica. O almoço decorreu no solar do aposento, com uma ementa inspirada nos sabores da Costa Norte e nas referências gastronómicas da obra de Horácio Bento Gouveia, escritor nascido em Ponta Delgada em 1901. Para o almoço, houve atum salpresado e pota guisada, seguindo-se um caldo da romaria servido com pão caseiro e confeccionado com produtos hortícolas maioritariamente locais. Também não podia faltar a poncha regional. O caldo da romaria é comida de festa, de promessa, de comunidade. Preparado em grandes panelas, alimentava quem vinha de longe, quem caminhava e celebrava, quem cumpria a tradição e a fé. A refeição foi acompanhada por vinhos barbosano e um vinho seco, da casta Jaqué, simples ou com laranjado, e no final, um bolo de frutas caseiro. Esta quarta caminhada gastronómica integrou ainda uma oficina itinerante do FICAS, Festival Internacional de Cinema, trazendo ao caminho uma reflexão sobre ambiente, sustentabilidade, património natural, inovação tecnológica e audiovisual. Foi, por isso, uma caminhada entre tempos. O tempo antigo dos romeiros, o tempo agrícola das quintas e das levadas, o tempo comunitário das festas e das lombadas, e o tempo presente, que procura novas formas de olhar, filmar, interpretar e valorizar o território. Hoje, percorremos a Ponta Delgada através dos seus caminhos, igrejas, poços, quintas, miradouros, tradições e sabores. E percebemos que os caminhos reais da Madeira não são apenas calçadas antigas. São caminhos de trabalho, de fé, de água de mar, de romaria de festa, de literatura e de alimento. Durante séculos, ligaram comunidades separadas por montanhas, vales e arribas. Hoje, continuam a ligar pessoas, memórias e a desenhar possíveis futuros. Talvez seja esta a sua maior força. O património não está parado no tempo. Continua a caminhar connosco. E você também venha passear connosco numa próxima caminhada de Caminho Real. Até lá, bom caminho.
4: Como é?
1: Luís, estou ansiosa para ouvir o resto da sua história do Como é.
0: Pronto, estamos no penúltimo episódio desta história.
1: Ai,
0: desta
1: não me
0: história.
1: Diga. Ai, pois, o que será que vai acontecer?
0: Tem que terminar, mas vai acontecer em grande. Para já, ainda não, mas o próximo episódio será, de facto, apoteótico.
1: Vai dar uma novela.
0: Não sei se recorda que estava a fugir do Reineira, não é? Quase a ser apanhado pelo Reineira. Depois já vem o Sr. Pato que ouve uns palavrões e aqui eu acabei por chegar a casa. O pai, claro, estava, como sempre, abuseirado a ouvir as notícias do PEF. Ele estava ali no cadeirão dele na sala. A mãe disse, ó, rapaz, pega nesse balaio e vai à venda marcar meio quilo de semilhas para o jantar. Eu fui e voltei num fósforo, mas a asa do balaio estava partida. Olha, eu não quis que a minha mãe visse aquilo. Peguei num atilho, sabe, peguei num atilhinho e amarrei aquilo o melhor que pude. Ainda devia estar um pouco branco com os sujos do Ranheira, que a mãe olhou para mim desconfiada e disse, ah, pequeno, estás todo inventado. Será o bucho virado outra vez? Vou chamar a Zélia para curar isso. Eu respondi, não, mãe, não é nada disso. É que eu tive da churrica. Esta churrica não me larga. Eu vou tomar banho e vou-me deitar, que eu estou mesmo a precisar descansar. Eu só queria estar longe deles, pai, mãe, não me fossem fazer perguntas sobre o que tinha estado a fazer depois da escola. Quando já estava a subir a escádia, é que a mãe disse uma coisa que me tirou o sono. Descansa, filho, que amanhã vamos cedo à missa.
1: Ai, Jesus!
0: Onde iria encontrar o Sr. Padre outra vez? Íamos ter ali uma situação complicada.
1: Tá, e bem? Não me diga que a gente vai ficar agora a carregar cascalho. Jesus, exatamente. Até lá, até à semana.
0: Exatamente. Até à semana. É a altura de nos despedirmos dos nossos... Vamos pegar nisso, não é?
1: Puxa.
0: Até à semana é a altura de nos despedirmos dos nossos ouvintes.
1: Exato.
0: Pronto, que voltaremos. Esperemos poder voltar com mais Coisas de Antigamente e com a conclusão desta história em bom madeirense.
1: Que mais irá acontecer.
0: Mais irá acontecer.
1: Ora, muito bem, fiquemos à espera. Fiquemos à espera a ver se o Ranheiro e o Senhor Padre se portam bem e amei um bocadinho.
0: Vamos ver como é que isto se compõe. Muito bem, senhores ouvintes. Muito obrigado por terem estado connosco. Muito obrigado outra vez ao Daniel. E graça, foi um gosto.
1: É sempre um gosto. Até para a semana, se Deus quiser.
0: Cá estaremos.
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1: No Evangelho de hoje, Jesus cura um homem que estava impedido de falar e continua a percorrer cidades e aldeias, anunciando a boa nova do reino. Mas o que mais impressiona é o olhar de Jesus sobre as pessoas. Ele vê uma multidão cansada, perdida e sem rumo. E o coração enche de compaixão. Deus não olha para nós com indiferença. Conhece as nossas preocupações, as nossas feridas e os nossos sonhos. É um Pai que nunca deixa de cuidar dos